você, então, 30 de junho. É o último dia do mês já? É isso? Amanhã é dia 1º de julho. É isso, já foi então as festas juninas, já foram as festas. Copa do Mundo ainda continua, Brasilzão tá na jogada, a gente tá acompanhando. Parceirão do jogo de domingão, a gente já sabe quem é, hein? Eita, jogaço que vai ser então, tamo na torcida sempre. E bora não cometer aqueles erros que a gente já sempre cometeu, bora aprender com eles. Essa música fala um pouco sobre isso. Primeiros erros, Capital Inicial aqui na sua Jovem Pan.

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da semana. Tem clássicos da PAN, meia-noite, horário de Brasília, e a gente vai te atualizando em tudo que você tá afim de ouvir aí, ó, sobre a Copa do Mundo, não só aqui na rádio, mas também Jovem Pan Esportes no YouTube. Você pode chegar lá, se inscreve, dá uma ouvida legal, a narração do FM mesmo, do que tá rolando agora no Esporte.

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0: Black and Peas Don't Lie aqui na Pan. Já já tem as sete melhores, segura aí.
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com Ordinary na sua Jovem Pan. Canta bem demais, né? Estamos ansiosos sempre pra acompanhar outras músicas, né? Outros sucessos tão legais quanto esse aí, ó, Ordinary, Alex Zorin. A gente acompanha e você pode saber de tudo isso através de jovempan.com.br e ouvindo a programação da Pan, as sete melhores. A gente sempre traz

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0: por isso que canta aqui na sua Jovem Pan, Billie Eilish, Birds of a Feather. Que mudança, né? Desde a sua primeira, não a primeira música, mas aquela que estourou, mais popzona, de repente ela vem com essa música mais romântica, baita, música legal, diferente, né? Ed Sheeran, Justin Bieber e Ariana Grande com a melhor dessa semana. Você tá na rádio certa, essa é a número um do Brasil. Rápido intervalo, a gente volta já.
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0: você escuta aqui na Pan e tem um programa especial pra essas e outras. Clássicos da Pan, meia-noite, horário de Brasília, tá bom?
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2: Conexão de volta aqui na Pan e a parceria entre Olivia Dean e Sam Fender continua fazendo história nos cinco continentes. Isso porque o single When Me In, da dupla britânica, completou no dia 26 de junho sua 14ª semana não consecutiva em primeiro lugar entre as mais executadas do Reino Unido. O feito, vale aqui destacar, foi atingido após a música tomar o lugar de ninguém menos que a Ariana Grande no topo das paradas. E uma pesquisa de opinião feita pela Billboard revelou que o mais novo videoclipe de Katy Perry foi considerado o melhor entre todos os lançamentos audiovisuais da última semana nos Estados Unidos. Segundo a revista, Watching Born foi eleito por quase 30% dos fãs da estrela pop americana. 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

0: Told You, Grace Abrams, aqui na número 1 do Brasil.
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no ar a partir de agora, mais um Clássicos da Pan. Vem relembrar. Relembrar o que foi e ainda é sucesso. Toca muito aqui na Jovem Pan, desde os anos 70 até os anos 2000. Boa pedida, né? Aliás, é a pedida de todos os dias. Todos os dias, a partir da meia-noite, horário de Brasília, a gente curte e relembra os clássicos da Pan. Abrimos com David Bowie em Modern Love.

com Google Dolls, Iris. Aqui na número 1 do Brasil, você relembra que foi sucesso e ainda é sucesso aqui na Jovem Pan desde os anos 70 até os anos 2000. Eu sou a Pri Oliveira, tô ficando por aqui na sequência, você vai curtir uma atrás da outra. Mas te deixo ao som de Spicy Girls, To Become One.

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1: Quatro e 59 da quarta-feira, 1º de julho de 2026. Seja bem-vindo, bem-vinda aqui à programação da Jovem Pan. Estamos iniciando mais uma edição do Jornal da Manhã e iniciando mais um mês também, o mês 7, mês de julho. Seja bem-vindo, bem-vinda para conferir agora os destaques da edição de hoje. Michele Bolsonaro deixa a presidência do PL Mulher em meio a atritos com Flávio e diz que pretende se dedicar aos cuidados do marido, Jair Bolsonaro, e da filha, pondo em dúvida a candidatura ao Senado. O Congresso aprova uso de spray de pimenta por mulheres para defesa pessoal e texto segue agora para sanção presidencial. A medida vale para maiores de 18 anos e jovens de 16 e 17, com autorização dos responsáveis. A Suprema Corte dos Estados Unidos contraria Donald Trump e decide que filhos de imigrantes nascidos nos Estados Unidos têm direito à cidadania, mesmo que os pais estejam em situação irregular. Davi Alcolumbre adia a votação de PEC que cria regras de aposentadoria especial para agentes de saúde e se queixa a nova líder do governo, Tereza Leitão, de ter sido acusado de ser o homem das pautas-bomba. O governo retira parte da subvenção do diesel, criada para reduzir o impacto dos conflitos no Oriente Médio, sinalizando que medida semelhante em relação à gasolina para breve. A Petrobras reduz o preço do combustível em 35 centavos por litro. Lula lança plano safra da agricultura familiar com oferta de 85 bilhões de reais em créditos para financiamento na temporada 26-27, com juros mais baixos do que os praticados pelo mercado. Agora são 5h01. A edição de hoje começa destacando para você que a ex-primeira-dama Michele Bolsonaro acabou oficializando sua saída da presidência do PL Mulher. Acompanhe os detalhes na reportagem de Misael Mainetti.
2: A saída de Michele Bolsonaro da presidência nacional do PL Mulher foi comunicada após uma reunião com o presidente nacional da legenda, Valdemar Costa Neto, em meio ao desgaste provocado pelo atrito com o afilhado e pré-candidato à presidência da República, Flávio Bolsonaro. Michele disse em nota que, na condição do presidente do Partido Liberal Mulher, após muito refletir com o meu marido sobre o momento em que estamos vivendo em nossa família, reuni-me com o presidente do Partido Liberal. Lhe comuniquei a minha decisão de deixar a presidência do PL Mulher para me dedicar integralmente aos cuidados para com o meu marido e minha filha. Michele exaltou sua passagem como presidente do PL Mulher. Ela escreveu: construímos, juntamente com as nossas presidentes, um grande exército de mulheres de bem que já começaram a transformar o Brasil e a corrigir os rumos da nossa nação. Michele Bolsonaro agradeceu, na pessoa da vice-presidente Priscila Costa, a todas as presidentes estaduais e municipais que expandiram o movimento. Agora, ex-presidente do PL Mulher escreveu: peço a Deus que esteja sempre com vocês, inspirando e conduzindo esse trabalho e que as mulheres ocupem cada vez mais os lugares que lhes pertencem nas esferas de decisão e de poder. Por fim, agradeceu o presidente da sigla. Agradeço também o presidente Valdemar pela autonomia que me concedeu e por ter confiado a mim tão nobre desafio. A minha amada equipe da Nacional, mulheres e homens gigantes, que comigo enfrentaram todos os desafios que surgiram à nossa frente, agradeço do fundo do meu coração. Somente Deus pode recompensá-los por todo o bem que fizeram a mim e ao nosso. A decisão provocou reações. Valdemar Costa Neto disse que a decisão de Michele deve ser respeitada. Michele passa por um momento difícil. Sente de perto as injustiças e as angústias que o maior líder da história recente deste país vem passando. Michele fez um excelente trabalho à frente do PL Mulher, mas nesse momento decidiu deixar a presidência nacional do PL Mulher porque fez a opção de concentrar suas atividades em cuidar do nosso presidente. Temos que respeitar essa decisão, afirmou Valdemar. O dirigente reconheceu divergências, mas fala sobre um objetivo maior. O PL cresceu demais e eu entendo que as divergências crescem também. Temos muitos líderes no partido e, por maiores que sejam as divergências, o que nos une é muito maior. Por fim, exaltou a sigla. Somos o maior partido deste país e temos a missão de mudar esse governo e devolver o Brasil ao povo brasileiro. A senadora Damaris Alves, do Republicanos do Distrito Federal, uma das principais aliadas de Michele, usou as redes sociais para parabenizar Michele Bolsonaro e escreveu: "Você não apenas identificou lideranças, você despertou em mulheres comuns, mães, esposas, trabalhadoras, o desejo genuíno de participar e transformar a nossa nação." Também ressaltou que o afastamento tem a ver com cuidados com o marido e ex-presidente Jair Bolsonaro. "Agora você se afasta dessa liderança direta para cuidar da sua família e do nosso grande líder, que tanto precisa de você neste momento. Essa decisão só mostra o que sempre soubemos. Você tem uma causa e não um projeto de poder." A senadora disse que não comparecerá ao evento voltado ao público feminino, organizado pelo pré-candidato à presidência da República, Flávio Bolsonaro, que acontece nesta quarta-feira.
1: E olha só, o PSD ainda na política anuncia nesta quarta-feira o nome do vice de Ronaldo Caiado na disputa pela presidência da República em 2026. Quem tem os detalhes aqui pra gente é o repórter Marcelo Matos.
3: Ronaldo Caiado deve oficializar nesta quarta-feira em Brasília Gilberto Kassab, presidente do PSD, como vice na sua chapa em 2026.
4: É uma composição perfeita do ponto de vista de alavancar a campanha e também poder ter cada vez mais capilaridade e poder ter uma representatividade que as pessoas vão ver que é uma chapa realmente que tem estrutura, certo? Tanto de experiência como também de autoridade moral, como também de coragem pessoal para enfrentar os problemas do Brasil.
3: O anúncio será às 11 horas da manhã na sede do partido.
4: Nós precisamos de derrotar o PT no segundo turno. Olha, então, se tem este objetivo, porque já são 5 mandatos que o PT já ocupou no Brasil, na presidência da República, se as pessoas estão convencidas, sabe? E se a demanda da pessoa é exatamente um combate à corrupção e combate à criminalidade, é lógico que as pessoas não podem deixar com que o Lula escolha o candidato que vá com ele para o segundo turno. E aquele que tem a melhor condição de enfrentamento e de ganhar as eleições no segundo turno é exatamente a minha candidatura.
3: O ex-governador de Goiás condena a polarização por não resolver os verdadeiros problemas brasileiros.
4: Acabar com isso. Não tem nada mais nocivo para a política brasileira. Nada assim tão desagregador. Nada que tenha atrasado mais o Brasil do que essa briga, essa construção de um sobreviver do escândalo do outro e assim continuamente você não discute temas relevantes.
3: Caiado ressalta o alto endividamento das famílias brasileiras e critica propostas apresentadas pelo governo como solução.
4: Ele comete mais um crime. Ele disse agora que ele vai liberar o FGTS para dar de garantia ao cidadão poder fazer um consignado privado. Você já pensou bem uma loucura dessa? Quer dizer, aquilo que o cidadão tem de garantia que ele vai aposentar e que ele terá ali um fundo, ele de repente está trocando isso dentro de uma taxa de juros abusiva desses créditos consignados, e que o cidadão amanhã vai ficar na miséria total.
3: O pré-candidato à presidência, Ronaldo Caiado, participou do Morning Show da Jovem Pan.
1: O PDT de Minas Gerais confirmou que a candidatura de Alexandre Calil ao governo mineiro continua de pé e que não vai abrir mão do nome para disputar a eleição. Quem acompanha esse assunto é o Rodrigo Costa.
5: A cúpula nacional e estadual do PDT agiu rapidamente nesta segunda-feira para abafar boatos de bastidores e reafirmar a pré-candidatura do ex-prefeito de Belo Horizonte, Alexandre Calil, ao Palácio Tiradentes. Os posicionamentos públicos ocorrem em meio a especulações de que Calil poderia recuar da disputa para apoiar um nome do PT aqui no estado de Minas Gerais. O movimento de blindagem começou com o presidente da legenda em Minas, o deputado federal Mário Heringer, que utilizou a sua conta na rede social X para classificar os rumores da desistência como fofocas e fake news, exigindo o fim das especulações. De acordo com ele, diante de tantas especulações e boatos, faz questão de dizer com toda clareza que Alexandre Calil é sim pré-candidato ao governo de Minas Gerais pela sigla. Ao longo da postagem, o dirigente não poupou elogios ao ex-prefeito da capital mineira. A divulgação foi feita em colaboração com os perfis do PDT, aqui de Minas Gerais, e também o PDT Nacional. Pouco depois, o presidente nacional do partido, Carlos Lupe, endossou o discurso em suas redes sociais, ratificando o apoio integral da Executiva Nacional ao projeto de Calil, que já havia sido lançado oficialmente ao governo mineiro em outubro de 2025. Do outro lado do cenário político, a Executiva Estadual do PT negou qualquer envolvimento com os boatos, afirmando que seus integrantes não se manifestaram sobre uma possível composição ou recuo do pedetista. De Minas Gerais, Rodrigo Costa.
1: E o governador de São Paulo, Tarcísio de Freitas, pretende selar nova aliança com Gilberto Kassab. Quem tem as informações pra gente é a Beatriz Manfredini.
6: O governador de São Paulo, Tarcísio de Freitas, deve participar da convenção do PSD, marcada para o dia 26 de julho em São Paulo. O acerto, segundo apurou a reportagem, foi feito durante um café entre o governador e o presidente nacional da sigla, Gilberto Kassab. Interlocutores apontam que Tarcísio participará da etapa estadual da convenção. Como mostrou a Jovem Pan, o PSD vai realizar no mesmo dia as convenções nacional e estadual em um único evento na capital paulista. A expectativa é que após a apresentação do governador de Goiás, Ronaldo Caiado, como candidato do partido à presidência da República, Tarcísio, que é candidato à reeleição pelo Republicanos, participe do evento para formalizar a aliança entre sua candidatura à reeleição e o PSD em São Paulo. Nacionalmente, o Tarcísio apoia o senador Flávio Bolsonaro, do PL, como candidato ao Planalto, mas a aliança com Kassab no estado permaneceu em vigor. O encontro também marcará a primeira aparição pública conjunta de Tarcísio e Kassab após desentendimentos entre os dois. As divergências terminaram com a saída de Kassab do cargo de secretário de Relações Institucionais do governo paulista e com a mudança de partido do vice-governador Felício Ramute, que deixou o PSD e se filiou ao MDB. Depois dos atritos, os dois chegaram a conversar e divulgaram uma foto de mãos dadas. E Kassab sempre afirmou que estaria com Tarcísio no pleito estadual. Mesmo assim, a atmosfera ainda era de desconforto na época. Agora, pessoas que circulam nos bastidores dizem que os dois têm mantido boa relação e que os problemas ficaram no passado.
1: E após a definição de Márcio França como vice de Fernando Haddad, o PT já começa articulações por mais espaço na composição em São Paulo. E a mira desta vez está no Senado, hein? Acompanhe na reportagem do João Vitor Revedilho.
7: O PT deve intensificar as negociações com o PSB nas próximas semanas, na busca de espaços na suplência de Simone Tebet na disputa ao Senado por São Paulo. A sigla cobiça o cargo em meio à possibilidade de Simone retornar ao ministério caso Lula seja reeleito. E com isso, poder emplacar mais um nome do partido no Salão Azul. Além do PT, o PDT é outro partido que também está de olho na vaga. O PT conta apenas com Haddad no comando da chapa em São Paulo, enquanto o PDT ainda busca o seu espaço na composição.
8: Os partidos estão conversando entre si. O PDT pleiteou uma participação na chapa, o PT está só com o meu nome, né? Pleiteou também uma posição na chapa, mas eu não tô participando desses debates, até porque são muitos bons nomes que aparecem para suplência. Vai levar um tempinho pro pessoal decantar aí, mas vai dar certo.
7: Inicialmente o partido chegou a ser cotado para vice, mas Teca Vendramini, que chegou a ser convidada pela cúpula petista, negou a possibilidade. Ficou para Márcio França, do PSB, a missão de assumir o posto. Em meio às negociações para a suplência do Senado, o PT ainda tenta agilizar a organização das convenções que confirmarão as candidaturas de Fernando Haddad e Lula. No âmbito estadual, a tendência é que o evento seja realizado no interior do estado.
8: Não está fechada ainda a data da nossa convenção, até porque a gente está tentando conciliar uma data que o presidente possa participar.
9: Vai ser na capital.
8: Oi?
9: Vai ser na capital.
8: A minha provavelmente não.
7: Petistas acreditam que a de Lula aconteça em São Paulo, seguindo o ritmo das demais pré-candidaturas, que tem escolhido a capital paulista como reduto das campanhas. As datas ainda não foram definidas e estão na dependência da agenda de Lula no Palácio do Planalto.
1: Agora são 5:13, seguimos aqui com o Jornal da Manhã. A expectativa de um acordo de paz no Oriente Médio faz com que o preço do barril do petróleo caia no mundo inteiro. E por outro lado, a Bolsa Brasileira sofre com a fuga de recursos. Acompanhe na análise da Denise Campos de Toledo.
10: O mês de junho marcou quase uma normalização das cotações do petróleo. Em meio a muitas incertezas quanto à guerra no Oriente Médio, as cotações do Brent e do WTI recuaram cerca de 20%, retornando ao patamar pré-início do conflito. Em tese, isso poderia colaborar para um movimento mais favorável no mercado doméstico. Só que outros fatores entraram em cena. A bolsa aqui segue perdendo recursos estrangeiros diante da perspectiva de uma possível alta dos juros nos Estados Unidos, alta do dólar e maior interesse dos investidores pelo setor de tecnologia, sem destaque no mercado acionário local. Ainda que haja incertezas quanto ao fôlego da alta desses papéis, a atratividade das bolsas americanas foi mais forte. Com isso, o Ibovespa, apesar de ainda registrar alta de mais de 6% no ano, registrou queda de 8,23% no segundo trimestre. Isso mostra bem a virada no comportamento. E ainda tem a perspectiva diferente para os juros aqui no Brasil. A dosagem de corte da Selic este ano será bem menor que se esperava, o que mantém a atração das aplicações atreladas aos juros, com margens de ganho real elevadas, apesar da inflação também mais alta. Mais do que a bolsa, quem se interessar pelo mercado acionário, até para aproveitar as ações mais baratas, deve escolher empresas e setores. E o dólar, que subiu 2,6% no mês, frente ao real, volta a ser também uma preocupação do ponto de vista inflacionário, já que influencia a formação de vários preços, até pelos produtos que têm cotação internacional. Enfim, a fase de bolsa renovando recordes e o dólar testando pisos abaixo das projeções, por hora, ficou para trás.
1: E a Assembleia Legislativa do Rio de Janeiro chega ao fim do semestre ainda com indecisão sobre o governador. Os detalhes com Rodrigo Viga.
11: Trabalhos legislativos do primeiro semestre foram encerrados nesta terça-feira e depois do recesso haverá muito trabalho, pautas importantes na segunda metade do ano, que será marcada pelas eleições do mês de outubro. Essa segunda metade do ano vai reservar duas pautas consideradas extremamente relevantes: apreciação e votação da lei orçamentária anual e também andamento das investigações da comissão de gastos. Essa comissão foi criada pelo presidente da Alerj, Douglas Ruas, do Partido Liberal, candidato ao governo do estado nesse ano de 2026. Ofícios já foram enviados para os três poderes e também para o Ministério Público. O objetivo é saber quanto cada poder está gastando, ver se há gorduras, excessos e o que pode ser feito para se eliminar esses gastos além do necessário. O governador em exercício do Rio de Janeiro, Ricardo Couto de Castro, presidente do TJ, vem cortando e eliminando essas gorduras. Já dispensou mais de 4.000 contratados temporariamente. Mas nos bastidores existe uma espécie de disputa entre Ruas e Ricardo Couto de Castro. Dentro da Alerj, fala-se inclusive que há muitos excessos e também gastos desnecessários dentro do Tribunal de Justiça, que é comandado pelo governador interino do estado do Rio de Janeiro, Ricardo Couto de Castro. Além disso, Castro está na posição que Ruas vem reivindicando. Ele é presidente da Alerj e, pela lei estadual, pela sucessão hierárquica, poderia estar no comando do estado do Rio de Janeiro na vaga deixada aberta pelo ex-governador do Rio de Janeiro, Cláudio Castro, em abril desse ano de 26. Do Rio, Rodrigo Viega.
1: Falamos de futebol agora porque a seleção brasileira terá mais um desfalque para encarar a Noruega nas oitavas de final da Copa do Mundo. A reportagem é de Raí Monteiro.
9: Más notícias para a seleção brasileira um dia depois da vitória e da classificação diante dos japoneses na Copa do Mundo. Lucas Paquetá teve uma lesão na coxa detectada e vai perder muito tempo dentro dessa Copa do Mundo. Talvez ele não entre mais em campo com a camisa da seleção brasileira. A lesão que o Paquetá tem é uma lesão de grau 2 na coxa, o que deve fazer com que ele perca de 2 a 4 semanas. Para o jogo contra a Noruega, que acontece no próximo domingo aqui no MetLife Stadium, ele já não vai poder participar. A seleção brasileira vai correr para tentar recuperá-lo, para tê-lo no jogo de quartas de final, numa eventual quartas de final se o Brasil avançar, numa eventual semifinal, mas a perspectiva mais realista é de que o Lucas Paquetá possa estar em campo apenas em uma final de Copa do Mundo. Antes disso, muito antes disso, o Brasil vai ter que passar pelos noruegueses. Ficou definida nesta terça-feira a seleção que vai enfrentar o Brasil no próximo domingo. A Noruega bateu a Costa do Marfim de virada por 2-1 e vai desafiar o Brasil aqui em Nova Jersey, domingo que vem, às 5 da tarde no horário de Brasília. Jogo que promete pegar fogo, hein? De um lado tem o Haaland, tem o Antônio Nusa, tem o Odegaard, tem Sorloth, jogadores que atuam em principais times aí do futebol europeu. E do outro, é claro, a seleção brasileira nessa corrida, nessa tentativa, nesse sonho, obviamente, do hexacampeonato. Então, Brasil sem o Paquetá, folgou na tarde desta terça-feira e já com seu adversário definido, será a Noruega nas oitavas de final da Copa do Mundo de 2026, domingo. Jogo aqui em Nova Jersey, no MetLife Stadium, com cobertura, é claro, total, completa da Jovem Pan. Tá certo? Raí Monteiro, aqui de Nova Jersey, nos Estados Unidos, para a Jovem Pan.
1: Brasil! É isso, Brasil na expectativa agora de encarar a Noruega. No Jornal da Manhã, agora são 5:20.
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9: São 5:23. Em discurso feito na abertura da reunião do Mercosul, o presidente Lula defendeu que países do bloco sejam independentes, que façam escolhas livres, de acordo com os interesses próprios e sem alinhamentos automáticos a quem quer que seja. Os detalhes na reportagem do André Anelli.
10: O presidente Lula aproveitou a cúpula do Mercosul em Assunção, no Paraguai, para reforçar a defesa da integração regional durante discurso na reunião de chefes de Estado. Ele não citou nominalmente o presidente americano Donald Trump, mas fez referências diretas ao chefe da Casa Branca ao criticar o avanço do protecionismo global e defender a soberania sobre minerais estratégicos. No ponto central das declarações, Lula afirmou que ninguém é dono da América do Sul, em alusão a tentativas de interferência americana, por exemplo, na Venezuela.
11: Ninguém é dono do mundo e ninguém é dono da América do Sul. Nenhum país do Mercosul ganhará mais liberdade de ação por meio de alinhamentos automáticos ou escolhas excludentes. Nossa força estará na capacidade de dialogar com todos, sem deixar de lado nossos interesses. Diversificar parcerias, ampliar a cooperação e preservar a autonomia são requisitos para que a região encontre seu espaço em um mundo em transformação.
10: Lula ainda aproveitou o discurso para transformar o Sistema Brasileiro de Pagamentos Instantâneos, o PIX, em uma ponte da integração regional com os países do Mercosul. Segundo ele, a plataforma pode servir de base para criar uma infraestrutura financeira compartilhada entre os membros do bloco econômico.
11: Experiências nacionais bem-sucedidas devem ser compartilhadas entre os países do bloco. O PIX Sistema Brasileiro Público e Gratuito de Pagamentos é referência internacional de inclusão financeira e eficiência digital. Sua arquitetura pode servir de base para uma infraestrutura de pagamentos que beneficie todos os cidadãos do Mercosul. A integração financeira reduzirá custos, fortalecerá o comércio intrabloco, ampliará o uso de moedas locais e aumentará a nossa resiliência frente a choques externos.
10: Durante o pronunciamento, Lula também defendeu maior cooperação para enfrentar o crime organizado transnacional, principalmente depois de facções brasileiras terem sido classificadas pelos Estados Unidos como terroristas. De Brasília, André Anelli.
9: E o presidente do Senado adia a votação da pauta bomba que cria a aposentadoria especial para agentes de saúde. Acompanhe aqui na reportagem da Beatriz Souza.
0: A votação da PEC que prevê a aposentadoria especial para agentes comunitários de saúde foi adiada mais uma vez no Senado. A decisão foi do presidente da casa, Davi Alcolumbre, que optou por cumprir o rito regimental. Antes de ser votada em dois turnos pelo plenário, a proposta precisa passar por 5 sessões de discussão. Considerada uma pauta-bomba pela equipe econômica, a PEC pode gerar um impacto estimado em 30 bilhões, segundo o Ministério da Previdência. Com o adiamento, o governo ganha tempo para intensificar a articulação política e tentar reduzir o apoio à proposta. Ainda assim, a pressão sobre o Senado continua, especialmente em um cenário de ano eleitoral. Durante a sessão, Alcolumbre também criticou os ataques que vem recebendo por pautar propostas de alto impacto fiscal.
12: Não está normal as agressões, as ofensas e os ataques que o presidente do Senado Federal está tendo a todo instante em relação ao processo de deliberação das pautas que estão pendentes de apreciação.
0: O adiamento ocorre após a primeira reunião entre a nova líder do governo no Senado, senadora Tereza Leitão, e Davi Alcolumbre. O encontro foi realizado na residência oficial do presidente da casa. Na segunda-feira, a senadora Tereza também se reuniu com o presidente Lula e com o ministro da Secretaria de Relações Institucionais, José Guimarães, para alinhar a estratégia política do governo para o segundo semestre. A senadora assumiu recentemente a liderança do governo no Senado após a saída de Jax Wagner. Alcolumbre afirmou que teve uma conversa muito boa com Tereza Leitão e destacou que a senadora terá um papel importante na interlocução entre o governo e o Congresso.
12: Reconheço a sua capacidade de articulação. Quero dizer a Vossa Excelência e ao Brasil que fiquei muito feliz hoje com a reunião que tivemos na manhã de hoje. Tenho convicção absoluta que Vossa Excelência compreendeu absolutamente o papel do chefe de poder e presidente do Congresso Nacional. E nesta condição, Vossa Excelência tem uma missão muito importante nesta interlocução.
0: Apesar do início positivo, a senadora Tereza Leitão terá pela frente uma série de desafios. Entre eles, destravar propostas paradas no Senado, como a PEC do fim da escala 6x1 e a PEC da segurança pública. Além de tentar reconstruir a relação entre o presidente Lula e o presidente do Senado, Davi Alcolumbre, após derrotas do governo no Senado.
13: E desejo que esta seja a primeira de muitas que virão para construirmos as nossas pautas de acordo com a nossa missão aqui no Senado, de acordo com os interesses do governo que eu represento, mas também respeitando o papel de presidente do poder que Vossa Excelência tem, e eu quero ajudá-lo cada vez mais a que o Senado tenha essa representação de respeitabilidade, de credibilidade que a sociedade lhe dedica e que nós temos a cada passo de aperfeiçoar.
0: Nesta terça-feira, Tereza volta a se reunir com Alcolumbre para discutir a PEC que extingue a escala 6x1. A senadora terá de lidar com o mal-estar criado pelo ministro da Secretaria-Geral da Presidência, Guilherme Boulos, que subiu o tom contra Alcolumbre por causa da demora na análise da PEC, já aprovada na Câmara.
14: E eu acho que o presidente do Senado, ele tá errando e tá errando feio. Mais que isso, ele tá brincando com fogo. Porque quando ele deixa uma pauta como essa parada na gaveta, sem nenhuma justificativa, não tem uma justificativa de mérito, política, de qualquer ordem, né? Parece que isso é do jogo do executivo com o legislativo, é do jogo da disputa partidária, sabe? E o trabalhador brasileiro, ele não pode ficar refém de interesses menores nesse caso.
0: Durante a sessão, Alcolumbre criticou os ataques.
15: E não aceito ofensas, agressões e ataques por aqueles que acusavam outrora outra autoridade e que agora estão fazendo a mesma coisa com o presidente do Senado agora e que no ano passado fizeram com o presidente da Câmara dos Deputados, colocando um carimbo como Congresso inimigo do povo.
0: O governo pressiona pela aprovação da PEC, que passou na Câmara para tentar obter ganhos eleitorais com a redução da jornada.
16: E o presidente Lula liberou mais de 500 milhões de reais em propaganda no primeiro semestre deste ano. Quem acompanha esse assunto é o Marco Viana.
17: Pois é, o levantamento aponta que o governo do presidente Lula empenhou 520 milhões em publicidade institucional no primeiro semestre deste ano. Mais que o dobro do valor registrado no mesmo período de 2022 durante o governo Jair Bolsonaro, quando foram empenhados 213,5 milhões. Os dados consideram os valores reservados para as campanhas da Secretaria de Comunicação da Presidência, a Com, e mostra um aumento expressivo nos investimentos em comunicação às vésperas do período eleitoral pela legislação. A partir de 4 de julho entra em vigor o chamado defeso eleitoral, quando a publicidade institucional dos governos fica suspensa, com exceção de campanhas consideradas pela Justiça Eleitoral de grave ou urgente necessidade pública. Por isso, historicamente, a maior parte desses gastos costuma se concentrar no primeiro semestre dos anos de eleição. Entre as principais campanhas previstas neste ano estão as ações de divulgação de programas do governo, como uma campanha institucional estimada em 150 milhões. Outra sobre o fim da escala 6x1, com cerca de 80 milhões, além de uma campanha de aproximadamente 45 milhões para divulgar a nova etapa do Desenrola Brasil. Bom, em nota, a Secretaria de Comunicação da Presidência afirmou que todas as despesas respeitam os limites previstos na legislação e argumenta que comparações entre governos devem considerar o contexto de cada período, o planejamento anual e as campanhas de utilidade pública desenvolvidas por cada gestão. Enquanto isso, o PL questiona os valores na Justiça Eleitoral e a discussão ainda deve ter novos desdobramentos nos próximos meses, principalmente durante a campanha eleitoral.
16: E o Partido Republicanos avalia punir o prefeito de Sorocaba, Rodrigo Manga, por aparecer em uma foto na parede do escritório político da esposa dele, que é pré-candidata a deputada federal pelo União Brasil. Quem tem os detalhes dessa história toda é o Caio César.
18: Pois é, Rodrigo Manga, prefeito de Sorocaba, nacionalmente conhecido como prefeito TikToker, pela sua atuação nas redes sociais, né? Se envolveu em uma polêmica nesta semana exatamente por uma publicação feita por ele em seu perfil. Nessa publicação, ele aparece em um vídeo mostrando uma foto dele ao lado de sua esposa, Silange Maganhato, na parede do escritório político dela, que é pré-candidata a deputada federal aqui pela região. O grande problema é que Silange é do União Brasil e Rodrigo Manga é do Partido Republicanos. E nacionalmente isso não teria pegado bem internamente no Partido Republicanos. Inclusive informações de bastidores de que uma ala do partido de Rodrigo Manga pede a punição a ele por traição, entendendo que ele não deveria aparecer como um garoto propaganda, uma espécie de garoto propaganda na sede política da sua esposa, que é de outro partido, que é do União Brasil. Rodrigo Manga tem uma relação muito boa e muito próxima com Marcos Pereira, que é o presidente nacional do Partido Republicanos. Aqui em Sorocaba, União Brasil e Republicanos caminham juntos, inclusive o líder de governo do Rodrigo Manga na Câmara Municipal é um vereador do União Brasil, mas internamente no partido parece que não é essa mesma linha de pensamento. Há esse pedido de punição, portanto, a Rodrigo Manga por traição dentro do Partido Republicano. Republicanos. A gente sabe da força política que o Manga tem aqui na região de Sorocaba, principalmente na cidade de Sorocaba. Foi reeleito prefeito da cidade com mais de 73% dos votos válidos em 2024. Almejou ser candidato ao Senado, almejou ser candidato ao governo de São Paulo, mas foi alvo da operação Copia e Cola. Inclusive ficou afastado por um período, reconduzido ao cargo pelo ministro do STF, Cássio Nunes Marques, e aí reassumiu a prefeitura. Existia até um burburinho de que ele poderia ser candidato a deputado federal, mas na última hora decidiu ficar como prefeito de Sorocaba e apoiar incondicionalmente a sua esposa, Cirlange Manga, que é do partido União Brasil. A gente continua acompanhando esse caso de que o prefeito de Sorocaba, Rodrigo Manga, então, teria sido alvo de um pedido de punição internamente em seu partido, o Republicanos, por aparecer em uma foto na parede do escritório político de sua esposa, Cirlange Magalhães, pré-candidata a deputada federal pelo União Brasil.
16: E um dos principais assuntos do noticiário político nas últimas horas, a ex-primeira-dama Michele Bolsonaro acabou oficializando sua saída da presidência do PL Mulher. Quem tem os detalhes pra gente é o Misael Mainetti.
19: A saída de Michele Bolsonaro da presidência nacional do PL Mulher foi comunicada após uma reunião com o presidente nacional da legenda, Valdemar Costa Neto, em meio ao desgaste provocado pelo atrito com o afiliado e pré-candidato à presidência da República, Flávio Bolsonaro. Michele disse em nota que, na condição do presidente do Partido Liberal Mulher, após muito refletir com meu marido sobre o momento em que estamos vivendo em nossa família, reuni-me com o presidente do Partido Liberal. Lhe comuniquei a minha decisão de deixar a presidência do PL Mulher para me dedicar integralmente aos cuidados para com o meu marido e minha filha. Michele exaltou sua passagem como presidente do PL Mulher. Ela escreveu: construímos, juntamente com as nossas presidentes, um grande exército de mulheres de bem que já começaram a transformar o Brasil e a corrigir os rumos da nossa nação. Michele Bolsonaro agradeceu, na pessoa da vice-presidente Priscila Costa, a todas as presidentes estaduais e municipais que expandiram o movimento. Agora, ex-presidente do PL Mulher escreveu: peço a Deus que esteja sempre com vocês, inspirando e conduzindo esse trabalho, e que as mulheres ocupem cada vez mais os lugares que lhes pertencem nas esferas de decisão e de poder. Por fim, agradeceu o presidente da sigla. Agradeço também o presidente Valdemar pela autonomia que me concedeu e por ter confiado a mim tão nobre desafio. A minha amada equipe da Nacional, mulheres e homens gigantes, que comigo enfrentaram todos os desafios que surgiram à nossa frente, agradeço do fundo do meu coração. Somente Deus pode recompensá-los por todo o bem que fizeram a mim e ao nosso. A decisão provocou reações. Valdemar Costa Neto disse que a decisão de Michele deve ser respeitada. Michele passa por um momento difícil. Sente de perto as injustiças e as angústias que o maior líder da história recente deste país vem passando. Michele fez um excelente trabalho à frente do PL Mulher, mas nesse momento decidiu deixar a presidência nacional do PL Mulher porque fez a opção de concentrar suas atividades em cuidar do nosso presidente. Temos que respeitar essa decisão, afirmou Valdemar. O dirigente reconheceu divergências, mas fala sobre um objetivo maior. O PL cresceu demais e eu entendo que as divergências crescem também. Temos muitos líderes no partido e, por maiores que sejam as divergências, o que nos une é muito maior. Por fim, exaltou a sigla. Somos o maior partido deste país e temos a missão de mudar esse governo e devolver o Brasil ao povo brasileiro. A senadora Damaris Alves, do Republicanos do Distrito Federal, uma das principais aliadas de Michele, usou as redes sociais para parabenizar Michele Bolsonaro e escreveu: você não apenas identificou lideranças, você despertou em mulheres comuns, mães, esposas, trabalhadoras, o desejo genuíno de participar e transformar a nossa nação. Também ressaltou que o afastamento tem a ver com cuidados com o marido e ex-presidente Jair Bolsonaro. Agora você se afasta dessa liderança direta para cuidar da sua família e do nosso grande líder, que tanto precisa de você neste momento. Essa decisão só mostra o que sempre soubemos: você tem uma causa e não um projeto de poder. A senadora disse que não comparecerá ao evento voltado ao público feminino, organizado pelo pré-candidato à presidência da República, pública Flávio Bolsonaro, que acontece nesta quarta-feira.
16: Agora são 5:40. Seguimos levando para você as principais informações desta quarta-feira aqui no Jornal da Manhã. O governador de São Paulo, Tarcísio Gomes de Freitas, inaugurou mais uma estação do metrô paulistano e admitiu reduzir as privatizações no setor. Quem acompanha esse assunto é a Beatriz Manfredini.
20: Governador de São Paulo, Tarcísio de Freitas, disse que não pretende privatizar outras linhas do metrô. Em agenda pública, ele afirmou que mudou de opinião sobre o tema e que o Estado não pode concentrar todas as linhas férreas com poucas empresas privadas para não comprometer a qualidade dos serviços aos passageiros.
21: Acho que a capacidade que a gente tem que ter é de mudar de opinião. E outra coisa, a gente não concede algo por conceder. Não é que negócio, eu preciso necessariamente ter a iniciativa privada operando, não é isso. A gente sempre busca onde é que eu posso trazer mais investimento e como é que eu posso eventualmente melhorar o serviço. A realidade é que o metrô está operando muito bem. E aí, hoje, eu digo, a tendência é que continue o metrô operando essas linhas. Na verdade, o que eu estou pensando é a expansão das linhas operadas pelo metrô hoje. Até porque você não pode correr o risco de ter muitas linhas operadas por poucos operadores privados.
20: O governador costuma ter a concessão de serviços à iniciativa privada como bandeira, mas especificamente sobre o transporte sob trilhos, enfrentou desgastes nos últimos anos, principalmente em relação à Via Mobilidade, empresa que virou alvo de inquéritos do Ministério Público em razão da má prestação de serviços nas linhas 8 Diamante e 9 Esmeralda. O governador falou sobre o assunto durante a inauguração da estação Washington Luiz, da linha 17 Ouro do metrô, nesta terça-feira. A estação é a última de uma primeira etapa de entregas que começou no dia 31 de março, com 7 estações. Sobre essa linha, Tarcísio afirmou que ela deve continuar sob comando do metrô, pelo menos até o início da operação comercial, prevista para acontecer em outubro deste ano. A linha 17 Ouro já estava prometida para a Via Mobilidade, assim que o período de operação assistida terminasse. Porém, o governador afirmou que está estudando manter a operação do monotrilho com o metrô.
21: Isso vai diminuir nosso tempo de viagem e a gente faz a operação então no horário integral, no horário estendido. Então a operação comercial começando aí no final do ano. Agora em julho a gente abre a licitação para o projeto, as adequações do projeto para as próximas fases. Então, na direção Jabaquara, a estação Vila Paulista, na direção Paraisópolis, mais 3 estações, né? Panambi, Paraisópolis e América Maurana.
20: A partir de agora, o metrô vai ampliar em 2 horas o horário de funcionamento da linha 17 Ouro. O horário, que antes era das 10 horas da manhã às 3 horas da tarde, agora passa a ser das 9 horas da manhã às 4 horas da tarde.
16: E a Assembleia Legislativa de São Paulo adiou mais uma vez a discussão da Lei de Diretrizes Orçamentárias para 2027. A análise das contas para o ano que vem será feita apenas na próxima semana. Quem tem os detalhes para a gente é o João Vitor Revedilho.
22: O adiamento foi acordado entre os deputados após o PT apresentar um voto separado do relatório com mais de 400 páginas na reunião de terça-feira. A estratégia do partido é uma manobra regimental usada para adiar ou até mesmo atrasar a votação para poder negociar mudanças ou até mesmo prorrogar as discussões de projetos. Em meio à pressão pelo prazo de votação, os deputados da base concordaram em adiar a análise do texto por mais uma semana, desde que o PT desse por lido ao menos 100 páginas do relatório paralelo. Para a próxima terça, a oposição deve retomar a leitura, mas a expectativa de líderes é que haja um acordo para avançar com o projeto no colegiado e votar a LDO no plenário já na semana que vem. Pela Constituição, deputados não podem entrar em recesso antes da votação da Lei de Diretrizes Orçamentárias, que baseia o orçamento do governo estadual. O projeto prevê receitas e despesas para o próximo ano, para em seguida iniciar as negociações para o direcionamento dos valores que serão arrecadados pelo Estado. Para 2027, o Palácio dos Bandeirantes estima uma receita média de 384 bilhões de reais, com despesas que chegam a um patamar parecido. A tendência é que o valor apresentado pelo governo do estado passe com folga na Alesp.
16: Olha só, quase 74 milhões de brasileiros consomem bebidas alcoólicas e a utilização de drogas amplia a insegurança no país também. A reportagem é do Daniel Leão.
1: As drogas permanecem sendo motivo de preocupação da sociedade. Segundo o terceiro levantamento nacional de álcool e drogas da Universidade Federal de São Paulo, o consumo de álcool figura em larga distância como principal fator de risco para mortalidade e morbidade no que diz respeito ao uso de substâncias psicoativas no Brasil. Os dados revelam que aproximadamente 73,9 milhões de brasileiros, 42,5% da população com 14 anos ou mais, relataram o consumo de bebidas alcoólicas e 19,9 milhões apresentam critérios de transtorno por uso de substâncias ou uso problemático. Os índices de violência são duramente impactados. O especialista em segurança pública, André Pereira, cita como exemplo os reflexos causados pelo álcool.
2: Violência doméstica, lesões corporais, brigas de bares e até mesmo homicídios dentro desse cenário do consumo do álcool. Também crimes relacionados ao trânsito por conta da embriaguez ao volante. Então, nós temos, de fato, uma droga lícita, mas que utilizada sem a moderação devida pode trazer, sim, um aumento de determinados crimes por força do descontrole em razão da utilização desse tipo de substâncias.
1: A pesquisadora da Unifesp do Instituto Ame Sua Mente, Clarice Madruga, destaca que a situação se agrava devido ao fácil acesso ao álcool.
3: Qual é a droga mais consumida do brasileiro ou de muitas outras populações? O álcool, porque ele é barato, ele é disponível, ele é aceito socialmente e ele é, na verdade, o nosso grande problema de saúde pública, né? É o álcool e não nenhuma droga ilícita, justamente por ser uma droga muito disponível.
1: Ela enumera os danos em toda a cadeia.
3: E é não só a mais usada, mas é a que causa, que a gente chama, maior carga para a sociedade, né? Porque não é só ali a questão de um indivíduo com risco de desenvolver problemas em função do consumo, problemas físicos ou mentais, ou se expor a riscos, mas também o custo que isso causa a longo prazo para o sistema de saúde, para a sociedade como um todo, dirigir bêbado, causar, né, eventos de violência, estão super relacionados com álcool.
1: Cerca de um em cada cinco brasileiros experimentou substâncias psicoativas ilícitas pelo menos uma vez na vida, de acordo com o estudo. Isso representa 18,7% da população. Entre os homens, 23,9% já usaram drogas, enquanto em meio às mulheres, 13,9%. O psicólogo especialista em dependência química, Antônio Chaves Filho, destaca que o tratamento dos dependentes precisa ser contínuo.
23: Existe um

0: Os estados se afastando da polarização hoje existente no país.
1: Precisa ser suprapartidário, ou seja, em que a polarização política não tome conta do debate e tenhamos soluções viáveis, técnicas, baseadas em diagnósticos precisos para termos soluções eficazes.
0: Os especialistas ressaltam a importância de conscientização e a disseminação de conhecimento tanto entre a comunidade científica como em relação à sociedade em geral.
2: Agora são 5h49, a gente volta a falar aqui do cenário político. Buscando subir nas pesquisas eleitorais, o pré-candidato à presidência Romeu Zema fará uma espécie de tour pelo Nordeste brasileiro. A reportagem é do Matheus Dias.
3: O ex-governador de Minas Gerais e pré-candidato à presidência pelo Partido Novo, Romeu Zema, viaja hoje para Salvador. Fica na capital baiana até amanhã à noite, onde participa de um evento do Novo e da Caminhada da Liberdade. Na quinta-noite, vai para Fortaleza. Fica lá até sábado à noite, quando viaja para Maracanaú, também no Ceará. Para outra agenda. A passagem pelo Nordeste termina no domingo e novamente em Fortaleza. A viagem tem como objetivo nacionalizar a pré-campanha.
4: É lógico, nós estamos falando de uma campanha presidencial e uma campanha presidencial você precisa ficar conhecido. O brasileiro precisa escutar as propostas que eu tenho.
3: Romeu Zema ainda comentou sobre o atual cenário das pesquisas eleitorais, em que o nome dele está abaixo dos outros candidatos considerados os mais bem avaliados até esse momento, pelo menos nas intenções de voto. Zema disse que nesse momento acha que isso é extremamente natural e com agendas como essa cada vez mais frequente, o nome dele como pré-candidato vai se tornar mais conhecido no país como um todo e a partir daí os números podem melhorar também.
4: O brasileiro só vai focar, ligar a sua antena para a eleição na véspera da eleição. Ele só vai se conectar com eleição, com política, bem na época. E tudo pode acontecer até lá.
3: O que ainda parece não estar definido é o nome para vice na chapa de Zema. O ex-governador, pelo menos, indica ter um perfil definido.
4: Nós ainda não temos esse nome, mas temos a característica, sim, da pessoa. É alguém que tenha a ficha limpa. Não queremos ninguém que tenha o rabo preso. Porque o que o Brasil mais precisa é de ter hoje um presidente que não seja vítima de nenhuma chantagem, que fique tentando proteger alguém do seu partido, alguém do seu relacionamento, como tem acontecido muito.
3: Zema esteve em São Paulo na noite de terça, onde participou de jantar com a Associação de Empresários Japoneses. Lá disse ser contra o fim da escala 6x1, nos moldes em que o projeto foi apresentado ao Congresso, e tentou se explicar sobre fala recente, em que defendeu que crianças possam trabalhar.
4: Como se trabalho fosse algo prejudicial. Se mantém a mesma lei, mas que o jovem aprendiz seja expandido. Hoje, talvez só 10% dos municípios brasileiros tem jovem aprendiz.
3: Crítico tanto de Lula quanto de Flávio Bolsonaro, dessa vez, Zema preferiu se abster a comentar os desentendimentos entre Flávio e Michele Bolsonaro, ao que o ex-governador classificou como problemas familiares.
2: E o governador de São Paulo, Tarcísio de Freitas, pretende selar uma nova aliança com Gilberto Kassab. Acompanhe aqui na reportagem da Beatriz Manfredini.
5: O governador de São Paulo, Tarcísio de Freitas, deve participar da convenção do PSD, marcada para o dia 26 de julho em São Paulo. O acerto, segundo apurou a reportagem, foi feito durante um café entre o governador e o presidente nacional da sigla, Gilberto Kassab. Interlocutores apontam que Tarcísio participará da etapa estadual da convenção. Como mostrou a Jovem Pan, o PSD vai realizar no mesmo dia as convenções nacional e estadual em um único evento na capital paulista. A expectativa é que após a apresentação do governador de Goiás, Ronaldo Caiado, como candidato do partido à presidência da República, Tarcísio, que é candidato à reeleição pelo Republicanos, participe do evento para formalizar a aliança entre sua candidatura à reeleição e o PSD em São Paulo. Nacionalmente, Tarcísio apoia o senador Flávio Bolsonaro, do PL, como candidato ao Planalto, mas a aliança com Kassab no estado permaneceu em vigor. O encontro também marcará a primeira aparição pública conjunta de Tarcísio e Kassab Kassab após desentendimentos entre os dois. As divergências terminaram com a saída de Kassab do cargo de secretário

0: de Relações Institucionais do governo paulista. E com a mudança de partido do vice-governador Felício Ramute, que deixou o PSD e se filiou ao MDB. Depois dos atritos, os dois chegaram a conversar e divulgaram uma foto de mãos dadas. E Kassab sempre afirmou que estaria com Tarcísio no pleito estadual. Mesmo assim, a atmosfera ainda era de desconforto na época. Agora, pessoas que circulam nos bastidores dizem que os dois têm mantido boa relação e que os problemas ficaram no passado.
1: No exterior, a Suprema Corte dos Estados Unidos barrou a tentativa do presidente Donald Trump de restringir a cidadania por nascimento. Acompanhe o assunto com o Paulo Edson Fiori.
2: O decreto de Trump, declarado inconstitucional pela Suprema Corte e por todas as instâncias inferiores que o examinaram, acabava com o direito de cidadania por nascimento para os filhos de imigrantes em situação irregular. A justificativa do decreto, assinado quando o republicano assumiu o segundo mandato, era que essas crianças não estavam sujeitas à jurisdição dos Estados Unidos. Mas, por 6-3, os juízes da mais alta corte americana concluíram que as crianças nascidas nos Estados Unidos, filhas de pais presentes ilegais ou temporariamente, são ainda assim cidadãos por nascimento em virtude da 14ª emenda da Constituição. O argumento do presidente era que os Estados Unidos vivem há décadas o que se conhece como turismo de nascimento, ou seja, mulheres estrangeiras dão à luz em qualquer ponto do território americano e depois retornam ao país de origem com um bebê com passaporte americano. Embora a Suprema Corte tenha maioria conservadora, a decisão dividiu os juízes de forma inesperada. 3 conservadores se alinharam com os 3 progressistas e vários juízes apresentaram opiniões individuais. Trump disse que a decisão é injusta e ruim para o país e que vai trabalhar para que o Congresso mude a Constituição.
1: Aqui pelo Brasil, o ministro da Economia, Dário Durigan, anunciou nesta terça-feira o fim dos subsídios ao diesel. Segundo o governo, a decisão foi tomada após a estabilização dos preços internacionais do petróleo, favorecida pelo acordo de cessar-fogo entre Estados Unidos e Irã. A reportagem é do André Anelli.
3: O mercado imobiliário mantém a projeção de expansão em 2026 e nesse cenário o segmento de luxo segue com crescimento vigoroso. O head do Lead Real Estate, Flávio Amari, destaca que esse incremento está sendo impulsionado também por empreendimentos no interior construídos fora das grandes cidades.
4: A melhoria dos aeroportos, deslocamentos com helicóptero, faz com que surja vários empreendimentos de alto padrão no nosso interior, na macro metrópole.
3: Ele cita ainda os reflexos na economia.
4: O impacto no PIB, na geração de emprego, na arrecadação municipal e o que possibilita a devolução dessa arrecadação para o cidadão.
3: A presidente do Instituto Mulheres do Imobiliário, Elisa Rosenthal, diz que o potencial feminino tem papel fundamental na tomada de decisões.
5: As mulheres influenciam a decisão de compra do imóvel, é incontestável isso, já é uma máxima do nosso mercado. A gente acompanha uma mudança, não só da influência, mas a decisão de compra e da compra unilateral da mulher, ou seja, a mulher que assume a compra 100% com recursos próprios, ou enfim, recursos que ela mesma é a detentora daquele contrato.
3: O mercado de luxo imobiliário no Brasil movimentou em 2025 98,05 bilhões de reais, representando 28% do valor geral de vendas, com apenas 4% do total das unidades comercializadas no país. O CEO da Associação Brasileira de Incorporadoras, Luiz França, enumera os fatores que levaram a esse aumento.
6: A gente teve um crescimento no país de forma vigorosa, porque o poder aquisitivo cresceu muito. Hoje nós temos, como eu trouxe aqui, mais milionários no país, ou seja, há 10 anos atrás tínhamos 81 mil, hoje estamos com 150 mil chamados milionários, é um critério importante, e essas pessoas têm maior poder aquisitivo e têm desejo de comprar imóveis. E o desejo de comprar imóvel hoje mudou totalmente o desejo do passado. No passado eu queria um apartamento grande, hoje não é só um apartamento grande, eu quero um lugar onde eu tenha conforto, lazer, segurança.
3: O ex-governador de São Paulo, João Dória, indica que além de novas tecnologias, os empreendimentos têm disponibilizado aos compradores espaços de dedicados ao conforto e bem-estar.
7: Qualidade de vida e wellness. Inclusive, a prática de exercícios se tornou obrigatório. Todo empreendimento de luxo que está em lançamento, ele tem que ter academia, tem que ter estrutura voltada para o bem-estar, muitos já com sauna, além de piscinas com arquitetura diferenciada, mas se não tiver academia, um empreendedor aqui, um incorporadista, não vende.
3: Ele acrescenta que é preciso aperfeiçoar cada vez mais as regras do setor com transparência a fim de não afugentar os investidores.
7: Essa grande preocupação de investidores internacionais, eles não querem fazer uma aplicação de longo prazo aqui no Brasil e terem riscos das regras mudarem no meio do caminho. Infelizmente, é uma prática que em alguns momentos tem sido utilizada, o que é péssimo para o Brasil.
3: Os empreendimentos de luxo registraram crescimento de 55% em 2025.
1: Essa, portanto, a reportagem do Daniel Lia a respeito de um evento promovido pelo LID, né? Falando a respeito da expansão do mercado de luxo aqui no Brasil. Daqui a pouco a gente traz mais detalhes a respeito da decisão do governo sobre o fim do subsídio ao diesel. Jornal da Manhã, são 5h59.
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1: Dez minutos. Seguimos já para a segunda hora aqui do Jornal da Manhã, nessa primeira edição, hoje dia 1º de julho de 2026, iniciando mais um mês. Muito obrigado pela sua companhia, pela sua presença aqui com a gente, conferindo os principais temas que movimentam o Brasil e o mundo. Em discurso feito na abertura da reunião do Mercosul, Lula defendeu que países do bloco sejam independentes, que façam escolhas livres, de acordo com os interesses próprios, sem alinhamentos automáticos a quem quer que seja. Quem tem os detalhes para a gente é o André Anelli.
17: O presidente Lula aproveitou a cúpula do Mercosul em Assunção, no Paraguai, para reforçar a defesa da integração regional durante discurso na reunião de chefes de Estado. Ele não citou nominalmente o presidente americano Donald Trump, mas fez referências diretas ao chefe da Casa Branca ao criticar o avanço do protecionismo global e defender a soberania sobre minerais estratégicos. No ponto central das declarações, Lula afirmou que ninguém é dono da América do Sul, em alusão a tentativas de interferência americana, por exemplo, na Venezuela.
18: Ninguém é dono do mundo e ninguém é dono da América do Sul. Nenhum país do Mercosul ganhará mais liberdade de ação por meio de alinhamentos automáticos ou escolhas excludentes. Nossa força estará na capacidade de dialogar com todos, sem deixar de lado nossos interesses. Diversificar parcerias, ampliar a cooperação e preservar a autonomia são requisitos para que a região encontre seu espaço em um mundo em transformação.
17: Lula ainda aproveitou o discurso para transformar o Sistema Brasileiro de Pagamentos Instantâneos, o PIX, em uma ponte da integração regional com os países do Mercosul. Segundo ele, a plataforma pode servir de base para criar uma infraestrutura financeira compartilhada entre os membros do bloco econômico.
18: Experiências nacionais bem-sucedidas devem ser compartilhadas entre os países do bloco. O PIX, Sistema Brasileiro Público e Gratuito de Pagamentos, é referência internacional de inclusão financeira e eficiência digital. Sua arquitetura pode servir de base para uma infraestrutura de pagamentos que beneficie todos os cidadãos do Mercosul. A integração financeira reduzirá custos, fortalecerá o comércio intrabloco, ampliará o uso de moedas locais e aumentará a nossa resiliência frente a choques externos.
17: Durante o pronunciamento, Lula também defendeu maior cooperação para enfrentar o crime organizado transnacional, principalmente depois de facções brasileiras terem sido classificadas pelos Estados Unidos como terroristas. De Brasília, André Anelli.
1: Já o presidente do Senado adia a votação da pauta bomba que cria a aposentadoria especial para agentes de saúde. A reportagem é da Beatriz Souza.
19: A votação da PEC que prevê aposentadoria especial para agentes comunitários de saúde foi adiada mais uma vez no Senado. A decisão foi do presidente da casa, Davi Alcolumbre, que optou por cumprir o rito regimental. Antes de ser votada em dois turnos pelo plenário, a proposta precisa passar por 5 sessões de discussão. Considerada uma pauta-bomba pela equipe econômica, a PEC pode gerar um impacto estimado em 30 bilhões, segundo o Ministério da Previdência. Com o adiamento, o governo ganha tempo para intensificar a articulação política e tentar reduzir o apoio à proposta. Ainda assim, a pressão sobre o Senado continua, especialmente em um cenário de ano eleitoral. Durante a sessão, Alcolumbre também criticou os ataques que vem recebendo por pautar propostas de alto impacto fiscal.
20: Não está normal as agressões, as ofensas e os ataques que o presidente do Senado Federal está tendo a todo instante em relação ao processo de deliberação das pautas que estão pendentes de apreciação.
19: O adiamento ocorre após a primeira reunião entre a nova líder do governo no Senado, senadora Tereza Leitão e Davi Alcolumbre. O encontro foi realizado na residência oficial do presidente da casa. Na segunda-feira, a senadora Tereza também se reuniu com o presidente Lula e com o ministro da Secretaria de Relações Institucionais, José Guimarães, para alinhar a estratégia política do governo para o segundo semestre. A senadora assumiu recentemente a liderança do governo no Senado após a saída de Jax Wagner. Alcolumbre afirmou que teve uma conversa muito boa com Tereza Leitão e destacou que a senadora terá um papel importante na interlocução entre o governo e o Congresso.
20: Reconheço a sua capacidade de articulação. Quero dizer a Vossa Excelência e ao Brasil que fiquei muito feliz hoje com a reunião que tivemos na manhã de hoje. tenho convicção absoluta que Vossa Excelência compreendeu absolutamente o papel do chefe de poder e presidente do Congresso Nacional. E nesta condição, Vossa Excelência tem uma missão muito importante nesta interlocução.
19: Apesar do início positivo, a senadora Tereza Leitão terá pela frente uma série de desafios. Entre eles, destravar propostas paradas no Senado, como a PEC do fim da escala 6x1 e a PEC da segurança pública. Além de tentar reconstruir a relação entre o presidente Lula e o presidente do Senado, Davi Alcolumbre, após derrotas do governo no Senado.
0: E desejo que esta seja a primeira de muitas que virão para construirmos as nossas pautas de acordo com a nossa missão aqui no Senado, de acordo com os interesses do governo que eu represento, mas também respeitando o papel de presidente do poder que Vossa Excelência tem, e eu quero ajudá-lo cada vez mais a que o Senado tenha essa representação de respeitabilidade, de credibilidade que a sociedade lhe dedica e que nós temos a cada passo de aperfeiçoar.
19: Nesta terça-feira, Tereza volta a se reunir com Alcolumbre para discutir a PEC que extingue a escala 6x1. A senadora terá de lidar com o mal-estar criado pelo ministro da Secretaria-Geral da Presidência, Guilherme Boulos, que subiu o tom contra Alcolumbre por causa da demora na análise da PEC, já aprovada na Câmara.
21: E eu acho que o presidente do Senado, ele tá errando e tá errando feio. Mais que isso, ele tá brincando com fogo. Porque quando ele deixa uma pauta como essa parada na gaveta, sem nenhuma justificativa, não tem uma justificativa de mérito, política, de qualquer ordem, né? Parece que isso tá do jogo do executivo com o legislativo, é do jogo da disputa partidária, sabe? E o trabalhador brasileiro, ele não pode ficar refém de interesses menores nesse caso.
19: Durante a sessão, Alcolumbre criticou os ataques.
20: E não aceito ofensas, agressões e ataques por aqueles que acusavam outrora outra autoridade e que agora estão fazendo a mesma coisa com o presidente do Senado agora e que no ano passado fizeram com o presidente da Câmara dos Deputados, colocando um carimbo como Congresso inimigo do povo.
19: O governo pressiona pela aprovação da PEC, que passou na Câmara para tentar obter ganhos eleitorais com a redução da jornada.
1: A ex-primeira-dama Michele Bolsonaro acabou oficializando a sua saída da presidência do PL Mulher. Mais detalhes você tem na reportagem do Misael Mainetti.
22: A saída de Michele Bolsonaro da presidência nacional do PL Mulher foi comunicada após uma reunião com o presidente nacional da legenda, Valdemar Costa Neto, em meio ao desgaste provocado pelo atrito com o afiliado e pré-candidato à presidência da República, Flávio Bolsonaro. Michele disse em nota que, na condição do presidente do Partido Liberal Mulher, após muito refletir com meu marido sobre o momento em que estamos vivendo em nossa família, reuni-me com o presidente do Partido Liberal. Lhe comuniquei a minha decisão de deixar a presidência do PL Mulher para me dedicar integralmente aos cuidados para com o meu marido e minha filha. Michele exaltou sua passagem como presidente do PL Mulher. Ela escreveu: construímos, juntamente com as nossas presidentes, um grande exército de mulheres de bem que já começaram a transformar o Brasil e a corrigir os rumos da nossa nação. Michele Bolsonaro agradeceu, na pessoa da vice-presidente Priscila Costa, a todas as presidentes estaduais e municipais que expandiram o movimento. Agora, ex-presidente do PL Mulher escreveu: peço a Deus que esteja sempre com vocês, inspirando e conduzindo esse trabalho, e que as mulheres ocupem cada vez mais os lugares que lhes pertencem nas esferas de decisão e de poder. Por fim, agradeceu o presidente da sigla. Agradeço também o presidente Valdemar pela autonomia que me concedeu e por ter confiado a mim tão nobre desafio. A minha amada equipe da Nacional, mulheres e homens gigantes, que comigo enfrentaram todos os desafios que surgiram à nossa frente, agradeço do fundo do meu coração. Somente Deus pode recompensá-los por todo o bem que fizeram a mim e ao nosso. A decisão provocou reações. Valdemar Costa Neto disse que a decisão de Michele deve ser respeitada. Michele passa por um momento difícil. Sente de perto as injustiças e as angústias que o maior líder da história recente deste país vem passando. Michele fez um excelente trabalho à frente do PL Mulher, mas nesse momento decidiu deixar a presidência nacional do PL Mulher porque fez a opção de concentrar suas atividades em cuidar do nosso presidente. Temos que respeitar essa decisão, afirmou Valdemar. O dirigente reconheceu divergências, mas fala sobre um objetivo maior. O PL cresceu demais e eu entendo que as divergências crescem também. Temos muitos líderes no partido e, por maiores que sejam as divergências, o que nos une é muito maior. Por fim, exaltou a sigla. Somos o maior partido deste país e temos a missão de mudar esse governo e devolver o Brasil ao povo brasileiro. A senadora Damaris Alves, do Republicanos do Distrito Federal, uma das principais aliadas de Michele, usou as redes sociais para parabenizar Michele Bolsonaro e escreveu: "Você não apenas identificou lideranças, você despertou em mulheres comuns, mães, esposas, trabalhadoras, o desejo genuíno de participar e transformar a nossa nação." Também ressaltou que o afastamento tem a ver com cuidados com o marido e ex-presidente Jair Bolsonaro. "Agora você se afasta dessa liderança direta para cuidar da sua família e do nosso grande líder, que tanto precisa de você neste momento. Essa decisão só mostra o que sempre soubemos. Você tem uma causa e não um projeto de poder." A senadora disse que não comparecerá ao evento voltado ao público feminino, organizado pelo pré-candidato à presidência da República, Flávio Bolsonaro, que acontece nesta quarta-feira.
1: É assunto aqui para a gente já começar a análise do Túlio Nassa nessa manhã de quarta-feira. Tudo bem, Túlio? Bom dia para você, bem-vindo. Eu já começo te perguntando o seguinte: como é que você avalia essa saída da Michele Bolsonaro da presidência do PL Mulher, à medida em que tivemos aí uma série de declarações do Valdemar Costa Neto, também da senadora Damares, enaltecendo a ex-primeira-dama, mas me parece claramente um racha no clã Bolsonaro, não?
2: Pois é, Nonato, parece um racha mesmo. Bom dia, Nonato, bom dia, audiência da Jovem Pan. Olha, Nonato, isso me faz lembrar muito do seriado da TV Globo, A Grande Família, aquela família que não é muito unida, mas é ouriçada. Na época se falava, família é muito unida e ouriçada. Nesse caso, parece que a família não é muito unida e é muito ouriçada. Mas o que, que aconteceu no frigir dos ovos, ali nos detalhes? Primeiro, que provavelmente houve um grande racha quando Jair Bolsonaro anunciou que seu filho, Flávio Bolsonaro, é que seria o candidato, e não Tarcísio de Freitas, o preferido de Michele Bolsonaro e de boa parte do PL, do centro e da direita, unidos ali em torno da candidatura de Tarcísio de Freitas. Por quê? Porque entendiam na ocasião que aquela candidatura seria capaz de unir não só o centro político do país, mas o centro do eleitorado, seria capaz de somar os votos do bolsonarismo mais os votos daquelas pessoas de direita que não necessariamente são bolsonaristas. A direita tem um aspecto maior do que o bolsonarismo e, portanto, ali começou esse racha. Depois veio a questão sobre as alianças estaduais. Vamos lembrar do caso do Ceará, do apoio ali de Flávio Bolsonaro à candidatura de Ciro Gomes, que dividiu o PL. E, por fim, ainda tem mais um elemento nesse caldeirão, que é o fato de que Michele Bolsonaro cuida sozinha, pelo isolamento imposto a Jair Bolsonaro, de Jair Bolsonaro, que vive crises de saúde terríveis, que vive crises psicológicas e, portanto, tudo isso no colo e nas costas de Michele Bolsonaro. São ingredientes perfeitos para que esse caldeirão entrasse em ebulição. E é o que aconteceu agora, Nonato. Flávio Bolsonaro terá uma grande dificuldade de lamber as feridas e de unir esses cacos para conseguir retomar a sua candidatura.
1: Pois é, esse é o ponto que eu queria abordar contigo. Que tipo de consequências pode trazer para a campanha do Flávio Bolsonaro à medida em que me parece bem difícil que a Michele vá endossar essa candidatura, essa campanha? Me parece pouco provável que ela possa subir num palanque pedindo voto por Flávio, pelo menos nesse momento. Como é que você avalia isso, Túlio?
2: Pois é, Nonato. Eu avalio da seguinte forma: hoje existe uma tripolarização do eleitor. O eleitor, ele é
4: 30% bolsonarista, ele vota em quem Jair Bolsonaro indicar e, portanto, Flávio Bolsonaro vai sim amealhar esse espólio eleitoral. De outro lado, ele é lulista, é o que a gente chama de polarização, então ele vota no presidente Lula ou quem Lula indicar. Vamos lembrar que em 2018 Lula indicou Haddad e houve uma maciça transferência de votos desse eleitor. Mas existe um outro terço do eleitor, que significa uma tripolarização, que ele é despolarizado, que ele não vota nem no bolsonarismo e nem no lulismo. E esse eleitor, ele tinha muita simpatia por Michele Bolsonaro, porque esse eleitor normalmente ele é mais conservador, ele é religioso, ele tem pautas como defesa dos direitos das mulheres, e é esse eleitor que Michele Bolsonaro conseguia conquistar. Então, com a saída de Michele Bolsonaro, Flávio Bolsonaro terá uma dificuldade muito grande de conseguir os votos deste outro terço, e é exatamente quem decide a eleição. Por essa razão que no segundo turno, por conta da rejeição de Flávio Bolsonaro e da rejeição de Lula, ainda há uma disputa apertada, uma disputa acirrada, porque esse eleitor despolarizado, ele não migrou fortemente para nenhum dos lados. E Flávio Bolsonaro perde uma oportunidade muito grande com a saída de Michele.
1: Jornal da Manhã, são 6h19.
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3: Jornal da Manhã, 6 horas e 23 minutos.

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1: O lançamento do Plano Safra frustrou parte do setor do agro. É assunto aqui para a apresentadora da Hora Agro, ou do Hora H do Agro, a Mariana Grilli. Confira.
2: O novo Plano Safra escancarou uma contradição preocupante que mostra como Brasília ainda patina na hora de lidar com as mudanças climáticas. No mesmo evento em que o governo assinou uma iniciativa para criar grupos de estudo, monitorar ali impactos do fenômeno El Niño em 2026, a equipe econômica simplesmente deixou de fora o anúncio de recursos para o seguro rural. E vamos lembrar que o programa já vem sofrendo com bloqueios severos no orçamento. Isso é um paradoxo perigoso e a gente precisa ficar bastante de olho nisso. Os principais órgãos de meteorologia do mundo já acenderam um alerta máximo de que há mais de 60% de chances de um El Niño severo castigar o país nos próximos meses, com analistas inclusive prevendo que o clima pode empurrar a inflação de alimentos para casa dos 7% devido a perdas na soja, no milho, mas também em outras commodities. E diante de um diagnóstico tão claro, a resposta do governo foi somente estudar o problema para entender o tamanho do prejuízo, mas sem realmente propor recursos e soluções para a proteção financeira de quem está no campo. Sem o subsídio do governo para baratear, por exemplo, a apólice do seguro, o custo privado fica proibitivo. O agricultor vai plantar no escuro, rezando para o tempo ajudar e sem ter também uma previsão de como que seria o retorno caso ele perca essa lavoura. E essa postura revela, né, a postura do governo revela uma visão ultrapassada que prefere remediar o estrago a prevenir o desastre. É o famoso barato que sai caro lá na frente, porque o custo político e financeiro de não ter um seguro robusto hoje vai se transformar amanhã em pedidos desesperados por crédito extraordinário e renegociação de dívidas de produtores falidos pelo clima, que é o que a gente já está assistindo. Então, em um ano em que a inadimplência no agro já acende o sinal amarelo, ignorar o seguro rural e priorizar somente os estudos é o resumo de uma política de curto prazo, mas que não pensa em adaptação e resiliência do produtor rural. Por isso que é importante a gente ficar de olho nisso agora, mas também ao longo, no decorrer da safra 2026-2027, sobretudo com a aproximação do El Niño. Sobre isso, a gente fica de olho e te conta mais lá no Hora H do Agro. Então fica o convite para você acompanhar nosso programa, que vai ao ar todo sábado às 5 da manhã, no horário alternativo das 6 da manhã do domingo, além do programa ficar disponível na íntegra no canal da Jovem Pan no YouTube.
1: A Assembleia Legislativa do Rio de Janeiro chega ao fim do semestre ainda com indefinição e indecisão sobre o governador. Acompanhe na reportagem do Rodrigo Viga.
3: Os trabalhos legislativos do primeiro semestre foram encerrados nesta terça-feira e depois do recesso haverá muito trabalho, pautas importantes na segunda metade do ano, que será marcada pelas eleições do mês de outubro. Essa segunda metade do ano vai reservar duas pautas consideradas extremamente relevantes: a apreciação e votação da lei orçamentária anual e também andamento das investigações da comissão de gastos. Essa comissão foi criada pelo presidente da Alerj, Douglas Juas, do Partido Liberal, candidato ao governo do estado nesse ano de 2026. Ofícios já foram enviados para os três poderes e também para o Ministério Público. O objetivo é saber quanto cada poder está gastando, ver se há gorduras, excessos e o que pode ser feito para se eliminar esses gastos além do necessário. O governador em exercício do Rio, Jânio Ricardo Couto de Castro, presidente do TJ, vem cortando e eliminando essas gorduras. Já dispensou mais de 4 mil contratados temporariamente. Mas nos bastidores existe uma espécie de disputa entre Ruas e Ricardo Couto de Castro. Dentro da Alerj, fala-se inclusive que há muitos excessos e também gastos desnecessários dentro do Tribunal de Justiça, que é comandado pelo governador interino do estado do Rio de Janeiro, Ricardo Couto de Castro. Além disso, Castro está na posição que Ruas vem reivindicando, Ele é presidente da Alerge e, pela lei estadual, pela sucessão hierárquica, poderia estar no comando do estado do Rio de Janeiro, na vaga deixada aberta pelo ex-governador do Rio de Janeiro, Cláudio Castro, em abril desse ano de 26. Do Rio, Rodrigo Viega.
1: E o presidente da Câmara de Curitiba, Tico Kusma, é acusado e é alvo de investigação por suspeita de venda de cargos na prefeitura e pela prática de rachadinha. Quem tem os detalhes pra gente é a repórter Rafaela Moron.
0: É isso, agentes do Ministério Público cumpriram 13 mandados de busca e apreensão contra o vereador Tico Kusma, do PSD, incluindo o gabinete, a presidência da Câmara de Vereadores e endereços ligados aí a assessores. A suspeita é de rachadinha e da negociação de cargos na Prefeitura de Curitiba pelo valor de R$3.000. Foram apreendidos equipamentos eletrônicos, documentos e até dinheiro com um dos investigados. A promotora de Justiça, Nicole Gonçalves, falou sobre a operação.
4: O servidor ficaria neste cargo pelo período de 2 anos e, após esses 2 anos, outra pessoa seria nomeada, e daí, né, não se sabe qual seria como é que seria realizada a nova nomeação. Também daí, neste cargo, após nomeado, haveria a contraprestação ao vereador. O material coletado vai ser todo periciado, né? Essencialmente celulares e computadores. Foram apreendidas algumas anotações que também deverão ser analisadas.
0: Apesar de ter sido alvo da ação do GAECO e do Ministério Público, o presidente da Câmara apareceu para trabalhar normalmente e falou sobre a ação, citando pessoas de má fé que estariam se aproveitando de um ano eleitoral.
5: Assim que eu tiver conhecimento oficial dos fatos, farei questão de prestar os esclarecimentos devidos à população, à imprensa e aos vereadores. Quero falar também de forma pessoal. Quem vive a vida pública sabe que, especialmente quando se aproxima um período eleitoral, infelizmente surgem pessoas de má fé, criando fatos e narrativas para atingir reputações e desgastar adversários por meio de redes sociais e também da imprensa. É justamente por isso que tenho pressa em conhecer oficialmente todos os fatos e faço questão de manter uma linha direta, transparente e respeitosa com a imprensa e com a população. Nenhuma tentativa de ataque, venha de onde vier, vai me desviar da minha responsabilidade com Curitiba, com a Câmara Municipal e com as pessoas que confiam no nosso trabalho.
0: Bom, o vereador agora é alvo de um pedido de cassação por meio de nota. Também a Câmara Municipal de Curitiba se manifestou e informou que segue à disposição para colaborar com as investigações. Também a Prefeitura de Curitiba se manifestou por nota, dizendo que existem ali critérios bastante técnicos para nomeação de cargos e que não haverá qualquer tipo de tolerância com eventuais irregularidades. Lembrando que, além do presidente da Câmara, o então presidente do Conselho de Ética, também da Câmara de Vereadores de Curitiba, vereador Lourenço Nogueira, do PP, foi alvo de uma operação por suspeita de rachadinha há cerca de 30 dias. Ele também nega as acusações. Eu volto com vocês aí no estúdio.
1: Essa é a Rafaela Moron em Curitiba. Jornal da Manhã, são 6h32.
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3: 2:36. A seleção brasileira já tem adversário nas oitavas de final da Copa do Mundo. Trata-se da Noruega, que venceu a Costa do Marfim por 2-1. E para avançar de fase, a equipe de Carlo Ancelotti terá que quebrar um incômodo tabu. Acompanhe com o Pedro Trito.
4: Esse foi o tamanho da alegria depois de ver o país vencer pela primeira vez um jogo de mata-mata de Copa do Mundo. Após eliminar a Costa do Marfim, os torcedores noruegueses fizeram uma grande festa nas redondezas do estádio de Dallas. A famosa remada tomou conta da cidade texana. Mas a parada não foi fácil. O primeiro gol norueguês saiu dos pés de Nusa, ainda no primeiro tempo. A Costa do Marfim não desistiu e partiu para cima no segundo tempo. Depois de muita insistência, Diallo empatou com um belo gol. Quando o empate parecia encaminhado, Haaland garantiu o resultado histórico nos minutos finais, após um toque sutil na bola. Agora, Haaland terá pela frente o Brasil e já fez questão de jogar o favoritismo para Vinícius Júnior e companhia. Ao ser questionado sobre quais as chances dos noruegueses contra a seleção brasileira, o camisa 9 respondeu apenas que há pequenas chances de vencer. O camisa 10, Martin Odegaard, foi na mesma linha. Para ele, o duelo com a equipe de Carlo Ancelotti será muito difícil, mas reiterou que no futebol tudo é possível. Vamos tentar ao máximo e ver no que dá. Tomara que possamos continuar sonhando, acreditando e como temos jogado. Por enquanto, vamos nos preparar bem e curtir o momento, completou o jogador.
5: Football, everything is possible and we're going to give it a good try and yeah, we'll see. Hopefully we can keep dreaming and keep believing and keep performing like we do, but yeah, let's prepare well and enjoy the moment.
4: Já o treinador norueguês Ståle Solbakken se recusou a falar sobre a seleção brasileira. Em entrevista logo após o duelo com os marfinenses, ele pediu para ainda não projetar o jogo do próximo domingo, válido pelas oitavas de final da Copa do Mundo em Nova Jersey. Solbakken foi perguntado 3 vezes sobre o Brasil. Na primeira, disse que ainda precisa se acalmar depois da classificação com emoção sobre a Costa do Marfim. Depois, novamente questionado, apenas disse que vai enfrentar uma das favoritas ao título da Copa do Mundo, mas pediu para falar sobre o assunto mais pra frente. O comandante ainda foi perguntado mais uma vez sobre a canarinha, mas na terceira tentativa da imprensa presente em Dallas, preferiu falar somente sobre a evolução do time norueguês.
6: World Cup in 3 games for a little country like Norway, that's I don't think even he had thought that he could do that before.
4: Apesar do respeito, a Noruega está confiante. Afinal de contas, é o único país que pode se orgulhar de nunca ter perdido para o Brasil. Ao todo, são 4 confrontos, com 2 vitórias norueguesas e 2 empates. Uma dessas vitórias foi justamente em uma Copa do Mundo, na primeira fase do Mundial de 1998. Na França, a Noruega venceu por 2-1. Bebeto marcou o gol do Brasil, enquanto Tori André Flo e Kjetil Rekdal fizeram os 2 gols da seleção europeia. Os outros resultados foram em amistosos em 1988, 1997 e 2006. A próxima partida entre os dois acontece no próximo domingo, às 5 da tarde. Quem avançar vai jogar as quartas de final no sábado, dia 11, às 6 da tarde.
3: Mas os tabus estão aí para serem quebrados, né? Tomara que a seleção possa quebrar esse contra a Noruega. Aliás, o Brasil terá mais um desfalque para encarar a Noruega no fim de semana nas oitavas de final da Copa do Mundo. Acompanhe os detalhes na reportagem do Raí Monteiro.
0: Más notícias para a seleção brasileira um dia depois da vitória e da classificação diante dos japoneses na Copa do Mundo. Lucas Paquetá teve uma lesão na coxa detectada e vai perder muito tempo dentro dessa Copa do Mundo. Talvez ele não entre mais em campo com a camisa da seleção brasileira. A lesão que o Paquetá tem é uma lesão de grau 2 na coxa, o que deve fazer com que ele perca de 2 a 4 semanas. Para o jogo contra a Noruega, que acontece no próximo domingo aqui no MetLife Stadium, ele já não vai poder participar. A seleção brasileira vai correr para tentar recuperá-lo, para tê-lo no jogo de quartas de final, numa eventual quartas de final se o Brasil avançar, numa eventual semifinal, mas a perspectiva mais realista é de que o Lucas Paquetá possa estar em campo apenas em uma final de Copa do Mundo. Antes disso, muito antes disso, o Brasil vai ter que passar pelos noruegueses. Ficou definida nesta terça-feira a seleção que vai enfrentar o Brasil no próximo domingo. A Noruega bateu a Costa do Marfim de virada por 2-1 e vai desafiar o Brasil aqui em Nova Jersey, domingo que vem, às 5 da tarde no horário de Brasília. Jogo que promete pegar fogo, hein? De um lado tem o Haaland, tem o Antônio Nusa, tem o Odegaard, tem Sorlot, jogadores que atuam em principais times aí do futebol europeu. E do outro, é claro, a seleção brasileira nessa corrida, nessa tentativa, nesse sonho, obviamente, do hexacampeonato. Então, Brasil sem o Paquetá, folgou na tarde desta terça-feira e já com seu adversário definido, será a Noruega nas oitavas de final da Copa do Mundo de 2026, domingo. Jogo aqui em Nova Jersey, no MetLife Stadium, com cobertura, é claro, total, completa da Jovem Pan. Tá certo? Raí Monteiro, aqui de Nova Jersey, nos Estados Unidos, para a Jovem Pan.
3: Ainda a Copa do Mundo, Kylian Mbappé mais uma vez foi o destaque da França no torneio. Agora os bicampeões do mundo encaram o Paraguai nas oitavas da Copa do Mundo. Acompanhe com o Matheus Dias.
7: A toda poderosa França fez jus ao favoritismo, espremeu a Suécia no campo defensivo e cravou a classificação para as oitavas com um 3-0. De uma certa forma, piedoso. Os suecos resistiram até onde puderam. 45 minutos sem gols, mas com muito sofrimento. Quarteto de ataque com Mbappé, Dembélé, Olise e Barcolá chutou 25 vezes contra a meta da Suécia. No primeiro tempo, a bola custou a entrar. Primeiro susto com o artilheiro Kylian Mbappé, que marcou com menos de 20 minutos de jogo. O gol, porém, foi anulado por impedimento. Minutos depois, o camisa 10 tentou de novo. Bola na trave. Quando a defesa amarela tentou segurar o artilheiro, deixou livre o craque do Bayern de Munique sozinho na área, que emendou um voleio na trave, depois de um lançamento. Seria o gol mais bonito da Copa até aqui. No rebote, Dembélé mandou para fora. Parecia aquele jogo que a bola faz birra para não entrar, mas aos 45 minutos, o extraterrestre francês deixou mais um na Copa, depois de linda jogada individual, e foi pro abraço do técnico Didier Deschamps. No segundo tempo, o gás dos suecos parecia já estar no fim e a favorita ao título da Copa sobrou, parecendo até não estar dando 100% de si. Barcolá fez o segundo, depois de mais uma assistência de Olise. E de novo, Mbappé fechou a conta, chegando a 18 gols em 18 jogos de Copa do Mundo, se igualando a Messi na artilharia do torneio. A goleada até poderia ser maior se Olise tivesse vencido o goleiro sueco em alguma das 6 finalizações que tentou. Na saída do estádio, a torcida Le Bleu estava em festa. A torcedora Marie Savré ficou extremamente feliz com a vitória de 3-0. Disse que a seleção é a melhor e almeja que a França ganhe a Copa do Mundo.
8: Oh, we are the best. We're gonna just win this World Cup. Let's go!
7: Um Um torcedor vindo de Antibes, Cedric Eudes, que era vingança por 2022. Diz que Mbappé é o melhor jogador do mundo e que vai arrebentar nessa Copa, mas que eles querem os argentinos na final. Justin Legal exaltou o camisa 10 e capitão Kylian Mbappé.
8: Primeira parte de mi-temps, on a du mal à rentrer dedans, parce que bah, c'est un match en jeu, tout simplement, c'est assez compliqué.
7: Disse que ele foi o melhor em campo, mas que o que realmente chama a atenção é que todos jogam uns para os outros. E mesmo depois de Mbappé marcar dois gols, ainda queria que Olise marcasse o dele. O torcedor Aureu ainda diz que a Suécia estava bem organizada no início, mas que graças ao ataque que a França tem, poderiam conseguir avançar. Foram três gols marcados e que eram o que os jogadores justamente precisavam nesse momento, mas que o efeito causado é que a França acabou assustando o mundo inteiro.
9: Là, franchement, on a planté trois buts, c'est ce qu'il fallait, là on fait peur au monde entier. Donc c'est ce qu'il fallait, je pense, ce soir.
7: Depois do jogo, Mbappé foi à coletiva de imprensa ao lado do técnico Didier Deschamps, a quem demonstrou todo o apoio depois que o treinador perdeu a mãe.
10: Não,
11: não sou só eu. Acho que todo time estava lá por ele. Acho que isso é importante. Há coisas mais importantes do que uma Copa do Mundo, mais importantes do que o futebol. Mas como eu disse, é o DNA deste grupo. Estarmos todos juntos, unidos. E estamos todos apoiando o técnico, independentemente do que tenha acontecido. Aconteça o que acontecer, estamos todos com ele. E queríamos que ele sentisse isso, que não estava sozinho.
9: Não.
7: Treinadora agradeceu ao capitão.
12: Sim, obviamente, é um nível pessoal. O gesto de Kylian Mbappé me tocou muito.
13: O nosso capitão,
12: eu não digo isso apenas para falar bem dele, mas ele tem sido exemplar desde o primeiro dia. A equipe se manteve unida e fez o que tinha que fazer enquanto eu não estava lá. Foi melhor eu não estar presente, tanto para mim quanto para eles. Mas a partir do momento em que voltei, eles sabem que estou com eles. Isso é algo muito bom. O estado de espírito de uma equipe não ganha jogos sozinho, mas sei muito bem que pode fazê-los perder. Então, mesmo que eu também entenda que pode haver jogadores decepcionados por não jogarem o suficiente ou por não jogarem de jeito nenhum, eu sei que a frustração existe, mas a força do coletivo está acima de tudo. E Kylian, como capitão, é o melhor exemplo disso.
7: E ainda exaltou a vitória da equipe.
12: Fizemos o que precisávamos fazer, mesmo tendo sido um pouco tímidos nos primeiros 15 minutos, mas depois mostramos a nossa capacidade de criar chances. O único pequeno pesar é não ter tido mais eficiência no primeiro tempo. Isso teria praticamente decidido a partida, mas fizemos com que eles corressem muito, de modo que no segundo tempo, obviamente, houve mais cansaço. Mas sim, parabéns aos jogadores por terem feito o que vieram fazer, porque nada é garantido. Vimos outras partidas dessa fase, é difícil para todo mundo. Para nós, não foi tão ruim porque fizemos as coisas muito bem, mas estamos apenas nas oitavas de final. É muito bom estar nas oitavas, mas estamos apenas nessa fase. Então, vamos manter essa confiança.
7: A França enfrenta agora o Paraguai nas oitavas de final, após os sul-americanos eliminarem a

com gols ainda no primeiro tempo. Logo aos 21 minutos da etapa inicial, o atacante Alvarado recebeu bola no meio, girou o corpo e lançou Quinhones no mano a mano. O atacante correu com a bola dominada, entrou na área e enfiou uma bomba em direção ao gol, sem chance de defesa para Galíndez. 1-0 México.

9 minutos depois, Ordões cortou mal a bola no campo de defesa e entregou nos pés de Raul Jiménez. O centroavante dominou, partiu em velocidade e passou para Quinones, que devolveu com qualidade para Jiménez chutar com força de pé direito e acertar no ângulo do gol defendido por Galíndez, que novamente nada pôde fazer. 2-0 México.

0: Sem reação, o Equador perdeu a cabeça e ainda teve Incapié expulso por tapar a boca com as mãos durante bate-boca com Santi Jiménez do México. Os mexicanos aguardam por Inglaterra ou República Democrática do Congo nas oitavas de final.
1: Muita Copa do Mundo com acompanhamento total aqui na Jovem Pan. 6:51. 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
1: Valeu. Agora são 6:55. A Agência Nacional de Energia Elétrica aprovou um reajuste na conta de luz para São Paulo. E a nova tarifa deve afetar mais de 8 milhões de imóveis. Quem tem as informações é a Danúbia Braga. Danúbia, bom dia. Bem-vinda.
2: Oi, Renato, bom dia para você, bom dia. Muito bom dia para você, Nonato. Bom dia a todos que acompanham a gente no Jornal da Manhã. A gente fala sobre esse reajuste na tarifa de energia elétrica, já para o consumidor, para quem acompanha a gente aqui no Jornal da Manhã, preparar o bolso. Aumento, reajuste aprovado por unanimidade de 10,18%. Então, deve afetar em torno de 8,96 milhões de unidades consumidoras em São Paulo. Reajuste esse que passa a valer a partir do dia 4 de julho. Então, já aí no finzinho dessa semana, esse reajuste já passa a ser contado. Para os consumidores atendidos, então, em baixa tensão, que é o grupo ali que reúne a maior parte das residências, dos pequenos comércios, o reajuste médio vai ser de 8,97%. Já para os consumidores de alta tensão, ou seja, são as indústrias, as grandes empresas, o aumento médio vai ser de 15% aproximadamente. Já no segmento residencial, a elevação vai ser de 9%. O aumento ficou mais de duas vezes acima da inflação medida pelo IPCA, que deve ficar em 4,9% neste ano. Segundo a diretora, então, da ANEEL, e também ali a que é a diretora e relatora do processo, Agnes da Costa, ela disse que a maior parte da alta decorre dos custos que não permanecem com a distribuidora, tanto a parcela A, que reúne despesas com compra de energia, transmissão e encargos setoriais, que na, segundo ela, representa 72,2%, já a parcela B, referente aos custos dos próprios da distribuidora, que corresponde a 27,23% dos custos e contribuiu para 0,37 pontos percentuais neste aumento. Então, as unidades consumidoras, os brasileiros, quem mora aqui em São Paulo, vai sentir esse reajuste na sua tarifa de energia elétrica. Na decisão, a ANEEL também homologou as novas tarifas de energia, as tarifas de uso do sistema de distribuição e também os valores mensais da conta de desenvolvimento energético. Volto com você.
1: Danúbia Braga, obrigado, Danúbia, em São Paulo. Prepare o bolso, então, para o reajuste aí na conta de luz. 6:57.
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3: Muito bom dia aos ouvintes mais qualificados da audiência lagiana. Sejam todos muito bem-vindos ao Jornal da Manhã. Eu sou Fabrício Camargo.
4: E eu sou Alexandre de Souza. Seja bem-vindo, você que nos acompanha pelo rádio, sintonizado no 89.9 e também pelo site e aplicativo da Jovem Pan.
3: Está começando o Jornal da Manhã, direto dos estúdios da Jovem Pan Lages.
4: Hoje é quarta-feira, dia 1º de julho de 2026. E para você começar o dia bem informado, vamos aos destaques desta edição.
3: Câmara avalia projeto que amplia uso de reconhecimento facial em locais públicos.
4: Proposta autoriza a instalação de câmeras em terminais, vias e repartições públicas e divide opiniões entre o reforço à segurança e riscos à privacidade e proteção de dados.
3: Governo de Santa Catarina protocola representação criminal contra Lula no PGR.
4: Documento cita falas do presidente em Itajaí consideradas discriminatórias contra os catarinenses. Governo pede análise de possível investigação por incitação ao preconceito.
3: Ex-prefeito de Chapecó, João Rodrigues, visita Pará e Goiás para reconhecer modelos de segurança pública.
4: Só vamos corrigir ali que Paraná, isso.
3: É Paraná, perdão.
4: Isso, pré-candidato ao governo de Santa Catarina, então busca referências em ações policiais para elaborar propostas voltadas ao combate às facções criminosas, ao tráfico de drogas e aos crimes patrimoniais.
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3: Brasil busca vaga nas quartas de finais e tenta encerrar tabu em Copas do Mundo.
4: Seleção enfrenta Noruega nas oitavas de final e precisa quebrar um jejum histórico para seguir na luta pelo hexacampeonato.
3: WorkPack 2026 destaca a cadeia produtiva da pecuária de corte em Santa Catarina.
4: Evento promovido pela Epagre será realizado em agosto. Na coluna Agro, Gustavo Tais conversa com os doutores Diego Cuco e Cassiano Eduardo Pinto para explicar o que é uma cadeia produtiva e sua importância para o setor pecuário.
3: As informações do trânsito, giro de notícias e a previsão do tempo para esta quarta-feira.
4: Informação com credibilidade.
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4: Começa agora a edição local do Jornal da Manhã.

0: Muito bom dia, Alexandre de Souza.
1: Bom dia, Fabrício Camargo. Muito bom dia, nossa audiência ligada no 89.9, ligadinha aqui no Jornal da Manhã. Fabrício Camargo, quando eu saí hoje de casa para vir para a rádio, eu até falei que de manhã caiu ali, logo que eu vim, uma chuva, que o meu jardim lá não drenou muito a água, mas você vindo de Correia Pinto para cá, teve uma chuva, né?
2: Lá em Correia Pinto, é engraçado, a gente estava comentando sobre isso agora há pouco, era 6:05 da manhã, já caiu uma chuva muito torrencial lá na região de Correia Pinto, o que inclusive fez algo que a gente sempre recomenda aqui, que eu esperasse pelo menos 10, 15 minutos para sair, para a gente não ter nenhum imprevisto, né? Porque a gente já sabe que se é possível não viajar em condições climáticas adversas, é melhor o fazer. Inclusive, Alexandre, a gente vai dar a previsão do tempo e logo em seguida você já traz as condições do trânsito como de costume, mas a gente lembrando que as condições do tempo também são influência direta aí para quem é motorista. Então a gente tem hoje muita chuva. O registro de volume é menor do que a gente vem divulgando nos últimos dias, é 9,9 milímetros e a máxima hoje fica para 18 graus, a mínima em 12. Então a gente não tem mais aquele frio extremo que a gente estava tendo nas outras semanas, de menos 1, menos 6, os recordes de temperatura baixa na região, mas a gente tem muita chuva prevista para hoje e amanhã. Amanhã tem 15 milímetros de chuva e depois o sol volta a aparecer na sexta e agora os modelos até ficam mais agradáveis do que a gente tinha mencionado. No dia 4, por exemplo, a gente tem um evento ali das cooperativas na Viva Cop no Tanque. A gente tinha mencionado que no sábado, dia do evento, teria uma abertura de sol e agora isso ampliou. De sexta até segunda-feira a gente tem a presença do sol e uma temperatura de 1 a 2 graus de mínima e 16 de máxima.
1: Vamos então agora, Fabrício Camargo, conferir as condições do trânsito na manhã desta quarta-feira. Nas rodovias federais que cortam a nossa região, a BR-116, a 470 e a 282, além das rodovias estaduais, o tráfego segue normal nesta manhã. Houve um registro de ocorrência na BR-282, Fabrício Camargo, no quilômetro 41, que fica ali bem na frente do posto Serra Mar, em Águas Mornas, mas só que já foi liberado. Esse acontecido foi às 3 horas da manhã, onde teve a queda de uma árvore. Agora, às 5 horas, a PRF já liberou, então, a pista da 282 ali bem na frente do posto Serra Mar, bem no quilômetro 41. Então já está liberado, então não existe mais a interdição que tinha na BR-282. Já nas SCs aqui do estado, Fabrício Camargo, tem um ocorrido que foi na SC-110 em Urubici. Neste momento, as equipes do Corpo de Bombeiros estão fazendo a poda de uma árvore que caiu sobre a pista também na SC-110 devido a esse grande volume de chuvas que caiu na nossa região no estado durante esta madrugada. Então, existe alguns pontos das rodovias do nosso estado, em especial você trafegando nas rodovias aqui da 282, que vai encontrar galhos no acostamento ou em determinados momentos ali pode ocasionar alguma queda de árvore em pontos mais localizados das rodovias. Então, muito cuidado ao trafegar nelas. Já em Lages, segundo os aplicativos de mobilidade, Fabrício, o movimento ele está bem tranquilo nos principais pontos aqui da nossa cidade. Mas daqui a pouco, mais perto do pessoal deixar os filhos para a escola ou até mesmo vir ao trabalho, esse movimento começa a aumentar. Então, como nós temos esse tempo de chuva e o pessoal precisa se locomover e o trânsito de Lages aumenta, até mesmo o número de veículos no período de chuva, a gente sempre faz esse alerta que você possa sair um pouco antes, então, para evitar qualquer imprevisto no seu caminho, para que você não tente acelerar, porque já está atrasado, e não venha ocasionar nenhum acidente a você e ao motorista que está no trânsito junto com você.
2: Perfeito. A gente tem um alerta da Defesa Civil, foi publicado aqui 6:52. Tem temporal com rajadas de vento, alagamentos, granizo, raios e risco de enxurrada para os municípios de Brunópolis, Curitibanos, Frei Rogério, São José do Cerrito, Vargem. E esses são os municípios para as próximas horas. Lembrando que o telefone para emergência é 199 e 193. Bem próximo aqui da região de Lages, talvez a gente não tenha esse risco de um temporal ou algo do tipo, mas a gente pode ter sim uma chuva bem torrencial. Bom, vamos falar de voo então. Hoje tem voo no Aeroporto Regional da Serra Catarinense, a decolagem às 16h05, com chegada às 17h20. E atenção, quem vai embarcar deve chegar ao aeroporto às 14h para o check-in. O voo sempre acontece às segundas, quartas e sextas-feiras. Jornal da Manhã, 7h11.
1: Repita.
2: 7h11.
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2: Começamos o Jornal da Manhã falando de um projeto que pode mudar a rotina de milhões de brasileiros. A Câmara dos Deputados analisa uma proposta que autoriza o uso de câmeras de reconhecimento facial em rodoviárias, estações de transporte, vias e repartições públicas. A medida é defendida como reforço à segurança, mas também levanta preocupações sobre privacidade e proteção de dados. Conferimos agora com Alexandre de Souza para o Jornal da Manhã.
1: Isso mesmo, Fabrício. Aquelas câmeras que nós já estamos acostumados a ver na festa do Pinhão, e aqui já temos algumas em nosso município, de reconhecimento facial, é o que faz parte, então, esse projeto de lei que amplia o uso dessa tecnologia em locais públicos, que está em análise na Câmara dos Deputados, lá em Brasília. A proposta, ela autoriza a instalação dessas câmeras em rodoviárias, terminais urbanos, vias públicas e repartições públicas. Em vias públicas aqui no estado já possui, mas só que se passar esse projeto de lei, nós teremos então essas câmeras em outros locais públicos, como as rodoviárias, os terminais urbanos e também as repartições públicas do nosso estado ou até mesmo em todo o Brasil. Ela é de autoria do deputado Rodrigo Gambale, do Podemos. O texto, ele prevê que os equipamentos possam ser utilizados para identificar criminosos foragidos, auxiliar na investigação de casos de assédio e abuso sexual e também até ajudar na localização de pessoas desaparecidas por meio de fotografias fornecidas por familiares. Parlamentares favoráveis à proposta afirmam que a tecnologia pode reforçar a segurança em locais de grande circulação de pessoas e tornar mais efetivo o trabalho das forças de segurança. E nós tivemos prova disso aqui em Lages o ano passado na Festa do Pinhão e esse ano também na Festa do Pinhão lá no Parque de Exposições, que essas câmeras, elas auxiliam muito na captura ou até mesmo na identificação de pessoas que têm algum mandado de busca ou de prisão. E, por outro lado, entidades de defesa dos direitos digitais demonstram preocupação com a medida. Organizações como a Data Privacy Brasil e a Coalização Direitos na Rede afirmam que o projeto não estabelece regras claras para o armazenamento, o compartilhamento e a fiscalização dos dados biométricos coletados. Os críticos também alertam para os riscos de erros de identificação, discriminação algorítmica e também o monitoramento em massa da população. Se aprovado pelo plenário da Câmara, o projeto seguirá para análise do Senado antes de se tornar lei. E Fabrício Camargo, qual é a sua opinião? E a gente gostaria também de saber a opinião da nossa audiência no 2050-0100, se é favorável a essas câmeras de inteligência artificial serem instaladas em locais públicos, não somente nas vias urbanas como nós temos, mas também nas rodoviárias, nos terminais urbanos e nas repartições públicas de todo o Brasil.
2: Bom, essa não é uma discussão exclusiva aqui do Brasil. A China já tem isso há muito tempo e de uma implementação que foi feita com milhões de câmeras espalhadas pelo país. Em 2017, estima-se que cerca de 170 milhões de câmeras estão em funcionamento, com planos de expansão, inclusive. Teve um teste que foi feito por um repórter da BBC, o jornalista John Stewart. Ele fez esse teste com a polícia lá, ele levou 7 minutos para ser localizado após as câmeras de reconhecimento facial dispararem um alerta. É claro que tem essa preocupação e é uma preocupação que inclusive foi levantada com a China e é levantada aqui no Brasil quanto à segurança e como se pode utilizar esses dados, mas eu não tenho um exemplo concreto de como isso seria maléfico hoje. A gente tem um exemplo, na verdade, o contrário. Quando fomos surpreendidos na pandemia da Covid-19, a China chegou a conseguir adaptar esse sistema para fazer controle de temperatura. Dito isso, eu acho que a gente pode investir nessa tecnologia. Todas as vezes que foram implementadas, os primeiros exemplos que nós tivemos foram positivos. Então, na minha opinião, não vejo um receio tão grande em instalar essas câmeras. E claro, tendo a previsibilidade legal, o trabalho dos deputados fazerem essa revisão e dos senadores também, mas tendo claro onde vão ficar armazenados esses dados, por quanto tempo, e dando direito ao cidadão a acessar os dados quando necessário, não vejo problema em adaptar. Aliás, todas as vezes que nós utilizamos aqui, não só em Lages, mas durante a Oktoberfest e em outras festas grandes aqui do nosso estado, a gente viu uma ajuda muito grande para o policiamento. Bom, são 7 horas e 16 minutos.
1: Repita.
2: 7:16. A gente tem um 2050-0100, o WhatsApp da Jovem Pan, onde você também pode contribuir falando sobre a sua opinião quanto às câmeras de monitoramento que vão fazer reconhecimento facial. E se isso é positivo ou negativo na sua opinião. A gente segue agora falando de esporte no Jornal da Manhã, porque onde tem esporte, tem Jovem Pan.
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2: 7:17.
1: Repita.
2: 7:17. Ontem acompanhei um pouco do jogo da França ali, realmente já dava pra ver logo nos primeiros minutos ali que Mbappé e os colegas não iam dar sossego pro time da Suécia. Foi realmente ali gols muito bonitos, chances muito bacanas. A França realmente se prova uma grande seleção, e se em algum momento nós tivermos um confronto direto, com certeza vai ser algo a se temer.
1: Eu digo, Fabrício Camargo, eu sou brasileiro, sou otimista, quero a seleção brasileira lá na final, mas a seleção francesa é uma das mais fortes seleções e mais organizadas que nós temos até agora ali, e que ela tem uma possibilidade, eu vou colocar ali, de 90% de chances de ser a campeã, tá? Pela forma que ela está jogando e pelos jogadores que ela tem. O potencial que os jogadores ofensivos dela possuem é muito superior às seleções que estão jogando hoje na Copa.
2: Bom, é a seleção que até agora não teve nenhum tipo de atuação fora do que é esperado para a seleção da França. Ao contrário de outras seleções ali, por exemplo, a gente não esperava tanto da seleção estadunidense, mas teve um desempenho bom. A gente esperava muito da seleção alemã, acabou dando uma zebra ali, não foi. Então, a Copa do Mundo é assim, a gente também tem as nossas surpresas, mas a constância da França realmente preocupa. Mas o Alexandre falou em 90% de chance para a França, mas 10% aí, tem aqueles que acreditam nesses 10%. Falando nisso, a gente vai falar de Copa do Mundo com o Samuel Gonçalves. A seleção brasileira, que está vivendo a disputa pelo hexacampeonato, vai ter um desafio histórico pela frente. Para garantir a vaga nas quartas de final, o Brasil precisa quebrar um tabu que já dura anos e mundiais que trazem detalhes com Samuel Gonçalves.
3: A maior Copa do Mundo de todos os tempos coloca no caminho da seleção brasileira um tabu a ser quebrado. Por quê? O Brasil nunca venceu o seu próximo adversário nas oitavas de final na história. O Brasil segue na disputa pelo hexacampeonato, despachou o Japão por 2-1 na fase 16-avos. E ontem a Noruega venceu a Costa do Marfim por 2-1 com gol no fim de Haaland. E a seleção brasileira nunca venceu a Noruega, acumulando 2 empates e 2 derrotas na história. Em 1988, um amistoso empate em 1-1. Em 97, Noruega 4, Brasil 2. Na Copa do Mundo de 98, na fase de grupos, o Brasil foi derrotado por 2-1. E no amistoso em 2006, há 20 anos atrás, Noruega 1, Brasil também 1. Agora, as duas equipes fazem o quinto confronto da sua história numas oitavas de final de Copa do Mundo. O confronto será domingo, dia 5, às 17 horas de Brasília, em Nova Jersey. O Brasil, caso queira avançar, então, precisa quebrar um tabu, vencer a Noruega para avançar às quartas de final. E tem notícia não muito boa: Lucas Paquetá está praticamente fora da Copa do Mundo. Ele sentiu dores na parte superior da coxa esquerda e teve uma lesão constatada de grau número 2, ou seja, prazo de recuperação aí de no mínimo 30 dias. E a Copa do Mundo tem sua final daqui 18 dias, 19 dias, porque a final 19 de julho, praticamente fora da Copa, caso o Brasil chegue à final da competição. Lucas Paquetá, a princípio, fica junto com a delegação, fazendo preparação física, se recuperando, tentando uma recuperação recorde para voltar para o torneio. Situação bem difícil, o corte só não foi feito porque o jogador, inclusive, pediu para ficar na seleção brasileira. Então, reforçando, domingo, dia 5, em Nova Jersey, às 17 horas, tem Noruega e Brasil, ou Brasil e Noruega, valendo vaga nas quartas de final, e o Brasil precisa quebrar um tabu para avançar na competição.
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2: 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Bom, voltando à Copa do Mundo, seleção brasileira que vai entrar em campo domingo. Bom, Alexandre de Souza, a gente gosta aqui de fazer a nossas especulações, nossa resenha. Ontem estava conversando com um grupo de amigos e a gente estava chegando a uma conclusão quanto à formação. Hoje o Brasil joga na seleção de Ancelotti com 4-3-3, com o Casemiro mais recuado ali, dá um 4-1-2-3, mas a gente ficou pensando ali se a gente conseguisse colocar na seleção brasileira mais recuado ali, ter um 5 e aí começar um número maior de defensores para conseguir garantir, e colocar mais avançado ali o Vinícius Júnior, o Rayan, ou o Vinícius Júnior, o Endrick, podemos fazer alguma coisa com dois jogadores e também fazer uma jogada com uma arma secreta. Dá até para colocar só o Neymar avançado perto do ataque e um pouquinho mais atrás ali a gente colocar o próprio Bruno Guimarães, que é um cara que tem dado muitas assistências. Então, se a gente conseguir posicionar o Neymar numa boa entrada da área e ele não fizer tantas marcações ou se preocupar tanto com a defesa, ficar mais focado em achar bolas livres, a gente pode até fazer gol que nem louco, que nem diz o Samuel Gonçalves. Tens opinião aí como vai ser esse jogo entre Brasil e Noruega?
1: Fabrício Camargo, eu acredito que nós vamos conseguir vencer a Noruega pelo placar ali de 3-1. Acredito eu, tá bom? Porque a seleção da Noruega, ela é dos mesmos moldes, na minha visão, da seleção do Japão, em forma de articulação e a forma de jogadas, né? O que acontece que eles sempre conseguem fazer o gol ali com o homem gol deles é porque deixam ele muito livre. E ali sobra a bola no pé, realmente é caixão, ele vai fazer. Mas só que se marcar e tomar cuidado com as bolas aéreas, até mesmo porque a seleção deles é muito alta, nós temos então essa grande possibilidade de vencer a Noruega pelo placar de 3-1. Não vamos descartar que não vamos levar, vamos levar. Podemos levar ou o gol igual o Japão nos primeiros minutos ali, nos primeiros momentos, e correr atrás como o Ancelotti fez contra o Japão, ou podemos levar ali num descuido no segundo tempo. Mas 3-1 é o meu resultado. Se a seleção brasileira jogar com a equipe que ela jogou após ali a saída do Paquetá e também jogando da forma que ela fez, abrindo as jogadas às laterais, não tentando deixar ela muito ao centro, nós vamos então ter esses jogadores que você citou ali, tanto o Vinícius Júnior quanto o Rayan, mais abertos, livres para poderem correr e armar as jogadas ou realizar as jogadas que eles precisam. Nós não podemos tentar deixar eles no centro, porque no centro vai virar uma barreira e a gente não consegue realmente entrar.
2: Tem que ver como vai ser o posicionamento, vai ter que ter muita quebra de linha ali, apesar de a seleção norueguesa não ter apresentado ali uma preocupação muito efusiva com a defesa ali. Eles realmente estavam incentivando ali o Haaland a fazer o ataque. Então eu vejo dois placares possíveis ali. Se a gente focar em fortalecer o nosso sistema defensivo, pode ser 1-0 pro Brasil, mas se a gente focar ali no ataque, como tem sido nos últimos jogos, e a gente fica meio capengando ali, dependendo da nossa defesa, pode ser de 2-1 a 3-2. Eu acho que vai ser uma coisa bem estilo Japão, que a gente teve que penar para conseguir passar. Mas de qualquer forma,
1: quem é cardíaco, como nós falamos ontem com Samuel Gonçalves e o Juliana, a bancada do Jurassic, é domingo o jogo, né?
2: Sim.
1: Então começa ali já ao meio-dia preparar o seu churrasco, beber a sua cervejinha, fazer todos os seus preparativos para que às 5 horas você já esteja anestesiado e não sofra tanto do coração.
2: Alexandre, a gente brincou com essa situação algumas vezes, mas deixa eu só trazer isso como informação para nossos ouvintes, que um homem de 60 anos de idade morreu após passar mal enquanto assistiu o jogo entre Brasil e Japão pela Copa do Mundo. O incidente aconteceu, segundo a Secretaria Municipal, o idoso acompanhava a partida sozinho quando sofreu um mal súbito, caiu da cadeira e bateu a cabeça no chão. Pessoas que estavam no local acionaram o SAMU e por chamada de vídeo receberam até orientações de como reanimar, mas sem sucesso. O óbito constatou a causa da morte foi um choque cardiogênico decorrente de um infarto agudo no miocárdio.
1: Só vamos lembrar, Fabrício Camargo, que essa ação foi lá em Goiânia.
2: Goiânia,
1: né?
2: Tá?
1: Isso, não foi em Santa Catarina.
2: Mas só para lembrar que realmente a gente brincou com essa situação e até mandei lá no grupo do Jurassic para ver como de fato esses estresses ali realmente podem elevar. Mas isso, claro, não é o jogo em si, tem todo um contexto ao redor que a gente precisa analisar.
1: Lembrando hoje então os jogos da Copa do Mundo 2026 lá nos Estados Unidos, México e Canadá. Hoje nós temos Inglaterra versus Congo a 13h, jogo exclusivo da Cazé TV. Temos Bélgica e Senegal às 17h, jogo passa na Cazé TV, na Globo e no SBT, e também Estados Unidos e versus Bósnia e Herzegovina, jogo exclusivo da Cazé TV às 21h. Eu digo que o jogo de hoje, todos os jogos, os três jogos de hoje, são jogos meio fracos, então, mas quem quiser acompanhar, aproveite. Mas
2: Copa
1: só que
2: do Mundo
1: hoje,
2: é sempre surpresa, Alexandre, pode ser um jogo, né?
1: Esses jogos são meio fracos.
2: Bom, vamos lá, 7h28.
1: Repita.
2: 7h28.
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2: Agora a notícia exclusiva aqui da Jovem Pan, a gente tem a operação do GAECO acontecendo em Lages, mas isso, é uma operação nacional.
1: Isso,
2: né?
1: É uma operação nacional, Fabrício Camargo, promovida pelo Grupo de Atuações Especiais, então aqui o GAECO, então nesta manhã ela está vinculada à 39ª Promotoria de Justiça da Comarca da Capital. Ela deflagrou a Operação Coluna Sul, é a maior força tarefa destinada a apurar o crime e integrar a organização criminosa no âmbito de investigação que apura a atuação de facção criminosa em 6 estados brasileiros, que é Santa Catarina, Rio Grande do Sul, Paraná, São Paulo, Mato Grosso do Sul e Minas Gerais. A Operação Coluna Sul, deflagrada então pelo GAECO, que é o Grupo de Atuação Especial, então, de Combate ao Crime, ele está cumprindo neste momento 320 ordens judiciais expedidas, então, pela Vara Estadual aqui de Santa Catarina, sendo que 151 delas é mandados de prisão temporária e 169 mandados de busca e apreensão contra suspeitos que integram a organização criminosa. Uma das ações está acontecendo neste momento aqui em Lages. Além de Lages, tem Florianópolis, Joinville, Chapecó e São Miguel do Oeste.
2: 7:30.
1: Repita.
2: 7:30 e agora a gente, inclusive, até podia ser uma trilha mais tensa aqui, porque realmente o negócio esquentou na política brasileira e também aqui em Santa Catarina movimentou os bastidores. A troca de declarações entre o presidente Luiz Inácio Lula da Silva e o governador de Santa Catarina ganhou um novo capítulo. Após a discurso de Lula em Itajaí, o executivo catarinense decidiu recorrer à Procuradoria-Geral da República e protocolou uma representação criminal contra o presidente, e nossa equipe teve acesso às informações do documento, Alexandre.
1: Isso mesmo, o documento ele foi encaminhado já na segunda-feira, Fabrício Camargo, após o discurso feito então por Lula em Itajaí, no litoral norte do estado. Segundo a Procuradoria-Geral do Estado, o presidente fez declarações consideradas discriminatórias contra a população catarinense. A representação afirma que Lula generalizou os moradores do estado ao relacionar Santa Catarina ao racismo, à ideia de hegemonia branca e ao nazismo. Entre os trechos citados lá, Fabrício, no documento, eu separei dois aqui pra gente até falar, que são as afirmações de que não se pode permitir que prevaleça o racismo em Santa Catarina. Esse é abre aspas, fecha aspas, tá? Porque essa citação, ela é transcrita do vídeo, então, que foi divulgado tanto pela TV da estatal e também nas redes sociais. Ele falava então, fecha, abre aspas, não se pode permitir que prevaleça o racismo em Santa Catarina, fecha aspas. Além da comparação com Hitler, ao falar sobre a hegemonia branca, a Procuradoria também questiona declarações em que o presidente teria associado os catarinenses à ignorância e feito comparações entre nordestinos e catarinenses. Essa questão de comparação entre nordestinos e catarinenses, se a gente for pegar no documento, Fabrício Camargo, e também no vídeo, ele fala assim, abre aspas, por isso, eu estou aqui, orgulhosamente, vivendo, sou pernambucano, sou nordestino, mas duvido que algum governador catarinense fez tudo em Santa Catarina, o que eu fiz como presidente da República, duvido, disse ele, fecha aspas. Então, no documento, o governo catarinense, ele sustenta que as falas podem caracterizar o crime de praticar, induzir ou incitar discriminação ou preconceito, previsto na Lei número 7.716, de 89. A PGE argumenta ainda também que a ampla divulgação do discurso transmitido pela televisão estatal e pelas redes sociais agrava o caso. A representação pede que a Procuradoria-Geral da República avalie a abertura de investigação. Caso o Ministério Público Federal entenda que há elementos suficientes, poderá decidir pela instauração de procedimento investigatório. Até o momento, a Presidência da República não havia, então, manifestado em seus canais oficiais sobre a representação, Fabrício.
2: É toda a passagem tanto do presidente quanto de integrantes dos seus ministérios, como foi o caso agora recentemente de Guilherme Boulos, que esteve aqui também em Santa Catarina, sempre vai gerar uma repercussão negativa, e qualquer coisa que ficar solta ali, eles vão usar. É uma relação muito desgastada entre o governo do estado de Santa Catarina e também a presidência da República, mas a gente vai acompanhando aqui no Jornal da Manhã da Jovem Pan, sempre trazendo as informações. Vamos ao giro de notícias.
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2: Atenção, você que busca ensino técnico, estão abertas as inscrições para o processo seletivo dos cursos gratuitos de ensino técnico da Rede Estadual de Santa Catarina para o segundo semestre de 2026. São 3.235 vagas distribuídas em 21 coordenadorias regionais de educação, incluindo Lages. As oportunidades contemplam cursos na área de administração, enfermagem, informática, gastronomia, segurança do trabalho. Ênfase na segurança do trabalho, tem muita coisa aí vindo e abertura de mercado de trabalho aqui na região. Desenvolvimento de sistemas, mecânicas, entre outras. As inscrições seguem até o dia 12 de julho, exclusivamente pela internet, e as aulas têm início previsto para o dia 3 de agosto.
1: A construção da Via Mar, projetada para ser a maior obra rodoviária da história de Santa Catarina, avança para uma nova etapa. Após a publicação do edital do lote 4, o estado informou que os projetos dos demais trechos seguem em desenvolvimento e que cada lote poderá ser entregue e aberto ao tráfego de forma independente, sem a necessidade de conclusão de toda a rodovia. Com 145 quilômetros de extensão e investimento estimado em mais de 8 bilhões de reais, a Via Mar vai ligar
4: o contorno viário da Grande Florianópolis a Joinville e promete ampliar a capacidade de circulação no principal corredor logístico catarinense.
2: Ah, vamos começar aí pela 470, Alexandre. Lages foi escolhida para sediar a segunda edição do Fórum Estadual de Secretarias Municipais de Administração e Gestão de Santa Catarina. Marcada para 27 de novembro de 2026, o anúncio foi feito durante o encerramento da primeira edição do evento, realizada em Florianópolis, que reuniu representantes de mais de 40 municípios para discutir temas como inteligência artificial, compras públicas, licitações, inovação, modernização da gestão pública. A delegação de Lages participou do encontro acompanhando debates e experiências que poderão ser aplicadas na administração municipal, com foco na redução da burocracia e aumento da eficiência de serviços públicos.
4: A Polícia Civil de Santa Catarina ampliou a estrutura de combate ao crime com entrega de 65 novas viaturas, distribuídas para delegacias de todas as regiões do estado. A renovação da frota, anunciada nesta terça-feira, dia 30, é a maior realizada pela corporação em um único lote nos últimos 3 anos e representa um investimento de mais de 10,4 milhões de reais. Na mesma cerimônia, também foi criada a Delegacia de Repressão à Lavagem de Dinheiro e Recuperação de Ativos, especializada em investigar crimes financeiros, rastrear patrimônio de organizações criminosas e também recuperar bens obtidos de forma ilegal.
2: 7:36.
4: Repita.
2: 7:36, hora do nosso intervalo aqui no Jornal da Manhã da Jovem Pan, pegar um cafezinho.
1: Vamos lá tomar
2: ali
1: um cafezinho, uma água
2: e recepcionar nossos convidados também, porque tem coluna agro na Pan com Gustavo Tais.
4: Isso tem, e também vamos falar sobre a previsão do tempo para esta quarta-feira.
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2: 7:42.
1: Repita.
2: 7:42. Vamos com a previsão do tempo aqui no Jornal da Manhã da Jovem Pan. A gente tem hoje para chuva 9 milímetros acumulados. A chuva vai ser em 100% das regiões e também vai ter uma colaboração do vento aí, que está em 3 metros por segundo. Isso acaba ajudando ali a chuva a se dissipar. A temperatura não fica muito fria aqui. A gente vai ter 13 de mínima e 18 graus de máxima. Neste momento, a gente tem temperatura na mínima de 13 graus. A gente vai ter uma abertura de sol considerável entre sexta-feira e segunda. Temperatura vai ficar bem baixa ali, em 1 grau, mas também vai ter aqueles momentos de mais calor, com 16 graus. Não dá para chamar bem de calor, né, Alexandre? Mas 16 graus aqui pra gente já é bem considerável para aproveitar o final de semana. Então vai ser um final de semana que dá para fazer atividades ao ar livre aí, combinar com seus amigos, até mesmo para assistir o jogo da seleção e também fazer aquela visita ali no tanque, porque a gente vai ter a ação das cooperativas. Segundo o radar de monitoramento, a gente teve granizo em Correia Pinto agora, como foi alertado pela Defesa Civil de Santa Catarina. A gente vem com outros boletins. A princípio, a gente ainda tem o boletim de 6:52, que alerta para rajadas de vento, alagamentos, granizo, raios e enxurradas na próxima hora, que são para os municípios de Brunópolis, Curitibanos, Frei Rogério, São José do Cerrito e Vargem. Ah, foi o município que eu acabei de citar ali, o Alexandre Souza me mostrou também, foi Correia Pinto?
1: Correia Pinto.
2: Correia Pinto também teve ocorrência de granizo, então fiquem atentos vocês a essas questões meteorológicas. A gente vai atualizando você durante a programação da Jovem Pan e agora a gente começa o Agro na Pan.
1: 7:43.
2: Repita.
1: 7:43.
2: Eu ia dizer que o agro é sempre os que estão mais atentos à previsão do tempo aqui na Jornal
1: mesmo,
2: da Manhã.
1: E precisa, né?
2: Precisa.
1: E Fabrício Camargo, a Epagre é parceira daqui da coluna Agro no Jornal da Manhã e ela está organizando o 4º Workshop de Ciência e Inovação em Pecuária, o WorkPEC 2026, que será realizado entre os dias 18 e 20 de agosto. Entre os temas em debate está a cadeia estadual da pecuária de corte. Mas afinal, o que é uma cadeia produtiva? Quem explica é Gustavo Tais, em entrevista com os doutores Diego Cuco e Cassiano Eduardo Pinto. Bom dia, Gustavo.
12: Bom dia, Alexandre de Souza. Bom dia, Fabrício Camargo. Bom dia a você que se conecta ao mundo do agronegócio. E o agronegócio não frouxa o sustento, como a gente diz, para os dias ruins, para os dias de frio. Estamos aqui, como sempre, trazendo, né, a voz do campo para que vocês entendam do que se trata. Quero dar bom dia primeiramente aqui para o nosso convidado, Diego Cuco, seja muito bem-vindo aqui na coluna Agro do Jornal da Manhã da Jovem Pan de Lages.
13: Bom dia, Gustavo, bom dia a todos os ouvintes aí do Jovem Pan, os colegas e os demais apresentadores aí para a gente fazer esse bate-papo.
12: Quero também dar bom dia ao meu amigo aqui, quatro anos já, né? Que a gente tá com essa parceria e eu agradeço exatamente na pessoa do Cassiano, porque as relações, né? Os contratos se dão entre CNPJs, mas os projetos iniciam entre pessoas, entre CPFs, então eu agradeço demais o Cassiano por toda essa batalha que a gente vem construindo junto, né? De tá trazendo esses conteúdos aqui para nossa comunidade, Cassiano. Seja muito bem-vindo ao Jornal da Manhã.
14: Bom dia, ouvintes da Agro na Pan, bom dia, ouvintes da Jovem Pan, os parceiros da mesa aqui, é um privilégio poder estar nessa manhã de inverno, né? A cerração baixou aqui rápido.
15: Baixou.
14: E trazer sempre notícias do agronegócio que tem que ter um céu azul, né?
15: É que a audiência estava com saudade, Cassiano.
14: É mesmo?
15: Sempre parceiro aqui da coluna Agro, mas fazia tempo já que não vinha aqui a bancada.
14: Então, a gente tem muitos assuntos, gente qualificada, então tem que fazer essa agenda girar, né? Mas eu fico feliz pelas tuas palavras e hoje é um dia especial que a gente tá 48 dias do OrcPEC, exatamente.
12: Pois é.
14: De julho, a gente começou essa conversa já o ano passado e o tempo urge, né? Então a gente tá organizando com muito carinho esse evento que é para ser um local de discussão da cadeia produtiva, de discutir ideias, de trazer pessoas que estão focadas no mundo, que trabalham no seu dia a dia, né? Com projetos, com suor e muitas vezes anseios para que a cadeia evolua, né? Então, o OrcPEC começa no dia 18, né? E o Diego Cuca é um dos convidados para abrir o nosso brilhante evento, né? Com o painel do Pasto ao Prato. E trazer, a gente vai ter palestrantes que terão no dia 15 de julho, que também é a Douradinha, ela vai falar um pouco conosco, né? Uma referência internacional da carne de qualidade. O Diego nos brinda também com uma mensagem local aqui nesse dia, né? No dia 18, que inicia às 15 horas. E depois do Diego, então, uma cooperativa chamada Saborense, que organiza, né, como nós temos em Santa Catarina, uma característica de pequenos sistemas produtivos, de pequenas agroindústrias. Então, o Volmir de Souza, ele vai trazer essa ideia da agregação de valor antes e depois dos negócios, pequenos negócios agropecuários. Então, nessa ideia, é o primeiro painel, né, do Pasto ao Prato, e fechamos com um suculento churrasco para apreciar, então, todo o nosso esforço de trabalho como produtores, como
15: da pecuária ao prato.
14: Como frigorífico, como as cadeias de distribuição, né? Todo um elo que se une para ter um produto na gôndola e na mesa do consumidor, a gente vai poder apreciar à noite.
12: Cassiano, eu vou aproveitar essa tua fala antes da gente começar a entrar no tema com o professor Diogo Cuco. Cassiano, explica para nossa comunidade, né? O que é o OrcPEC, tá? E qual que é a relação do OrcPEC com a Epagre?
14: É muito, muito bacana essa tua pergunta, Gustavo. Em 2018 começou o OrcPEC. Se vocês lembrarem, né, a gente não pode esquecer disso, né? Passa rápido, mas a gente vai deixando de lado. Plena pandemia. A gente tava em casa, tava todo mundo angustiado com o que tava acontecendo no mundo, né? A gente jamais imaginava que ia ficar igual as pessoas orientais com a máscara, caminhando na rua, então todo mundo isolado, e a gente ficou também angustiado e disse, pai, o que vamos fazer agora? Então o OrcPEC surgiu nesse anseio do trabalho não parar, o agro não para. Né, com chuva, com intempéries, com inverno, com essa perspectiva de El Niño que está chegando aí, desafios maiores, né? E aí o OrcPEC não parou, ele foi completamente remoto em 2018, ele é realizado a cada 2 anos, né? Então na primeira edição foi completamente remoto, eu estava lá em São Joaquim, na propriedade da família da minha esposa, lá no galpão, lá com a internet meio ruim, tentando ajustar as coisas para funcionar. A partir da segunda edição, então, em 2020, ele foi híbrido, foi remoto e presencial. Né, 2022 foi a primeira parceria com então a RC7 Agro, né? A gente fez todo completamente presencial e agora também 2026 completamente presencial. E a ideia é justamente essa, é falar da pecuária. A gente sabe que Santa Catarina, por exemplo, na área de fruticultura tem 2 eventos consolidados que juntam 800 pessoas a cada evento. Né, pessoal da soja se junta, pessoal do milho, pessoal de máquinas, então a gente tem que ter esse espaço para pecuária também. Então, tá com esse desafio, o evento não é nosso, não é da Associação Experimental de Lages, né? A gente convida o 10, convida o Uniplac.

0: E a gente pensou nessa edição com três estruturas, né? Uma que é discutir parte de palestra, mas para produtores, parte de sanidade animal. O programa está muito rico nesse sentido, né? Quem quiser acessar lá, o quarto Workpack, o nosso site, a gente está nas redes sociais também, @workpack, postando bastante coisa lá. Então vai ter a parte científica de apresentação de resumos, trabalhos que é como a gente comunica, né? A parte voltada para produtores, pecuaristas com manejo de carrapato, que é um problema muito, muito sério hoje, doença reprodutiva, manejo de pastagem nesses cenários desafiadores, e culmina no dia 20 de agosto, na parte da tarde, um dia de campo lá nessa suplementa de Lages.
1: Podemos dizer que é um evento que é um evento democrático, que acolhe praticamente todo mundo. O pessoal que é mais acadêmico, o pessoal voltado à pesquisa, mas também a comunidade, ao produtor, ao capataz, ou seja, as palestras, tudo isso é muito acessível para qualquer pessoa, né, Cassiano? Qualquer um pode se inscrever, é isso?
0: Qualquer um pode se inscrever, a gente já tem uma limitação de espaço, né? As vagas estão correndo. E tem ali no Aldesk, acho que 250.
1: Ah, o auditório é limitado.
0: Então,
1: né?
0: A limitação vai ser essa. Quando bater 250, encerrou. E sim, é uma programação dinâmica, variada, para a gente tentar atender todos os gostos e públicos. Porque a cadeia, o agro e a pecuária, particularmente, que tem componente animal em cima, né, é mais diversa ainda. Então, é uma série de assuntos que a gente traz que são da atualidade, né, mudanças climáticas, manejo de pastagem, doenças reprodutivas, carrapato, mercado, entre outros temas, justamente para poder tentar aumentar ao máximo essa adesão das pessoas, né? E além disso, dia de campo mostrando como se aplica.
1: Eu quero te dar o prazer aí de apresentar o nosso entrevistado de hoje então, Cassiano.
0: Dr. Diego Cuco é uma referência para nós, um parceiro já de longa data, né? Como a gente trabalha no mesmo segmento, então a gente tá sempre se cruzando pelo estado. Ano passado a gente se encontrou em 4 palestras do litoral ao Astemoés Catarinense, né, Diego? Esse ano tá mais devagar nossos encontros, mas é um cara que busca o conhecimento científico dentro da academia e também está transitando muito fora da porteira e principalmente associado a cadeias produtivas e políticas públicas, né? O grupo de trabalho dele é muito atuante na Chapecó, né? E a gente tem o privilégio de contar com a parceria dele para falar um pouco das características da cadeia produtiva catarinense aqui. A gente é muito distinto do Brasil, né? Um rebanho pequeno, pequenas propriedades, uma transição muito forte do leite para o corte, né, em função das pessoas que estão ficando mais velhas, e a gente tem esses desafios que tem que ser discutidos e debatidos para a nossa realidade e para esse trabalho. Então é um pouco disso que o Diego foi convidado para estar conosco aqui, né? Então, uma larga experiência também como produtor rural.
1: Olha só.
0: E isso complementa a sua formação também.
1: E nós vamos começar então, Diego, seja muito bem-vindo novamente, tá? E o que exatamente que você vai estar trazendo durante o Workpack dentro da tua palestra, Diego?
2: Então, Gustavo, primeiro agradecer com mais um convite para o Workpack. Tive a oportunidade de participar de todos e palestrar em todos, exceto um que eu estava fora, mas desde o primeiro desse remoto que o Cassiano falou, foi um desafio. E é um evento que sempre me chamou muita atenção, porque a gente, como Universidade Pública de Santa Catarina, a gente foca o nosso, a base, o alicerce é o ensino, mas a gente faz muita pesquisa e extensão. E cada vez mais, acho que todo dia mais, a gente trabalha junto com a EPAGRE, né? Então, os parceiros da EPAGRE, que é a nossa pesquisa e extensão do estado, né? Nossa empresa de pesquisa e extensão, a gente consegue unir um pouquinho disso. Embora eles fazem muita pesquisa e extensão e também fazem o ensino, né? O ensino a campo, que é o que mais interessa ao produtor rural. A gente vai integrando isso e fazendo esses trabalhos, como o Cassiano falou, várias vezes a gente está se cruzando pelo estado. Ontem mesmo à noite eu tive duas demandas da EPAGRE para palestras, uma, o Clairton me chamando uma palestra aqui próxima em Urupema, outro, o Jean lá de Palmitos, pedindo uma palestra já com gado de leite em Iracemia. Então é meio que rotina, eu falo que eu deveria ter uma carteirinha da EPAGRE, porque eu acho que vou me aposentar antes pela EPAGRE do que pela
1: UDF, né? Na verdade somos co-irmãos, né? Queira ou não queira, somos duas instituições do estado, né? E em alguns momentos temos muitas características semelhantes, né? Tanto a UDESC produz pesquisa, como a EPAGRE produz pesquisa, né? A EPAGRE eu acho que tem uma eficiência maior que nós dentro da questão da extensão, ou seja, tem escritórios espalhados por todo o estado, né? E a UDESC já tem os seus centros espalhados pelo estado, mas não em toda a cidade, né? E a questão do ensino, não duvide, né? Porque o pessoal da EPAGRE já tá se espichando para os colégios agrícolas, daqui a um pouco se espicha para dentro da UDESC também na área de ensino, né?
2: Não, e isso é uma coisa assim, agora mudando de saco para mala, mas eu falei muito já com o pessoal que está coordenando os colégios agrícolas da EPAGRE, que a gente tem que ter

0: por exemplo, uma vaga garantida de quem sai dos colégios agrícolas coordenados da IPAG para dentro do DESC. Isso é o. Eu tô batendo essa tecla porque integra, né? O filho do produtor, geralmente, que está no colégio agrícola, ou aquele que tem interesse pela área rural, já tem seu vaga garantida dentro da universidade pública. Isso é algo factível para mim. Olha. E um caminho muito certo, né? Até tenho feito um trabalho aí com o pessoal dos colégios agrícolas coordenados da IPAG de melhoramento genético dos rebanhos, e tá sendo bem, bem bacana esse aspecto também, né? Mas enfim, respondendo a pergunta, Gustavo, nesse momento até a gente integra um terceiro grande elemento da nossa cadeia produtiva, que é a SIDASC. Então, para esse trabalho que a gente vai apresentar nesse momento do ORCPEC, eu vou trazer muito da base dessa palestra, vai ser um trabalho que a gente faz em harmonia junto com a SIDASC também, e com a IPAGRE, com a FAESC, com a Secretaria da Agricultura e Pecuária do nosso estado, que é sobre o novilho precoce. É uma política pública estadual já com mais de 30 anos, ela iniciou em 1993, e ela tem muita relevância, até como o Cassiano falou, eu rodo o estado inteiro, né? Sou lagiano de nascença, mas acabo rodando bastante e muito pelo oeste de Santa Catarina, muitas propriedades migrando do leite para o corte, uma estrutura de pasto, de manejo, de sabedoria muito grande na área pecuária, e entregando também carne para o nosso estado. Nosso estado tradicionalmente não é suficiente na produção de carne, né? Índices históricos é na faixa de 50% da carne que a gente consome, a gente produz, então a gente tem muito a evoluir em autossuficiência mesmo e segurança alimentar dessa grande proteína animal. E essa lei do novilho precoce, ela incentiva isso. Então, o produtor que integrar essa lei e seguir os critérios, que são bastante simples, digamos assim, ele pode receber de 2,8% até 3,5% em cima do valor vendido do animal aos frigoríficos participantes. Então, a gente fez uma pesquisa muito ampla. Essa pesquisa, quase 10 anos eu iniciei ela, digamos assim, em 2018, querendo fazer essa pesquisa, conversando com a cidade, que é a cidade que gerencia esse dado dos frigoríficos do estado, né? Eu tenho uma orientada aqui, já fez mestrado comigo, agora está no doutorado, que ela é responsável estadual disso. Então, a cidade que ela gerencia essa parte de avaliação das carcaças dentro do frigorífico e recepção dos dados, a gente foi trabalhando lá desde 2018 nisso. E o que acontece é que naquela época não era informatizado o sistema, então a gente demorou algum tempo, até 2020, efetivamente, para que tivesse, né, essa integração e essa informatização dos dados para a gente trabalhar. E a gente começou a trabalhar muito forte nisso, e quando tinha uma meta pessoal, que quando chegasse a 500 mil de animais, ou seja, mais de 500 mil animais, a gente começaria a divulgar os resultados e entender como é que a cadeia acontecia, qual era o perfil do nosso gado abatido. E nosso gado abatido no estado, que participa do novilho precoce, que é um volume bastante grande e relevante, é um gado extremamente precoce, como a própria lei preconiza. Para ter uma ideia, dentro do novilho super precoce, que bonifica 3,5%, a média de idade é de 15 meses. E do novilho precoce, que bonifica 2,8%, a média de idade é de 24 meses. E a lei é permissiva até 30 meses, ou seja, a gente já está muito mais evoluído, tecnicamente falando, do manejo de precocidade, de acabamento e terminação, do que a própria lei preconiza. Só que há sempre melhorias a serem feitas. Então, meu intuito lá, quase 10 anos atrás, de começar a trabalhar com isso, é que eu via, às vezes, animais que não forneciam, de repente, a melhor carcaça possível, sendo enquadrados e recebendo bonificação. Então, a gente tem ajustes a fazer em termos de conformação de carcaça, acabamento de carcaça e bonificações, para que não haja só duas classes. A gente pode ter mais classes mais efetivas, né? E um segundo momento desse projeto, que tem anos de execução, digamos assim, foi a questão de entender um pouquinho mais da cadeia produtiva, claro, não ela como um todo, que uma cadeia é extremamente ampla e grande, digamos assim, né? Mas entender a visão dos produtores que participam e daqueles que também não participam do programa ainda, por que que eles participam, por que que eles não participam, o que que eles vendem de bom e ruim, e o mesmo com os frigoríficos que participam e frigoríficos que não participam, né? A gente tem regiões descobertas, por exemplo, a Serra Catarinense é uma região descoberta de frigoríficos, isso é a gente aqui como serrano, como lajeando pelo duro, a gente fica um pouco assim, com o volume de pecuária que a gente tem, a gente precisaria, né, melhorar essa questão de distribuição dos frigoríficos. A gente tem uma cadeia, obviamente, que é muito próxima ao litoral, e frigoríficos, muitos frigoríficos estão lá, e também no oeste do estado. Mas
1: desculpas aqui ao nosso convidado.
2: Diogo, só um minutinho.
1: Só um minutinho. Eu preciso fazer um break comercial aqui. A gente já volta para continuar essa conversa com o Diogo Cuco aqui no Jornal da Manhã da Jovem Pan. A gente volta com mais informações. Lá já voltamos.
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1: 8:02.
2: Repita.
1: 8:02. A gente traz um alerta da Defesa Civil neste momento. Você aí com o seu aparelho celular já deve ter recebido, mas a gente reforça um alerta de tempestade severa com vendaval e granizo na próxima hora. Então, o aviso diz para buscar abrigo e ficar longe de árvores, placas e postes de energia. Se você está em deslocamento para o seu local de trabalho e ainda falta muito para chegar, recomendamos que busque um local seguro, não saia de casa ainda caso você esteja se programando, ou também procure um local muito seguro para você colocar o seu veículo e também para você também ficar seguro, né?
2: Fabrício Camargo, já tem a audiência já mandando mensagem aqui que no bairro Maria Luísa tem ventos e chuva forte.
1: Perfeito. A gente volta com mais informações aqui no Jornal da Manhã da Jovem Pan.
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4: 8:05.
5: Repita.
4: 8:05. Muito bom dia, eu sou Alexandre de Souza e junto com Fabrício Camargo apresentamos a edição local do Jornal da Manhã, aqui pela Jovem Pan Lages. Vamos às informações do trânsito então nessa manhã de quarta-feira. Nas rodovias federais que cortam a nossa região, tanto a BR-116, 282 e a 470, além das rodovias estaduais, não há registros de acidentes ou bloqueios que comprometam a fluidez do veículo. Do seu veículo até o seu destino. Então, não tem registro de acidentes ou bloqueios nesse momento, mas muito cuidado, nós recebemos agora há pouco, todos os moradores da nossa região receberam agora há pouco um alerta da Defesa Civil sobre possível ventos fortes, queda de árvore. Então busque o seu abrigo e, se você está neste momento no trânsito, vá para um local mais seguro para evitar qualquer imprevisto então no seu trajeto. Na mobilidade urbana também não há registro de ocorrências registradas até o momento, mas nas principais acessos que eu estou visualizando agora aqui, tanto pelos aplicativos de mobilidade como também aqui de cima dos estúdios da Jovem Pan, a Papa João 23 tem um grande fluxo de veículos, e também aqui a rua que sobe do Centro Educacional, que é a Frei Rogério, também tem um grande fluxo de veículos neste momento. Orientação para você, motorista, de novo, redobre a atenção, respeite a sinalização e saia com antecedência para evitar imprevistos.
6: Muito importante. Se você está próximo a um supermercado, posto de gasolina, estacionamento rotativo, é recomendado que você entre ali, espere um pouco. A gente recebeu outra atualização aqui, 7:54, tempestade severa com rajadas de vento, alagamentos, granizo, raios e risco de enxurradas para Bucaina do Sul, Capão Alto, Correia Pinto, Lages, Painel, Palmeira, e as ocorrências devem ser registradas no 199-193. Não, é 199 ou 193. 199 ou 193.
4: Fabrício Camargo, né? Aqui olhando dos estúdios da Jovem Pan, tem trechos já aqui na cidade, tem locais que a gente visualiza a chuva um pouco mais intensa, tá? Tem áreas que ainda não chegou chuva intensa, mas tem áreas que já está caindo muita água.
6: Não, para nós aqui já ainda é noite, né? Não conseguiu nem a abertura de sol, já temos trovoadas, enfim. A gente segue aqui o Jornal da Manhã da Jovem Pan, 8:08.
4: Repita.
6: 8:08.
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0: O ex-prefeito de Chapecó e pré-candidato ao governo de Santa Catarina, João Rodrigues, cumpriu agenda nos estados do Paraná e de Goiás para conhecer de perto modelos de segurança pública adotados pelas forças policiais. As visitas fazem parte da elaboração de propostas para a área da segurança, tema que deve ganhar protagonismo na disputa eleitoral de 2026, diante das preocupações com o avanço das facções criminosas, do tráfico de drogas e de crimes patrimoniais.
1: O jornalista Paulo Alceu anunciou o fim de sua trajetória de 23 anos na televisão para ingressar na vida política. Filiado ao Republicanos, ele confirmou que colocará seu nome à disposição da legenda como pré-candidato a deputado federal nas eleições de 2026. A decisão marca a transição de carreira no jornalismo para a disputa eleitoral, iniciando uma agenda de articulação política e apresentação de propostas em diferentes regiões de Santa Catarina.
0: Duas lideranças indígenas da terra indígena Morro dos Cavalos, em Palhoça, anunciou pré-candidatura para eleições de 2026. Querêncio Chiapiri disputará uma vaga na Câmara dos Deputados, enquanto Eliar Antunes será pré-candidato à Assembleia Legislativa de Santa Catarina pelo Partido dos Trabalhadores, o PT. O anúncio foi feito durante evento na aldeia Tadaende Rapá e integra uma mobilização nacional do movimento indígena para ampliar a representação dos povos originários nos espaços de decisão política.
1: A crise envolvendo a família Bolsonaro ganhou um novo capítulo após suplente de senadora Margarete Buzetti, do PP, afirmar que a ex-primeira-dama Michele Bolsonaro já havia relatado em um jantar reservado com aliadas os desentendimentos com o senador Flávio Bolsonaro, do PL do Rio de Janeiro, antes de tornar o assunto público nas redes sociais. A parlamentar disse que a exposição do conflito pode desgastar politicamente o grupo ligado ao ex-presidente Jair Bolsonaro e criticou a postura de integrantes da família, especialmente do deputado licenciado Eduardo Bolsonaro.

0: 8:10.
1: Repita.
0: 8:10. Quero só pedir desculpas aqui. Eu falei errado o nome da aldeia. É Tataende Rupa, tá? Conhecido como Centro de Formação Tataende Rupa. Pedir desculpas, inclusive, a gente se prepara sempre para falar nomes em inglês ali perfeitamente, vai estudando, mas aí dos nossos povos originários eu erro, então eu peço desculpas de fato aqui, são os que mantêm a tradição do povo Guarani. Então a gente segue com o Jornal da Manhã, agora falando de agro no Jornal da Manhã, o WorkPack tá chegando, você pode fazer sua inscrição, que ainda dá tempo. A Ipagre tem parceria aqui com a coluna agro do Jornal da Manhã e já tá organizando o quarto workshop de ciência e inovação pecuária, chamado de WorkPack. Vai ocorrer entre os dias 18 e 20 de agosto de 2026. Muitos assuntos serão abordados, dentre eles, cadeia estadual da pecuária de corte, mas o que é uma cadeia produtiva é o que a gente vai entender agora com Gustavo Tais e seus entrevistados, os doutores Diego Cuco e Cassiano Eduardo Pinto. Só para nos lembrar, quero já perguntar para o Cassiano, quem quer fazer a inscrição? Onde está?
2: A gente tem a facilidade... Desculpe, eu tenho facilidade de fazer pelo site, né? O site quarto WorkPack, só procurar ali no Google que ele remete já para o nosso site, tem todas as opções ali de estudante, produtor rural e técnico. E aí já remete para as formas ali de fazer inscrição, tem alguns dados para cadastrar, é bem simples.
0: Estudante, produtor rural e técnico.
2: Técnico.
0: Tem para APA também, ali, o curioso.
1: Explica o que é a APA, né?
0: Associação dos PIA de Apartamento. Estou curioso, quero lá ver como é que é.
2: Não tem problema nenhum, a gente está aberto, né?
0: Coloca estudante, somos eternos aprendizes.
2: Exatamente, então a gente só fez a distinção porque no evento passado a gente está cobrando uma módica taxa de R$20. Porque no evento passado a gente teve uma inscrição que não se concretizou com o público real. Então hoje, dessa vez a gente tá fazendo essa
1: pequena taxa. O povo tem que casear um pouco para ir.
2: Pra garantir a inscrição é 20 pila, vamos dizer.
1: É
2: com
1: não paga, né? Hoje em dia o pastel é uma coca.
2: Não paga, exatamente.
0: E é revertido então, ali no cafezinho depois.
2: Revertido,
0: no...
2: vai com o café, né? O churrasco que eu falei vai ser por adesão, né? A gente tá organizando ainda, não tá incluído nisso, né? Imagina o churrascão por 20 pila, né?
0: Tá bom, hein? Tá bom.
2: Mas a gente tá com essa política agora para que de fato as pessoas se inscrevam e valorizem o evento, né? E tem um esforço por trás, muita gente trabalhando já há um ano, recurso público da FAPESC sendo aportado no evento para contratação da logística, né? Palestrantes se deslocando de São Paulo, temos palestrantes internacional, esse ano o evento é internacional, né? A Thaís de Vicente já deu aqui a sua fala, né? Com foco de como aumentar a eficiência da pecuária de cria. Então é uma programação feita com muito carinho e esperamos contar com uma audiência brilhante lá nesses dias. Você está convidado.
0: Ah, com certeza.
2: Todos são convidados.
0: Muito obrigado pelo convite. Inclusive, aproveitar um gancho agora que tem os palestrantes de São Paulo, com esse voo aqui, está mais fácil de
2: muito
0: trazer para eles, né?
2: Muito fácil, exatamente. Isso é um privilégio, né? E só uma questão chave, assim, né? Por que a gente passou do virtual pro presencial? Porque o ser humano é um animal social, né? É,
0: exatamente.
2: E um aspecto em si, que são as palestras, estou buscando conhecimento, buscar informação de como por exemplo, o produtor pode, fazendo muito bem feito, que faz ganhar 1,5% a mais ou 2,8% a mais, que é muita coisa, no negócio pecuário que o Diego está falando aqui, é o convívio social e a rede de conexões que se faz para as pessoas. É,
1: exatamente, então, um evento presencial, você vai trabalhar o teu network, né?
2: Exatamente.
1: A relação de pessoas, você vai lá, vai passar o teu caso, vai escutar um conselho, vai ver um colega que trabalha de maneira diferente, então eu acho que isso que de fato vale a pena.
2: Esse é o nosso propósito com o WorkPack, né? Tem esse local de juntar as pessoas para fazer com que a cadeia evolua.
1: E a oportunidade dali, nos intervalos, de conversar com os palestrantes, né? Esse é uma característica que eu vejo muito legal com relação a WorkPack. É o caso de você chegar lá no final da palestra, trocar uma ideia, né? Essa proximidade, né, Cassiano? Eu vejo que são, em geral, o pessoal aí da pecuária, do agro, são muito acessíveis, né? Para essa troca de experiência, né?
0: Só antes da gente dar uma retomada e também falar com o professor Diego, eu quero trazer informações aqui, Julia Duarte, nosso produtor e também locutor aqui na Jovem Pan Lages, trazendo informações sobre pontos de alagamento aqui na cidade de Lages. Bom dia, Julia.
3: Bom dia a todos os ouvintes da Jovem Pan, Julian Duarte, e eu estou informando a vocês, né, devido às fortes chuvas que caem em Lages neste momento, agora 8:10 da manhã que eu mando esse áudio, estou andando pelas ruas do centro aqui de Lages e alguns pontos já de alagamento em alguns pontos principais. Principalmente na Avenida Cará, já existe acúmulo de água em alguns pontos da avenida. Então, a todos os motoristas, né, a gente pede que atendam ao chamado da Defesa Civil e que busquem abrigo, então, ou então, se necessitam realmente transitar, que tomem um cuidado redobrado, pois a água, né, pode, enfim, dar problemas elétricos ao seu veículo e você, como, né, ficar empenhado, ou enfim. Trazendo mais informações a qualquer momento, Julian Duarte para número 1 do Brasil.
0: Muito obrigado, Julian Duarte, pelas informações. Bom, se previna aí, tenha cuidado no transitar pela cidade. Gustavo Tais, então, dando continuidade aqui ao WorkPack 2026.
1: Professor Diego, a gente sabe que Santa Catarina não consegue ser nem autossuficiente, né, na produção de carne bovina para sua própria população. Ou seja, a gente está o tempo todo recebendo, né, o que a gente chama do boi China, né, daquele boi que vem do centro-oeste para cá, né, que são de outras raças, né, que eu não quero nem entrar nesse mérito, né, de raças mais ebuínas, mais africanas, né. Tendo isso como verdade, Santa Catarina teve que se especializar num modelo diferente de negócio. Ou seja, a gente vê aqui a região de Lages, né? Já desde a época do posto zootécnico, né? Trazendo raças europeias para cá, né? Com outras características, né? E aí você vê a Ipagre ao longo desse tempo também estudando de que maneira pode se aproveitar mais a questão das pastagens. Daí vem esse momento da integração lavoura-pecuária e tudo mais, né? Ou seja, tudo isso combina com essa lei, né? Ou seja, incentivando, né, o boi precoce, super precoce, ou seja, a busca pela qualidade. É uma verdade que Santa Catarina tem se preocupado e caminhado para trabalhar as carnes premium, as carnes com mais qualidade, professor? Tá sem áudio, professor. Pode falar.
4: Alô?
1: Deu aí,
4: ouvindo bem?
1: Sim.
4: Estamos correndo um pouquinho da chuva também aqui, que bateu valendo para esses lados. Essa vertente dessa lei, veja bem, ela foi posta em 1993 pelo Zé Pedroso. Naquela época ela já previa, e um dos intuitos dela era a autossuficiência nossa em produção de carne. Então não é algo recente, né? E como uma segunda vertente da lei, além dessa autossuficiência também, é a promoção do produtor rural, a fixação dele no campo, porque a gente precisa muito disso. A gente é um estado extremamente evoluído em produção de proteína animal, de suínos, de aves, de leite, né? E de corte, a gente tem muito potencial ainda para crescer. E nos últimos 10 ou 15 anos, isso tem evoluído absurdamente no nosso estado, né? A qualidade dos animais, né? Programas que estão incentivando isso tem melhorado bastante, né? A questão da genética do nosso estado. A gente trabalha muito com o mercado pecuário, né, com os leilões, é quase 20 anos que a gente estuda isso. Até hoje vai sair a última divulgação do semestre que a gente faz, e faz um resumo sobre os mercados de leilões de desmame no estado, e a gente vê que evoluiu muito a qualidade dos animais no leilão, né? Mas quando a gente pensa em carnes assim do dia a dia e mesmo as premiums, a gente precisa fazer de tudo um pouco. A gente tem que ter esses diferentes nichos de mercado, porque a gente tem diferentes nichos de consumidores, certo? E o que mais a gente faz, os nossos pais, avós e bisavós faziam. Meu bisavô era tropeiro, eu sempre falo que eu trabalho para o meu bisavô, para ele ter orgulho de saber que a gente está melhorando a nossa produção de carne. Porque pensar de quantos anos depois, desde os tropeiros, a gente não é ainda autossuficiente é um pouco vergonhoso, eu falando isso como técnico, né? Mas tem evoluído bastante. Só que a gente precisa de um volume maior, principalmente de consumo no litoral, muitas vezes, nas épocas de final de ano, aumenta muito o nosso consumo. E no nosso dia a dia a gente sabe que a proteína da carne bovina, ela é e vai continuar sendo e tem que ser assim, porque ela é mais difícil de produzir, mais demorada de se produzir, ela é mais cara. Mas ela fica para aqueles momentos especiais, né? Eu sempre gosto de fazer churrasco de asinha de frango, não me convence. Então a gente sempre vai ter um churrasco bom para... Né? Eu tenho colegas que trabalham com agricultura e tal, eu tô meio chateado quando eu falo isso, mas é verdade, churrasco é um momento tradicional, né? E quando a gente come uma carne bovina, né, geralmente é em momentos mais especiais. Então a gente tem que trabalhar sempre fomentando pro produtor e que a cadeia frigorífica tenha sua remuneração adequada e que chegue um produto melhor no consumidor. O consumidor sempre vai ser o maior beneficiado se tudo funcionar direitinho, né?
1: Quando a gente fala em cadeia produtiva, né? Eu fiz, né, no passado, numa especialização, um estudo da cadeia produtiva de flores e plantas ornamentais em Santa Catarina. Então, para mim, quando falo em cadeia produtiva, é algo que eu consigo visualizar de uma maneira complexa, elos complexos que muitas vezes a gente nem faz ideia que fazem parte, né? Quando a gente fala de cadeia produtiva da bovinocultura, né, da pecuária, de corte, também deve ser algo complexo. A gente às vezes nem consegue entender tudo que envolve. Mas tem duas partes que eu acho que são fundamentais, né? O quem produz e quem abate, né? E depois vai pro público, né? Ou seja, pro consumidor final, e junto antes na área de produção, você tem uma série de fornecedores, de players dentro dessa cadeia. Os frigoríficos estão sendo beneficiados por essa lei? Os produtores estão sendo beneficiados por essa lei? E tu falou sobre, no teu estudo, né, o acompanhamento da visão dos produtores. Eu quero que tu fale sobre a visão dos produtores e sobre a visão dos frigoríficos sobre essa lei, né, que já está há tanto tempo no nosso estado.
4: É interessante, e isso eu não conseguiria terminar esse trabalho, né? Na verdade, é um trabalho contínuo, sem falar com os produtores, sem falar com os frigoríficos. Então, quando a gente foi para essa vertente de falar com os produtores, ficou muito claro para a gente dois aspectos. Quem já está participando, geralmente já está participando com uma cabeça mais atualizada, com um sistema produtivo mais bem enquadrado, ele já está mais, digamos assim, profissional no que ele está fazendo. E é muito difícil, por incrível que pareça, a gente ter respostas e opiniões de produtores que não participam. Nos parece, num primeiro momento, que já não participam porque já não estão muito integrados. Mesmo que ele faça a terminação dos seus animais, ele acaba, às vezes, não tendo um frigorífico muito, assim, parceiro dele e tal. E ele faz aquilo de um jeito meio, assim, não tão profissional quanto aqueles que já participam. Então, o alerta que eu deixo é: quem não está integrado ainda no sistema, não faz um produto bem padronizado, uniformizado, com qualidade, ele acaba saindo do mercado. E o mesmo posso dizer dos frigoríficos. Nós temos dezenas de frigoríficos no estado. Nosso mercado é regional. A grande maioria do nosso abate estadual, ela é um abate para mercado interno, para mercado estadual. A gente não participa de exportações, ou numa fatia pequeníssima, né? Quase nada, digamos assim. Porque a gente não consegue nem ser autossuficiente. Então, os frigoríficos que participam desse projeto do Novilho Precoce, muitos deles, os bons frigoríficos que estão participando disso, e que são a maioria, são indústrias familiares, mas que tem um perfil muito moderno de gestão, de classificação de carcaças, de destinação do seu produto, e muitas vezes estão integrados com produtores fiéis e fornecedores disso. Então ali a gente vê muito claramente que quem está andando bem, tanto frigoríficos que a gente pode considerar assim bons no negócio, quanto produtores bons, eles estão integrados. Um fazendo o que o outro quer, obviamente pensando lá no consumidor. E quem não está fazendo essa integração dos elos da cadeia ou buscando isso, a gente vê que está indo às margens. E muitas vezes pode ficar de fora num futuro breve.
1: Perdão. Pode dar o break que você pediu, Fabrício.
0: Muito bem, a gente tem um break aqui comercial para a gente fazer. Logo mais voltamos com o Jornal da Manhã da Jovem Pan aqui nos 89.9.
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8: 8:24. 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
1: Então, 8:26,
2: repita.
1: 8:26, estamos de volta com o Jornal da Manhã da Jovem Pan, falando sobre o WorkPack 2026. Gustavo Tais, então, uma entrevista que colabora muito com o mundo do agronegócio, principalmente porque fala sobre essa integração de conhecimentos dentro de uma mesma área, né?
3: Olha, Fabrício, nós estávamos aqui no bastidor, né, conversando eu, o Fabrício e o professor Diego, né? Cara, é um universo gigantesco, né? A gente não faz ideia como tem amarras, né? Mas pelo limitar do nosso tempo, nós vamos aí para as referências finais, né? E eu quero então agradecer já de antemão a participação do professor doutor Diego Cuco. Eu acho que é importantíssimo, né? Esses estudos, né? Não só interno, né? Mas você faz o estudo da cadeia como todo e o consumo é a ponta final, né? E aí você começa a observar o que chega do nosso estado, que vem de fora, e talvez seja até um tema para que a gente possa abordar um pouco mais à frente, né, professor? Mas eu quero te convidar para fazer as tuas considerações finais no dia de hoje, né? E já agradecer de antemão a tua participação no Jornal da Manhã da Jovem Pan de Lages.
4: Eu que agradeço a participação, Jovem Pan, nesse momento o agro aí é muito importante, a gente sempre está acompanhando também, e com certeza o WorkPack vai trazer muitas informações relevantes de integração da cadeia. O próprio nome já disse, né? Trabalhando em função da pecuária, o WorkPack. E isso é importante pra gente, como academia, como instituições públicas, Repagre, Sidasc, o DESC, todo mundo trabalhando junto e fazendo uma conversa em harmonia, né? O presencial, depois que a gente saiu da pandemia, eu acho que é essencial, né? Eu vejo que quando a gente tá junto, conversando, o negócio evolui. Então, convido a todos para participarem. Os outros eventos foram muito interessantes, com participação grande de produtores rurais. Esse ano vai ter dia de campo, o Cassiano pode falar também. Eu acho que é nesses momentos que a gente integra melhor e faz uma conversa bem mais afiada sobre a pecuária bovina, que a gente precisa conversar muito sobre ela.
3: Muito obrigado. Cassiano, novamente, muito obrigado, irmão, pela tua participação, pelas pessoas que você tem indicado, trazido aqui pro nosso Jornal da Manhã. Grande prazer. Tuas considerações finais.
0: Obrigado, Gustavo, pelo carinho. Obrigado, ouvintes, que nos mantiveram aí com a audiência, né? Acho que é um privilégio poder...
3: Passando trazer, com a gente pelo susto, né?
0: Trazer informações de qualidade. Pena que a gente não fotografou aqui, mas foi o temporal vindo, né? Agora tá um céu mais limpo. Felizmente, né? Espero que ninguém tenha sofrido tanto com as intempéries, isso sempre é um problema sério, né? Mas deixar o nosso reforço do convite, quem quiser conhecer a programação do WorkPack, então é só digitar ali no Google, né? Número 4, WorkPack, que é Work, Trabalho em Inglês, e PEC, Pecuária, uma abreviatura, né? O Diego falou muito bem, né? Trabalho em Pecuária, essa é a ideia do evento, ou nos seguir nas redes sociais e no Instagram, @WorkPack2026, vai ter em contato com a programação, a forma de escrever. Será um privilégio tê-los conosco nesses 3 dias de evento.
1: 8:30.
2: Repita.
1: 8:30, a gente vai chegando ao final do Jornal da Manhã, agradecendo aos patrocinadores do horário, perdão. 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Obrigado, Gustavo Tais, Cassiano Eduardo Pinto e também Diego Cuco, que esteve conosco aqui no Jornal da Manhã da Jovem Pan, falando sobre o WorkPack 2026.
5: Muito obrigado, irmão.
1: Só um minutinho, Gustavo. A gente vai só avisar a nossa audiência, reforçar que esse alerta para temporais agora está no modo laranja. Continuam esses alertas agora para a região da Grande Florianópolis em tempo laranja. Então, ocorrências de rajadas de vento, temporais e alagamentos. O alerta que a gente deu logo mais aqui para nossa região, ele vai se repetir no período da tarde, então esteja atento.
2: Isso mesmo, no período da tarde tem um novo alerta também para a nossa região e para o estado de fortes temporais. Então você já se prepare também à tarde, pode ser que receba esta mensagem de novo, Fabrício.
1: Esteja preparado, a gente sempre vai trazendo informações aqui na Jovem Pan. Muito obrigado pela sua audiência, obrigado ao nosso querido Alexandre de Souza pela parceria de sempre.
2: Muito obrigado, Fabrício Camargo, também pela parceria, e você segue a gente lá nas redes @JovemPanLages para mais informações ao longo do dia. Na sequência agora tem Rock and Pop na programação, a gente volta amanhã às 7 da manhã. Na Jovem Pan.

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4: 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E a hora na Pan.
1: 28 para as 9.
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0: Fechando o Rock and Pop desta quarta, teve Skank e também o R.E.M.
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0: Com Ariana Grande, Hate That I Made You Love Me, é a melhor da semana na Pan.

Conexão tá de volta aqui na Pan. E Madonna voltou a tocar em um assunto considerado um dos mais assustadores para a cultura pop: o uso de inteligência artificial na música e no cinema. Prestes a lançar o álbum Confessions 2, a rainha do pop declarou que a manipulação tecnológica é uma prática 100% inimiga da arte que ela produz com maestria e reverência desde os anos 1980. E se prepare, em novembro, os fãs do rock clássico vão poder curtir uma série de shows incríveis no Parque do Ibirapuera, com destaque para Ed Vedder do Pearl Jam e simplesmente o lendário vocalista do The Who, Roger Daltrey. Completam o time Chris Isaak, Glenn Hansard, além do ex-líder do Skank, Samuel Rosa. 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
4: 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E a hora na Pan.
5: 9:06.
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15: A Câmara Municipal de Lages pagou os 5 valores na produção e veiculação deste ano, R$ 36,75.
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0: 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E a hora na Pan. 10h14.
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3: 10:38.

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0: 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E a hora na Pan. 11:02.
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7: 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E a hora na Pan.
8: 11:22.
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1: 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E a hora na Pan.
2: 11:39.
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2: É isso aí, Bichovski. Como é que vocês estão, meus esquecidos? Pela CPMI. Tudo bem com vocês? Tá. Tudo bacana? Tudo certo? Olá. Estamos aqui, né? Tudo bom? Tudo bom com vocês? Vou repetir mais uma vez, TPzinho. Tudo
3: travou,
2: bom
3: travou, com travou, vocês? Travou,
2: travou, travou. Travou o TP. Travou o TP aqui em mim. Isso. Eu vou para o papel agora, olha. Veja só, nós temos uma cópia aqui, ó. Papelzão muito, muito
3: o analógico.
2: Bom. Esse é um papelzão aqui, ó, quando dá problema no TP. Agora voltou o TP. Oh. O programa mais desacreditado do programa Pânico pelas inebriantes plataformas da Jovem Pan. Bem-vindos ao programa que vibra com o Brasil na Copa e chora como o Brasil na economia. Por falar em economia, vamos de Mano Brown e Marcelo Rezende, trazendo um pouco da realidade brasileira. Vamos lá, Marcelão, com você, meu querido.
4: Boa tarde, Emílio. Sou de milhantes desse programa. Corta pra quatro. Eu não vou pedir pra cortar que já deu problema no TP. Segura aí, meu filho. A vida não tá fácil, Emílio. Tá mais

0: minutos pra jogar.
1: Daria um filme.
2: Cala a boca aí, playboy. Salve, rapaz, salve, massa. Firmeza, Emilhão.
3: E aí? Educado.
4: Tudo certo,
3: ele
4: mano.
3: É bravo, né?
2: Firmeza, isso aí.
4: Tudo certo, estamos aí, mano. Bravo.
2: Fala um bagulho pra vocês aí, essa vida é louca aí, tá ligado? O povo tá mais estourado que o cartão do Volcano, moro? Enquanto isso, as minorias estão sofrendo mais que esses boy magia aí no banheirão da Smart Fit, tá ligado? Ô, o bagulho é louco, mano. Esses malucos aí tem que tomar a surra de jeba mole pra ver se cria vergonha. Economia tá zoada, machismo pegando e eu tô em desconstrução, tá ligado? Ei, se liga no movimento aí, senão o couro vai comer e sem massagem, mano. É isso aí. É, os caras falam.
4: Decepção.
2: Decepção do quê? Decepção do quê?
5: Fala lá.
2: Fica na sua aí, ó.
5: Vai dar um salve.
2: É, vou dar um salve mesmo. Tem que dar um salve lá nos malucos do Santos. Lá.
5: Isso aí, por favor.
2: Firmeza? Já que nós tá falando da salve, vai ter que descer aí, ó. Vai ter que descer em Santos lá, vou eu, o Alba.
5: Isso aí.
2: Firmeza? Vai, chama aquele velho lá aqui.
5: Milton Neves.
2: É, o Milton Neves também, cabeçudo. Aquele outro lá, o tiozinho, o Vila.
4: É, eu vou junto.
2: Isso aí, né? Tem que descer, dar um salve nesses malucos aí. Mandar um salve pra Wipink aí, firmeza? E é isso aí. Vai lá, Emílio, antes que eu comece a falar umas verdades aqui pra vocês aqui. Vai lá, vai lá.
4: Muito bem, ele é muito bom, é o nosso Morgadinho. Vamos pra agenda dele? Já tem aí na sua cidade? Ah, é o melhor stand-up comedy do Brasil. Se não tem, o show do Morgado não é um bom teatro.
5: É.
4: No meio chamam de um time da França.
5: Lá vem, olha lá. É.
4: É. Não sei o que é isso aí. Kylian Mbappé. É uma piada muito sofisticada. É o nosso Rogério Morgado.
6: Que esse rock and ball, hein?
5: Nossa.
6: Hora dessa.
5: Nossa, veio, oi, mas oi aqui. Oi, aí ficou de boa.
6: Rock'n'Bally.
5: Sou eu mesmo, Rock'n'Bally. 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
5: 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Segue aí, Rogério Morgado.
4: Isso aí, Gordovski, vamos agora pra ele. Morgadinho também tem apresentações em todo o Brasil, não é isso, Morgado?
5: Sim, eu e o Gueré, fala aí, Gueré.
4: Ô, desculpa, Guerezito. Me perdoe.
5: É, não, eu
4: estava aqui vendo.
5: É que ele viu a testa gorda e ele falou: é o Morgadinho.
4: Não, estava vendo as contas. Porra, chegando.
5: Tá pra
4: as
5: perder contas. 40 quilos, o cara me chama de Morgado.
4: Diga lá, Guerezito. Onde é que você vai estar?
7: 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Valeu, Emílio. É isso aí.
4: É isso aí. Muito muita gente aqui conosco, hein?
7: É.
4: Muito obrigado, aliás, estou aqui nas nossas redes sociais, acompanhando de perto as pessoas, alguns tentam me pegar.
7: É.
4: Sim. Com o cu cabeludo, sabe?
7: É. Giuseppe Camões.
4: Isso. É. Tomás Turban, sabe aquela?
7: Os espetáculos.
0: Yasmin também.
4: Isso, Yasmin as bolas. Eu, mas eu, vocês sabem, Yasmin as bolas.
7: Eu não sabia.
8: Conhece Yasmin?
4: Tem a Yasmin as bolas.
7: Pior que essa.
4: Eles tentam me pegar.
7: Pior que essa é só o Miro.
4: Eles tentam me pegar, a Mara. Tem muitos.
7: Ai,
4: eles tentam me pegar aqui, mas eu estou ligado. Cleiton Maru.
7: Oh.
4: Vejo que não tem nenhum.
7: Maru,
4: que
7: seria?
4: O Germano Silva.
0: Também não.
4: O Sérgio Neves de Itabuna, na Bahia. E o Éder Dias de Portugal.
7: Oba.
4: Acompanhando
7: Ora.
4: A gente. Porque chegou a hora de homenagear quem compraria um álbum de figurinhas do Pânico de Papai? Quem emprestaria o CPF para o Delari tirar uma moto? É hora de nossa audiência, a Majestade.
9: A Majestade de hoje vem da masculina cidade de Campinas. O cara tem um restaurante especializado em porco. O mano é casadão com a Ana Zília e adora cozinhar. Palmas para José Carlos Arcanjo.
4: Esse é o homem, esse é o homem do porco, é igual. Carne de porco é sensacional. Né?
10: É o melhor.
4: Não
0: a
4: tem
0: costelinha.
4: Não tem comparação.
10: Uma panceta, né? O Delari pediu pra eu trazer um caminhão de torresmo pro Morgado, mas.
7: Poxa,
10: ia chegar aqui murcho, tá?
7: Não
10: uma
7: tem
10: outra
7: problema.
10: Hora,
7: né,
10: ele vai comer lá em Campinas, lá no nosso restaurante.
4: É em Campinas. Você tem um restaurante em Campinas?
10: No Cambuí, em Campinas.
4: Bom, Cambuí é um bairro muito bacana. Sim, em Campinas.
10: Campinas é uma cidade maravilhosa.
4: Boa.
10: Opa. Muito boa.
4: E como é que chama o restaurante?
10: Lê por quê?
4: Lê por quê?
7: Oh,
4: Lê por quê no Cambuí, todo mundo convidado aí para conhecer o restaurante. O restaurante é famoso.
7: Defumação artesanal, amigo.
4: Isso aí.
10: Fazemos o bacon
4: muito
10: lá,
4: bom. Nossa.
10: Muita coisa boa.
7: Nossa.
10: Joelho defumado, especialidade.
4: Na hora do almoço.
10: Sensacional,
4: né?
10: Hoje é dia de feijoada.
7: Morgado já tá excitado.
10: Já. Bora.
4: Boa.
10: Bora para Campinas.
4: Boa, é isso aí.
10: É um prazer estar aqui.
7: Bem mesmo.
10: Eu acho que o Pânico é. Eu vejo há muitos anos, eu sou dos anos 60. Então, desde a época do papai.
4: Sim, papai. Né? Papai foi um mito, né?
10: É um mito.
4: Eu sou apenas um boato. papai era um mito.
10: É, mas.
4: E você ainda, só sobrou um boato.
10: Ainda tem aquela fagulhinha lá embaixo.
4: Tem nada, papai deixou saudades. Falecido papai.
10: E aqui, como vocês entrevistam muitas pessoas, muitos políticos, muitas tretas. Faz tempo que não sai uma treta boa aqui.
7: Pois é,
10: precisamos, convidar o Augusto Nunes de novo, uma vez.
7: Covarde.
4: Você lembrou?
10: É muito bom, né?
7: E
10: vocês não passam pano pra ninguém. Isso aqui é o legal.
7: Isso aí.
10: Chega aqui, o Morgado vai pra cima.
7: Mas é má vontade também. Né? Não é porque a gente apoia ou não apoia. A gente não passa porque é má vontade.
10: Mas é isso aí. Mas tem que ir pra cima mesmo. Sensacional o programa.
4: Olha só a nossa audiência, que simpatia.
7: Que homem.
4: Esse é o José Carlos Arcanjo. Você quer mandar um abraço pra alguém, Zé?
10: Pra galera de Campinas, pros meus parceiros de network. Que acompanha lá, a galera do Prime.
4: Boa.
10: É um grupo bem legal, Benique, amigos nossos, que frequenta o restaurante. E a galera, o pessoal lá do Cambuí, que tá indo prestigiar o nosso restaurante.
4: Tá indo bem, que é difícil manter o negócio. Muito restaurante difícil. Fechando porta,
10: Sim,
4: né?
10: Sim, tem. Mas a gente tá mantendo, a qualidade é muito boa.
4: É isso aí.
10: Tá, e o Morgado logo vai estar lá.
7: Vou lá, Spike, vamos marcando.
4: Então a gente convida você para conhecer o Lê Porquê. Em Cambuí, que é um bairro muito, muito chique. Em Campinas.
10: Chique. Eu trouxe um presentinho pra vocês.
4: Opa!
10: Sim.
4: Não precisa trazer presente.
10: Não precisa,
7: mas já que trouxe, eu não vou negar.
8: Já que trouxe, vamos aceitar.
10: É uma torta que nós fazemos, uma torta congelada.
7: Pra gente mostrar aqui. Tá congelada, Morgado.
4: Eu vou deixar com o gordão.
10: Não, mas tem uma pra cada um.
7: Esquenta.
4: Não é. Ontem.
7: Põe na barriga que esquenta.
10: Com certeza, hoje à noite, o seu jantar vai ser
7: perfeito. Que eu vou esquentar agora.
4: Deixa eu falar, ontem.
7: Esquenta embaixo da teta.
4: Ontem a gente teve um chocolate aqui.
7: Meu.
0: Briga.
4: Aí o chocolate não chegou no gordão. Ele ficou muito.
5: Xingou o Delari.
0: Deu febre.
5: Ele ficou muito. Lógico que eu fico puto.
4: Não chegou. E eu com o chocolate aqui, porque era um comercial. E eu com o chocolate aqui.
5: O Nunes.
4: E tinha que provar o chocolate.
5: Sim, eu só olhando.
8: E aí, não vai me dar um?
7: Ele parecia aqueles caras manobristas de
5: avião. Não,
0: parecia que eu tava
5: aqui assim, ó.
4: Não tinha como chegar um chocolate.
5: E ninguém finge. O pior é que finge que não vê. Porque
0: sim, assim.
5: Fica aqui, ó.
0: Delário.
5: Delário foi no bolso.
7: Deixa a torta congelada.
10: Tem uma pra cada.
5: Tem uma pra cada.
10: Aí é só colocar no forno à noite e fazer um lanche legal.
4: Muito obrigado.
10: Sou seu fã. É de pernil desfiado.
4: Opa.
7: Você me adora, Matheus. Já assisti muito.
4: É porque Cambuí, todo mundo convidado em Campinas aí, vocês vão conhecer a simpatia do José Carlos Arcanjo. E você, quer participar aqui da audiência majestade@jovempan.com.br? Vamos agora falar de filmes, séries, algumas polêmicas também, polêmicas woke. Porém, agora nós temos uma audiência masculina, são homens que adoram correr no Ibira, fantasiados de Naruto.
7: Ai, gostei.
4: Linhagem Geek com Homem-Aranha com corpinho de uma senhora do bingo, André Alba.
11: Ele

0: Boa tarde, boa tarde. Se inscrevam lá no canal da Linhagem Geek no YouTube. Lá a gente fala de todas as polêmicas da cultura pop da internet e também da televisão, tá certo? Bom, eu comecei aqui a... Coloquei a treta. A Nossa Majestade falou que a gente fica um pouco longe das tretas, mas é mais ou menos.
1: Vamos lá.
0: Temos a treta do Flow, né? A treta do Flow do Igor. Igor, do Monark, que todos estão conhecendo, só que ontem.
2: E do Serjão.
0: É, e colocou o Serjão.
3: Gordão
0: foguete,
3: dos foguetes.
0: Né?
3: É,
0: colocou o Gordão. Gordão dos foguetes.
3: Ele fala que o Gordão era preguiçoso isso. E faltava muito.
0: Falou que Gordo é preguiçoso. É. Só que o Igor foi educado, ele falou incompatibilidade profissional.
3: Não, não, ele falou que o
0: marcava e não ia.
3: Que ele marcava pra fazer o.
0: E não ia.
3: Ia nos outros.
4: Isso. Ah, nos outros ele ia.
3: Que é verdade.
0: Que era mais perto.
3: Tá certo.
0: Não, o Gordão. É. E ele montava equipe, estúdio, tudo, e o Gordinho chegava atrasado. É. Nem ia.
3: Ele tem que fazer o que o Barba manda. Porque sim. O Barba é o dono.
0: É o chefe.
3: Ele é o empregado,
4: não
3: é?
4: Sim. Não, eles eram sócios.
3: Não, que sócio.
0: Não, pelo que eu entendi,
3: tem sociedade.
0: Era isso,
3: sociedade cara, é essa.
4: No início era
3: sócio mesmo. Quem é dono era, é um Flow, porra. É o barbudo.
2: Mas o Serjão falou que ele tem as mensagens lá, tem. O que tava combinado.
3: Não,
2: tem as mensagens aqui.
0: Falou que.
3: Não, não. Serjão.
4: Era uma parceria de sucesso.
3: O Serjão marcava.
2: Isso é complicado.
3: Serjão marcava e não ia.
4: Mas com a gente ele nunca furou.
0: Serjão dos Toletes.
2: O Serjão dos Toletes. Nossa, ele tá.
0: Vamos ligar lá.
2: Olha o Serjão dos Toletes.
3: Onde ele tá, o Serjão?
2: Vamos ligar pra ele.
0: O topete ao vento. E aí a internet.
4: Olha a segurança dele.
3: Olha lá, o segurança dele.
2: O Júnior encoxa ele.
4: Mulher mandando não sair do
3: lá. O Júnior encoxando o Serjão. Olha a situação.
0: O Júnior tá com a cara mais inchada.
2: Serjão dos Toletes não dá.
0: E a internet é lógico que vai brincar, porque o nome do programa era Space Today e eles falaram que ia mudar pra Space Tomorrow, que hoje eu não posso. Aí é assim, são grandes polêmicas.
4: A gente vai fazer o Serjão do Colete.
0: O do Tolete.
4: O coletinho da XP pra ele. Serjão do Colete.
0: Mas não é o Serjão. Mas tem uma. Eu separei um corte legal aqui do Igor que parece que podemos ter um final feliz aí. Pode rodar aí, meu querido Bernardo.
3: Ah, tem aí? Roda lá, vamos lá.
5: Eu não vou ficar comentando o contrato na internet. Tá? Isso daí a gente vai fazer de outra forma. Eu espero que. Eu achei que isso tinha ficado claro no vídeo que eu fiz. Né? E. Então, portanto, não pretendo entrar nada que eu falei no vídeo, na real. Tá? A menos que, sei lá, eu não tô dizendo também que eu vou me furtar de. Se vocês quiserem trocar ideia também. E também dizer que o Monark me mandou um salve no sábado. E eu mandei um salve nele também. E a gente não tem mais o ninguém falou com ninguém. Um de tudo, ele mandou um salve, eu mandei um salve nele. Isso puta aí. Texto enorme. E é isso.
0: Mas como é que
4: mandar um salve?
5: Ele falou que dessa vez ele escreveu o nome.
3: Que mandou.
5: Então,
0: foi só ei aí.
5: O EAE não foi pra mim, né? Sim. Pra mim foi uma mensagem com o CPF, que nem eu disse.
0: Sim,
5: sem nenhum nome. Mas.
0: Então, como é que tu tá com essa situação toda?
5: Cara, a sensação que eu tenho é. Eu fico triste, essa que é a parada, tá ligado? Triste.
3: O que quer dizer?
2: Muito triste.
0: Então.
3: Triste. O que é isso que você trouxe? O que você trouxe? Não sei.
2: A melhor parte do vídeo
3: mano,
2: é o vinheteiro.
0: É.
3: Certo, mano.
0: Eu trouxe porque parece que eles estão conversando, o Igor e o Monark no privado, e agora parece que vai chegar em um denominador comum. Eles vão fazer algum novo acordo ou um novo contrato e vai parar daquele, mandei mensagem, você não respondeu, mandei mensagem pra esposa, você não viu, liguei, você não atendeu, e aí parece que agora essa treta vai terminar com os dois possivelmente chegando,
2: pode terminar um acordo.
0: Não. Pode terminar, não.
2: Ou assim, pro não.
0: Os caras brigam na internet, deixa todo mundo curioso.
2: E faz eu mandei um salve.
4: Então não começa a briga pela internet.
2: Não, agora tem que ir até o fim da internet.
0: Até o fim.
6: A treta ela é interminável. Um abraço também, quem tá na treta, o grande Arthur Petri, que também começou lá no Flow.
3: O Petrizinho.
6: Petrizinho.
3: Gente boa.
4: O Petrizinho é aquele que fala que é.
2: Esse que tava aí agora.
6: O Petri,
3: já veio aqui.
2: Acabou de mostrar ele ali.
0: É que ele não prestou atenção.
6: O Petri também ficou chateado com o Monark, porque quando ele precisou, parece que o Monark também não
0: tchau,
6: deu.
0: Pessoal.
6: Tchau, pessoal.
0: Uma galera fica chateada fica.
3: A realidade é o seguinte, o Monark deixou o cara numa puta situação.
0: Porra, meu.
3: O cara Todo mundo saiu do
6: a turma pedia.
3: Foi todo mundo embora da empresa.
6: Você recorda que a turma pedia, quem deu entrevista, falou, tira minha entrevista do ar.
3: Sim, mas, né? Mas isso também é o quê? Não tem amizade, porra. É business, cara.
6: Você é louco. O cara quase acabou com a empresa, Michel.
3: Então, o cara acabou com a empresa. Vocês não lembram?
6: Não lembro.
4: Ele fez.
6: E a folha de pagamento?
4: Ele tem que cumprir o acordo. Se o cara fez um acordo com o Monark e falou, ó, eu vou te pagar tanto por isso, beleza. Ele cumpre. O que o Monark fala é que fez o acordo e que não foi cumprido. Mas eu também não sei.
2: Se os caras estão se acertando e nós que vai ficar.
4: Eu não vou ficar brigando.
3: Eu não entendo porque fica com essa dois, pauta. Isso aí, deixa eu te falar. Eu
4: fico com o Serjão. O Serjão não ia. Mas eu tenho muita vontade de não ir também. Eu me identifico, Serjão.
2: Eu também.
4: Se é alguém que eu me identifico, é o Serjão.
2: Isso aí.
4: Porque é muito longe.
2: Porque dá vontade de não vir.
3: Ah, o Flo é longe.
4: Você também não fica com vontade de não vir?
3: Deixa eu falar.
2: Dá um cano.
3: Isso aí é o seguinte, aí é coisa para ser feita por advogados.
6: Isso aí.
4: Doutores.
3: Você contrata um advogado e contrata outro. Nunca faço isso publicamente, aí... sabe por quê? Primeira coisa, 90% das pessoas não estão nem aí para você.
4: Pra treta.
3: E os outros 10% querem que você se foda. Então, contrata um advogado, o outro contrata um advogado, se fecha na sala e acerta.
4: Os advogados ganham mais que vocês.
3: Vão ficar na internet enchendo o saco de vocês.
6: Doutor Rola. Rendendo bloco também, né?
3: Doutor Durso. Vambora, que mais?
6: Isso. Baleia associada. E outra treta, né? Que
4: muita treta. Flow,
6: mas eu não faço fazer
2: briguento.
6: Não faço parte das brigas.
4: Tá tretinha de Jesus.
6: As pessoas, eu tenho que estar antenado do que acontece para passar na televisão para informar os ouvintes e telespectadores.
2: Bom, o rei do pullover.
6: É o seguinte, o Ministério da Fazenda, Samidana, que você conhece muito bem, ele abriu um processo contra as Bets que anunciaram no Casé.
4: Sim.
6: Sabe quanto que o valor, Zuzu, até quando pode chegar?
4: Qual?
6: O valor da multa pode chegar a 2 bilhões de reais.
4: Me parece um pouco exagerado.
6: O Vorcaro que vai ter que pagar. Então, mas é que aí é interessante, porque em todos os portais estão falando contra bets que anunciaram na Casé. Então é só na Casé, né? Aí tem o corpo do texto aqui, que é o seguinte, né? A pasta avaliou que as inserções com ofertas de apostas durante as partidas estimularam a, abre aspas, urgência para apostar, fecha aspas, e exibiram advertências em tamanho ilegível.
4: Isso daí é muito questionado. Você lembra, Emílio, quando tinha?
6: Da o Ministério da Saúde.
4: O Ministério da Saúde advertiu, pode fumar. Lembra? Falavam rapidinho isso. Sim. Também. Aí, pra mim é o seguinte: existe regra de tamanho da letra? Se existir, tem que ser aplicada. Se não existir, aí o que é visível pra um ou não? O que manda a lei? É só pôr a letra ou tem que falar?
6: Concordo.
4: Porque não pode ser um negócio assim, eu achei pequena a letra, o outro eu achei grande.
6: Exato.
4: Agora, é verdade, a multa é na casa de aposta, mas a Casé se ferra junto.
6: Claro.
4: Porque, obviamente, as peças não vão ser veiculadas, se não serem veiculadas, provavelmente não vão ser pagas ou não vão ser pagas na totalidade, ou vai virar um embrólio jurídico.
3: Posso falar uma coisa? Assim, vocês falam muito.
4: Né? Ele trabalha na rádio, gente. Se eu fizesse mímica.
3: Falo muito.
4: Mímica, ó.
3: Fala muito. Nossa,
4: é o show do Emilhão na mímica.
3: Fala. Fica falando e não fala nada. Fica falando e não fala nada.
4: Quer que eu faça mágica?
3: Não, eu quero que você seja mais direto com a audiência.
4: Mas são 2 horas de programa.
3: Não, você quer que você seja direto. Fala.
4: Amanhã vai ter um mímico.
3: Fica falando e ninguém entende nada o que o cara fala.
6: É sombra do Faustão.
4: As pessoas não entendem.
3: Vai,
6: meio
3: resuma.
4: Se resumir, vai no GPT também.
3: Então é o seguinte, presta atenção, professor. Eu vou resumir a história.
6: Vamos lá.
3: Eu vou resumir claramente, claro como a água.
6: Um tweet.
3: Num tweet. Fala, nego, fala.
6: Vai lá.
3: É o seguinte, se não tiver dinheiro das bets, não vai ter mais programa.
6: É isso.
3: Por quê?
6: Aí.
3: Porque o dinheiro da publicidade hoje está com essas bets. Então, se vocês quiserem ter um canal de graça, como é esse canal, como é o Casé, como é outro, canais grátis, quem vai pagar isso é a publicidade, é o patrocinador.
6: É isso aí.
3: E o patrocinador, hoje em dia, é a bet. Como um dia já foi cigarro, como isso, um dia já foi cerveja, como um dia já foi outras coisas. Então, se você quiser
4: boa, Emílio,
3: algo grátis, E... aceite a publicidade. É
2: e caso pague, você queira.
3: Ou pague. Ou pague.
2: E vai ser caro. Isso.
3: Ou, caro ou caso você queira destruir algum canal desse, é só você tirar esses comerciais.
2: Isso aí, que eu tô achando
4: mas
2: que é o
4: caso.
2: Mas
4: eu digo mais.
2: Bem bolado.
4: A Bet não é só o canal, não. Os times de futebol hoje dependem de Bet. Se não tiver Bet, não tem mais futebol. Sim. Vai ter um campeonato que o parece campeonato do Equador.
2: Brasileiro.
4: Vai parecer o Equador. Porque não Sim. tem time hoje que não tem Exatamente. Dependência Sim. de Bet. Sim. Ah, mas depende da corda TV, tá bom, mas agora da TV depende de Bet.
2: Só então, o Santos que esquece, depende do Neymar.
4: Vai jogar bote com o Delari e não enche.
3: É isso aí.
0: Mas boa, isso foi bom, Emílio, você fala, porque tem gente que não pensa assim, que é por
4: que,
0: assim,
4: tem gente que não pensa de jeito nenhum.
0: Exato. Fala assim, não, eu assisto a Cazé que é de graça, mas eu sou contra a Bet. Aí ele não entende que se você tirar a Bet, você não tem.
4: Não tem, não existe.
3: Porque é burro.
4: É, e aí não tem o que fazer.
3: A pessoa burra não tem jeito, bicho. Não tem jeito.
0: Tem salvação.
3: Não tem salvação.
4: O pior é o que salve. Atitude. É.
2: E os que trabalham na TV que é cheio de bet e fala mal também, que o salário
0: que esses
2: é muito
0: são
2: mais burro.
0: Esses alimentam os burros.
2: É isso mesmo.
4: É, mas a TV é as que gosta dessa parte, porque parece que ela fala assim, olha, a gente tá fazendo contraponto. O que tem que acontecer? E é no mundo inteiro, é assim, você tem que ter a bet, beleza, tem que ter alguém que acompanhe o número de viciados, que é a ludopatia, e você tem que ter alguma regulação. Agora, se você
0: já
4: bloquear,
0: tem
4: se você bloquear a Bet, vai acontecer o que tem acontecido em vários países e aqui no Brasil está aumentando, que é no mercado informal. Hoje tem mais gente jogando no mercado informal do que formal. Por quê? A casa de aposta, o governo regulou. Tá certo. Tem que regular. Só que ele não fechou a porta para as ilegais. Então, o cara que é regulado, você manda documento, ele aprova. É mais difícil abrir uma
3: Custa
4: conta.
3: Custa 30 milhões.
4: Outorga, mas mesmo assim, para abrir uma conta numa Bet, é mais difícil do que abrir uma conta num banco hoje. Documentação. Tá tudo certo. Só que a ilegal não pede isso. Então, quanto mais você regula e não fecha a porta para ilegal, mais você tá convidando o cara para ir para esse mercado. Então, ou o governo faz um trabalho decente de regular. E eu acho que tem que cuidar do vício, o vício de jogo, tem que entender que bet é entretenimento, ou vai ficar chorando aí e vai tudo pra ilegalidade. Aí não arrecada nada, não vai ter spoiler, vai ser um inferno. E eu também já
2: cansei. E fica de olho no Delabet aí.
4: Delabet. A bet que nunca paga.
2: Fica de olho no Delabet.
0: Delabet é incrível.
4: Delabet.
0: Vamos lá. Foca na linhagem geek. Pra finalizar, Emílio, a Disney Plus aumentou os preços no Brasil, né? Aí, porque eu trouxe que a Disney já faturou aí 3 bi esse ano e vai faturar mais. Esse deve ser o melhor ano, esse deve ser um dos melhores anos da história da Disney, porque ainda tem ainda muitos filmes grandes pra estrear. E o Disney Plus, o nosso Disney Plus aí, ele vai ter um reajuste dos preços de um aumento de 7%. Ah. Dependendo de quanto tá o seu bolso, pode ser um aumento significante, né? O plano padrão com anúncio subiu de R$27,99 para
4: R$29,90.
0: E a publicidade saiu de R$46,90 para R$49,90 e o plano premium, o mais completo, deve custar R$69,90.
2: Que coisa.
0: Provavelmente, aí o que acontece, o grande problema disso aí, Sam, é que geralmente quando você tem um reajuste em um streaming, os outros também têm.
2: Lógico.
0: Os outros também se inspiram no reajuste e você acaba aumentando o preço. Aqui, como fica tudo mais caro, infelizmente aí tem essa possibilidade, mas por enquanto é só a Disney Plus que aumentou o preço, Emílio.
3: Isso aí.
2: Te contar, hein?
3: Você sabe quem aumentou muito? O que foi, Dedê? O que você tá também?
4: Tá aqui, que foi, diretor?
2: O Delari tá impossível hoje.
3: Que tá?
2: Que é folga.
3: O que você me mandou mensagenzinha de amor? Aqueles corações?
2: Isso, os vídeos.
3: Só um segundinho, gente. Eu preciso ver as mensagens de Dedê.
4: Dedê.
3: Ele manda mensagem.
4: Tem o grupo carinhosas. Do Dela. Grupo
3: eu do sou Dela. Do grupo do Dela.
4: É o WhatsApp. Bonde do Dela.
3: Ah, desculpa, pessoal. É o
2: grupo bom é o do Dana.
4: Esse tem fotos
3: escondidas. É. Muito bem, deixa eu só falar uma coisa pra você, meu querido professor Samidana.
4: Diga.
3: Você viu que aumentou também, né? Vocês estão falando aumentou.
4: O diesel?
3: A Apple aumentou 33% o preço de tudo. Sabe por quê?
4: Eles perderam.
3: Componente, inteligência artificial. A inteligência artificial, o cara precisa colocar uns.
4: A infraestrutura de.
3: Puta componente ferrado.
2: Caramba.
3: Pra você fazer aquele papa de Japão.
2: Japão.
3: Aquele papa bobo. Sabe aquele papa bobo?
4: Tá, então, uma vez que alguém põe aqui, o vídeo. Vini Júnior vestido de alguma coisa.
3: Já
4: Vini
3: Júnior rala de na cama. É. MacBooks, tá vendo? Uma notícia.
0: Isso aí.
3: Notícia. Opa. Uma notícia exclusiva aqui pra vocês, ó. MacBook, iPads e todos nos mercados internacionais, também no Brasil, o reajuste é o aumento de chips de memória.
0: Memória
3: é o RAM e o NAND.
4: O iPhone ainda não foi reajustado, mas
3: os reajustes chegam a 33%.
4: É uma cacetada.
3: iPad até R$5.000. Aumento de 5 pau. Por enquanto, iPhone, Apple Watch e AirPods não tiveram aumento oficial de preço.
4: Mas eles falaram que podem ter. E vem um novo ciclo.
2: Você quer isso? É pra você correr e comprar logo.
4: O iPhone vem um novo ciclo, que é setembro que lança, Delari? Por aí. Vai vir o dobrável do iPhone, vai custar mais de US$2.000 lá. Então se prepara aí. Vai se preparar.
3: Se prepara. Em 10 vezes nós compramos transatlânticos.
4: Oba, se, e se em 10 vezes permuta, então,
3: nós compramos qualquer coisa. Só pra é isso aí, só parcelar que
0: fica tudo fácil. Carnezinho.
4: Certo, só professor? No crediário.
3: O professor tá animado hoje.
2: Tô.
3: O professor.
2: Vai viajar,
3: Professor.
4: Vou viajar.
3: O professor vai tirar férias. Acho que ele tá assim.
4: Depois que eu fiz esse lindo procedimento com o cabelo.
0: Agora tem que tá de tiara agora.
4: Doutor Renan Brigante, ó. Beijo pra você. Vamos para Xangai.
3: Vai pra Xangai.
0: Traz um hot toy de lá. Vai ser preso.
3: Se você quiser alguma coisa.
2: Eu quero hot toys.
4: Se quiser, você pode pedir e mandar entregar no meu hotel.
3: Tá.
4: E aí, se eu gostar, deixar. Fica pra mim.
3: Tá muito bem. Boa. Vamos.
2: Tá terrível.
3: Fechou, meu querido?
0: Fechou.
3: Então, agora, senhoras e senhores, depois desse sensacional quadro, onde só tem notícias boas, nós vamos agora para ele fazer um break pro Reginaldo, evidentemente, e vamos para os Estados Unidos também. Reginaldo, é com você. E hoje no programa temos o Careca, o jogador.
0: Ô, louco!
3: Daqui a pouquinho, esqueci pra vocês.
0: Esqueci minha camisa.
3: Fique ligado.
0: Esqueci minha camisa.
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0: assunto é sério.
1: Com a camisa do Capiroto, deu sorte, não perdemos. Enquanto eu tô aqui, o pai tá on, já levei os banhos para o Neymar, ele passou na perna, tanto é que ele voltou. Nesse próximo jogo ele vai estar em campo. É o seguinte, na volta do break, aí eu deixo bem claro aqui, Brasil é hexa e eu voltarei com este cabelo bonito e mais um ano de cabelo e botox. Oh. Daqui a pouco preço de loja aqui.
0: Então aí está o Fuzil, o herói do Brasil. Você que está falando que o Fuzil tá lá passeando, tá passeando? Tá.
2: Tá
0: de férias, tá. Mas é a nossa, é o nosso amuleto de sorte nos Estados Unidos.
3: Ele mesmo. Deixa ele lá.
0: Deixa ele quieto.
2: Vai pouquinho de Oxalá.
0: Não fica reclamando que agora já tá explicado por que que o Fuzil tá lá, certo?
2: Tá bom. Ele tá indo pras noitadas no lugar dos jogadores.
0: Isso. É isso aí. Então aí está Fuzil, o herói do Brasil. Daqui a pouquinho, preço de panela nos Estados Unidos.
2: Preço de panela nos Estados Unidos.
0: Fique ligado. O que mais, meu querido?
4: Emílio, hoje a gente tem um grande ídolo do futebol brasileiro, do São Paulo.
2: Esqueci.
4: Tô triste,
2: Emílio
4: Morgado. A gente queria a camisa pra ter um autógrafo dele. Careca estará presente aqui, vai falar da carreira, vai falar da seleção brasileira, obviamente. Caramba. Vai falar da relação dele com Diego Armando Maradona. Jogou no Nápoles.
2: Jogou junto. O melhor ataque que o Nápoles já teve na história.
4: Exatamente. O lendário Mágica de Nápoles, que tinha o Giordano.
3: Giordano. E na época, o futebol italiano é o que é a Premier League hoje. Os maiores craques estavam lá. Eu lembro de ter, não tinha figurinha, tinha card dos jogadores italianos. E lembro também de uma camisa do Napoli, que eu tinha pena que eu não sei onde tá, senão esqueci, eu traria muito pra ele assinar.
4: Emocionante, né? A gente tem que enaltecer os nossos ídolos, né? O Beto brasileiro faz isso, desculpa, porcamente.
2: Muito mal. Sim.
4: Então vamos receber aqui o Careca pra saber qual é o futuro da nossa seleção. Vamos levar o Ex ou não? Careca aqui, daqui a pouco na programação.
2: Acho que ele foi bola de ouro. Acho que ele foi bola de ouro.
4: Foi bola de ouro da revista ganhou a bola de ouro da revista Placar em 86, bola de prata 82 em 1986 e foi artilheiro do campeonato
3: brasileiro. Duas bolas de ouro, só o Vamp na revista G.
4: Chuteira de prata na Copa do Mundo de 86.
0: É impossível. Hoje ele tá louco.
2: Colocaram ferro de passar roupa na testa.
4: O cabelinho do Vini Júnior
2: já tomou metade do remédio que ele ia levar na viagem.
0: Mandar um beijo pra minha filha que hoje ela tá assistindo.
3: Ela tá lá e chegou em Xangai. Então é beijo, tô chegando.
4: Opa.
2: Manda ela avisar, né? Avisa que você tá chegando.
4: Avisa
2: é
4: no quarto avisar. Que você tá chegando, sabe? Quarto 62 de Xangai. Daqui a pouco é nós então aqui pra falar de futebol e as análises do nosso queridíssimo Samidana. Bora.
0: É isso aí, meu querido Zuzi.
4: Vamos nessa?
0: Você tá bem, né?
4: Tô tranquilaço aqui.
0: Isso é importante.
4: Oh. Sempre é bom.
0: Pode soltar a vinhetinha?
4: Por favor.
0: Então solte a vinheta, porque agora começa o nosso quadro com a participação e a interferência de muitos.
3: Meu amigo! Eu sou participar do meu quadro.
4: Como é que você tá?
2: Começou já.
4: Sammy tá animado. A gente, ó, Sammy, você não sabe que a gente torce pra sua felicidade, cara. Você é alegre.
0: Eu vou falar uma coisa pra você. Eu já trabalhei com muita gente, né?
4: Porra.
0: E todos muito legais. Mas o Sam é um cara muito.
4: Ele é.
0: O Sam é um cara muito especial.
4: Ele é um cara único, especial.
0: Sério, falando sério.
4: Você é um cara especial. Muito.
0: Você é um cara muito especial, um cara que a gente gosta muito. Porque você é um cara muito autêntico.
3: Tem que ser autêntico. Gosto de participar muito no bloco dos outros.
2: No dele ele.
4: O dele ele dorme.
3: Mas eu vou deixar o álbum.
2: O quadro dele é o que ele menos gosta.
0: Muito bem.
3: Fica chato.
0: Mas vamos lá.
4: Ele tá impossível. Olha só. Reginaldo, coloca a trilha da Jovem Pan aqui. Vamos lá. É o bloquinho da Copa. Daqui a pouco o Careca, calma, eu sei.
0: Não queira falar tudo, porque depois o Careca.
4: Não vai ser nem tudo.
0: Aí a entrevista fica ruim.
4: Não. O que eu tenho é que o Careca não tem.
2: O quê? Cabelo?
4: Sobrancelha ele tem, mas cabelo
2: é verdade.
4: O que eu quero mostrar, Emílio, na verdade é o seguinte: o Careca, obviamente, vai dar o seu pitaco, mas é importante. Não quer.
2: O diretor.
4: Nada da Copa. Nada de
2: futebol. Diretor Berranon.
4: Tá bom. É a hora que a gente. Estão falando. Não falou 10 vezes. Não precisa ser nada. Vai jogar bocha. Se acalma.
2: Calma.
4: E eu vou voltar aqui então pra pauta atual. Eu só quero mostrar a torcida do México, que isso o Careca não tem. Foi bonito demais ver a torcida mexicana.
0: Eu acho vocês. Vocês. Olha. Vocês brasileiros, vocês são muito complicados.
4: Por quê?
0: Porque é o seguinte. A torcida do México é bonita, a torcida norueguesa fazendo aquele
2: remada.
0: É, um pouco infantil. Eles acham maravilhoso. E o Olodum, todo mundo acha ruim.
5: Não acha, não.
0: Acha
5: sim. Quem acha ruim?
0: Todo mundo.
2: Adora o Olodum.
5: Eu adoro o Olodum.
0: Todo mundo tá fala. Lá vem o Olodum de novo.
5: Mal do Olodum.
0: Olodum tá rico, Olodum tá
5: fala bem.
0: Fala bem. O brasileiro é assim. Fala bem da Noruega, ela
5: papagaia. Não, só se for fora daqui, porque não é fala bem. Cadê o Olodum? O Olodum tá rico, entendeu? Olodum tá pobre, aí, Olodum tá reggae, Olodum tá rock.
0: Vamos, Olodum. Xinga o Olodum. Isso é típico da torcida brasileira.
5: Emílio, eu vou falar.
0: Não valoriza.
5: Dos tonto.
0: Não valoriza os potencial.
4: Você sabe o que estão falando? Em relação à torcida brasileira, que lá está nos Estados Unidos, isso os comentaristas que estão lá, que a torcida não tá apoiando o time.
5: Que torcida?
4: A torcida do Brasil que está nos Estados Unidos, que tá fazendo pouco barulho. Essa é uma crítica que estão fazendo lá.
2: Bastante xixi nas
4: ruas. Você viu que os jogadores pedem pra torcida apoiar?
5: O Vini Júnior fica toda hora. O Japão não para de cantar aquele mantra, né? Puta merda, é chato.
2: Não adiantou,
5: mas é chato também, né?
4: Não adiantou. Agora, a verdade seja dita, é bonita a torcida mexicana. Me dá a torcida do México, a vitória do Equador foi histórica lá. São 40 anos que o México não consegue passar das oitavas, na verdade. Mas é bonito ver.
2: 40 anos que o México não consegue passar a fronteira.
4: Aí você vê a torcida do México, empolga demais, mesmo porque a Copa é dividida lá no país.
2: Tá jogando em casa.
4: E a gente gosta.
3: O estádio Azteca, amigo.
4: Quero saber, a turma tá com medo, obviamente, da França, porque ontem foi um show que eles fizeram. Mbappé joga bola demais, mas aí você vê que o Brasil ainda vai enfrentar algumas dificuldades. Hoje tem Inglaterra contra o Congo, não vai empolgar ninguém.
5: República do Congo.
4: Bélgica e Senegal, Estados Unidos e Bósnia.
3: Que deve passar os Estados Unidos, né? Lógico, time ajeitado, Estados Unidos.
4: Sim. Aguardaremos então. E o Brasil joga com a Noruega, obviamente, que é a disputa que tem o Haaland, que todo mundo... O Haaland, né?
0: Haaland.
4: Eu achei que você tava me sacaneando.
0: É que nem o Hul, porque eles...
5: Eu tenho
0: família escandinava. Sabe o que é o Hul? Quer dizer?
5: O quê?
0: Rema. Que é... um grito viking.
4: É
0: rola.
3: Primitivo.
0: Rola. Fala gostosamente rola.
4: Rola. Ah, é? Então,
0: o norueguês, ele fala rola. Como a gente fala.
2: Ele enche a boca.
0: Mas é um norueguês.
4: É?
0: Não, é escandinavo.
3: É o norueguês castiço.
2: Que é o quê?
0: Ele enche a boca de rola. Olha como é. Isso é de lá da Noruega. Aqui a gente adapta pra Holland, pra não ficar muito feio.
2: Se você for
0: pra
2: não ficar grosseiro.
0: Pra Noruega, você pode encher a boca.
3: Meu Deus. Encher a boca.
5: Meu Deus,
2: o gordão gosta.
5: Meu Deus.
2: Meu Deus.
4: Se vocês querem. Neymar nesse jogo, Neymar estará. Só anotem essa informação aqui. E ainda trago daqui a pouco, tem mais coisas, novidades do Neymar nesse programa.
0: O Brasil é melhor.
4: A gente tem um zagueiro que é um destaque, que o Alba conhece muito bem, que é o Gabriel Magalhães. Que, porra, ele já tem.
2: Ele tem um histórico com o Haaland.
4: Tem histórico.
3: Marcou muito
4: com o Haaland. Eu até mandei pro Bernardo, porque os caras, o cara marca bonito.
5: Sim.
4: E a gente sabe que vai ter esse enfrentamento e vamos aguardar se Neymar vem ou não. E uma novidade do Neymar pra vocês aqui na Jovem Pan daqui a pouquinho.
0: Ó, quem tá aqui, ó.
4: Opa!
2: Aí, os caras.
0: Olha, né? Quem veio?
2: O cara veio.
0: Até a água caiu. Isso aqui foi um sucesso, gente.
5: Sim.
0: É um sucesso.
4: Boa.
0: Né? Que é o Love.
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0: 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Vou fazer obrigado, o break agora. Feliz juro, Reginaldo.
1: Obrigado.
0: Vai lá, Reginaldinho.
1: Molecado, você é um aqui.

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0: aqui perto da câmera, está muito lindo. Agora, para você que está em tela, você que está nos acompanhando, você vai ter a oportunidade de ver a beleza do nosso completamente bronzeado.
1: Cor de rosa.
0: Com o sol da Flórida. Aí está ele.
1: Coisa linda.
0: Está bonito, fuzil. Olha. É impressionante. Como você ficou bonito aqui no pano.
2: Emílio,
0: você...
2: Não, Emílio.
0: Como você tá lindo,
2: cara, posso te
0: tá
2: falar brilhando. Uma coisa, Emílio? Que hoje é. Eu entendo por que que o Álvaro Garneiro, porque você, o Álvaro Garneiro, tantos ricos são lindos. Porque eu vou falar uma coisa, o sol da Flórida, esse oxigênio, é você trabalhar, mas viver a vida, isso te dá uma renovada, te dá uma... Então eu queria te agradecer em troca disso, Emílio, porque você é muito lindo. Eu queria falar o seguinte, eu queria te levar um presente. Você quer um moedor de pó de café ou uma cafeteira que eu levo daqui hoje pra você?
0: Fufu, eu quero que você traga um caneco.
1: O Hexa.
0: Eu quero que você traga o Hexa, porque você sabe que você está aí porque você falou que você vai bater o tambor e você vai tirar toda a zica.
3: Ah, se eu não falar com você, meu marido me mata.
0: Olha só.
1: É, marido.
2: Oh, tá aqui, caiu meu retorno, boa. Tá, gente?
0: Tá vendo, Fufu?
2: Se eu não responder, Emílio, você me dê desculpas, mas caiu meu retorno.
0: É, né? Muito bem. O herói do Brasil vai trazer o Hexa pra tirar a zica da imprensa que joga contra. Uma salva de palmas para Fuzil.
4: Vamos aplaudir.
0: Preços de panela hoje. Isso.
1: Maravilhoso. Já tirou
0: pra quem muito curioso. Obrigado, Fufu. Mais uma?
1: Mais uma?
0: Mais uma?
1: Mais uma?
0: Mais uma?
1: Mais uma?
0: Mais uma? Entrando o animal. Aí está o animal. O animal hoje
1: é um rato.
0: É um rato? É o ratinho. É o ratinho. Diga lá o dólar, professor.
5: Ah, nesse momento que o animal dança, que o gato e o rato fazem a festa, o dólar sobe bem, Emílio. Ei. Sobe 0,58%. Tá R$5,20. Então, até pouco
0: já voltou.
5: Tempo, tava R$5, agora deu essa disparada, né? Lembrando que ano eleitoral é sempre complicado, ainda mais no momento em que Irã e Estados Unidos ainda não têm as pazes certas no longo prazo. Então, juntou problemas internos, problemas externos, mais eleições, e aí 5,20 para você no dólar.
0: Vocês viram quem tá aqui?
1: Quem tá aqui? O
0: Fernando.
1: Ah, grande da Fernando.
0: Offner.
1: Offner.
0: É essa fera,
1: bicho. Chama Offner.
0: É o homem creme. Da Offner.
1: Esse opa. É.
0: Fernando, a gente
1: veja demais. Melhor coxinha do Brasil.
5: Grande Offner.
0: Vejam vocês o naipe da nossa audiência.
1: Pô, sensacional.
0: Por isso que esse programa ele é invejado.
1: É verdade.
0: Isso. Além de estar em primeiro lugar nesse momento, sim, quando o Boni aparece,
1: é.
0: O Boni salda.
5: Ele dá um salve.
0: Nós temos presenças ilustres aqui nesse programa.
1: O dono.
0: O dono.
5: Nem menos
1: claro. Que o dono. Para na Offner, fala assim, eu vou dar assistência lá nos caras.
0: Não, fala, não vem menos. Você já dono. Passou na Offner, falou, nossa, a Offner é boa, tá? O dono está aqui.
1: Aqui. Isso. Bastidor, olha aí, que bonitinho.
5: O seu
0: é Offner. E eu tenho a caixa do Neymar.
5: Sim. Que ninguém
0: porra.
5: Tem.
0: Que ninguém tem essa caixa. Não, tem. Eu nem vou mostrar o que tem aqui dentro.
1: Não, senão tu não vai ficar com inveja. Vai ficar com inveja.
0: Será que eu
1: vou? Eu acho que deveria mostrar.
5: Eu
1: nem
5: acho
1: a
5: que
1: mulher
5: não.
1: Do Neymar tem essa
5: tinha
1: caixa.
5: Tinha que dar pro Alba, pô. Não, não.
1: Não, que dá pro Alba.
5: Que
1: vera aí, hã? Gente.
0: Você acha que eu devo
5: mostrar? Acho que não. Acho que não. É até perigoso. Que é muita inveja, né?
0: Muito
1: o cara bem. Não vender. Bom, vamos lá, vamos pras notícias aqui do Brasil. Daqui a bora. Pouco tem o Careca pra gente entender.
0: Você acha
1: tudo
0: que eu fui muito arrogante agora?
1: Não, não, não de boa. Não,
0: você
1: não.
0: Foi.
1: Criou
0: ó, mas tem um paninho,
1: ó. E o paninho da Copa?
5: É, tem um pano sujo.
1: Paninho,
5: mas tá. Eu tenho um
0: cheiroso paninho.
1: Perfect.
0: Boa. O que mais?
1: Deixa eu fazer uma pergunta pra vocês aqui. Vocês lembram daquela história, sabe, do Moraes? Que história maravilhosa que ele teve uma treta nos Estados Unidos por causa do Donald Trump, claro. Das Big Techs?
5: Ah, sim.
1: Vocês recordam da história com o Donald Trump que estavam, né, ele
0: sim.
1: Recebeu um e-mail e o sim. Caramba. O ponto é, quem defende o Moraes?
0: Ah, você quer falar do 3 milhões?
1: Quem, antes disso, quem defende o Moraes?
0: É o governo.
1: É o governo brasileiro.
0: Nós, somos nós.
1: Você.
0: Na verdade, nós, com o nosso imposto.
1: Você a gente... paga a defesa sim. Do ministro.
0: Isso, exatamente.
1: Então eu tô falando isso?
0: E ele tá sendo acusado como pessoa física.
1: Exato, exato.
0: É isso aí.
1: E aí vem a notícia que o Brasil desembolsou mais de R$1 milhão no processo que envolve o Moraes nos Estados Unidos. Por que que eu tô falando isso? Porque o escritório de advocacia que o Brasil está defendendo Moraes, pagou até agora $205 mil que dá mais ou menos esse valor que eu falei aqui, para defender o Moraes em virtudes daquela história das Big Techs, que violavam as garantias aqui no Brasil. Começou com o Twitter, com o Elon Musk.
0: Isso está correndo na Flórida.
1: Exatamente. Agora, a pergunta é, Emílio, que eu acho que aí a gente tem que, pelo menos, colocar os valores, né? Por que que o povo brasileiro paga a conta do juiz? Por que que o governo está defendendo ele? E por que que ele não se defende na física? Esse é o maior questionamento. Por que que o juiz também não explica a relação que ele teve do escritório da advocacia da esposa dele? Ficou en passant, né? Sim. É assim que acontece, assim que a banda toca no Brasil. Então vamos aguardar aqui um rombo.
0: Ninguém está falando mais isso.
1: Por que que não está falando mais sobre isso?
0: Outra coisa que eu pergunto para você.
1: Agora você vai me perguntar.
0: Você que está me
1: questionando.
0: Perguntar não ofende.
1: Não,
0: são esse quadro. Perguntar não ofende. Boa.
6: Sim, às vezes parece que ofende algumas pessoas.
0: Às vezes ofende você fazer a pergunta, mas existe a máxima. Perguntar não ofende.
1: Não ofende.
0: Vamos fazer uma vinheta disso aqui. Por que o vereador do PT também sumiu do noticiário?
1: Pois é. Por quê? Por quê?
0: Não sei.
1: Posso dar
0: A turma da Bahia Master.
1: Isso.
0: Sumiu do noticiário. Por quê?
7: Isso aqui é um pouquinho de Brasília.
0: Sumiu do noticiário.
1: Eu vou te explicar o que que acontece, tá?
6: E foi junto da injeção da propaganda, né?
0: Opa! Isso. Se você perguntar, tem uma linha disso.
1: É.
0: Né?
1: Que coisa, hein?
6: Nenhum especial.
0: Nada.
6: Nenhum PowerPoint.
0: Nada.
1: Você acha que
6: uma abertura de fantástico?
1: Não. Seria uma coincidência no momento que o governo coloca nas propagandas que a gente falou 520 milhões para a Secretaria da Comunicação para pagar alguns programas, né, e pagar a mídia brasileira? Será que quando você paga, tem uma campanha que foi concentrada aqui, ó, só para você entender, Samidana. Custo estimado de 150 milhões com o objetivo de divulgar pautas do governo. Porra, 150 milhões para ter as pautas do governo. A campanha, sabe a campanha que vocês falaram tanto da escala 6x1? Sabe quanto que o governo colocou para falar bem dessa campanha?
6: Quanto?
1: 80 milhões de reais.
6: Putz!
1: O desenrola, que não foi nada, só ficou enrolado o desenrola.
5: Só enrolou.
1: 45 milhões de reais.
0: Isso tá lá tudo na transparência.
1: Na transparência. A gente pega os números aqui através da transparência.
5: Não, e não é porque é uniformemente distribuído. Tem os influenciadores prediletos.
0: Claro. Tem os queridos.
1: Tem
0: os queridões.
5: Nossa, gente.
1: É muito dinheiro, cara. Agora, já que.
0: Eu posso falar uma coisa pra vocês?
1: Fala o que você quiser. Fica à vontade.
0: Se vocês me permitirem dar um pitaquinho
1: nesse
0: quadro tão conceituado.
1: Obrigado.
0: Sim. Que você faz com tanto carinho, e professor Sami também.
1: Boa.
0: Que vai viajar agora.
1: Vai.
0: Eu digo uma coisa para vocês. Nós estamos indo num rumo muito errado. Porque, veja bem, analise a situação comigo. Nós somos brasileiros, a gente tá torcendo pro Brasil e a gente quer o Brasil para frente.
1: Tá bom.
0: E nós temos a empresa Tesla.
1: Tá.
0: A empresa Tesla vai montar a Tesla, sabe onde? No Uruguai.
5: Por quê?
0: Por que que eles vão montar? O Uruguai, ele tem 3 milhões de habitantes. O Brasil tem 220 milhões de habitantes.
5: Só o Butantan deve ter mais de 3 milhões.
0: Por que que o cara vai pro Uruguai e não vem pro Brasil? Por quê?
1: Segurança jurídica, talvez?
0: Porque o Brasil tá indo para trás, igual um caranguejo.
1: Verdade.
0: O Brasil, ele tá indo para trás. Então você vê, o cara fala: pô, para onde eu vou? Eu vou pro Uruguai. Mas o Brasil é... Não, o Brasil não me interessa.
1: A resposta tá.
0: Você entendeu,
1: claro,
0: cara?
1: É triste.
0: Você entendeu? Nós estamos indo para trás.
1: Olha.
0: É os caras top do mundo, cara.
1: Sim,
0: não é? Aí fica: não, mas aí a nossa soberania. Soberania.
1: Você falou da Tesla, no último discurso que a gente viu do Lula, ele criminaliza o empresário. Quando ele fala do Elon Musk, ele quis dizer o Elon Musk.
6: É o discurso antigo lá do opressor do oprimido. O patrão é o vilão, o empresário explora.
1: Eu já falava
6: explora
1: isso,
6: eu já disse, isso aí é de 1848, manifesto comunista, meu filho. Então, assim, é sempre essa mesma conversa.
1: Eu gostei do quadro. Perguntar não ofende?
6: É. Interrogação.
1: Por que que o governo, Samidana, agora bateu aqui, ó, 2 trilhões 2.
5: De impostos arrecadados.
1: É, por que 2 trilhões?
5: É recorde, ué.
1: É o recorde, tem 2 trilhões em caixa. Você falou também da conta de luz, ó, vai subir, viu? Vai ter reajuste médio também. Putz. 10,18%.
5: Alguém tem que pagar. Sempre alguém paga a conta.
0: Então, mas isso aí é a conta de luz que ele deu lá pra quem não lembra lá que tinha luz de graça.
5: Opa,
0: lá,
5: não existe, né? O almoço
1: grátis. Uma hora a conta chega, papai. Boa. Vamos falar um pouco mais do cenário político, vocês querem?
0: Meu, lógico.
1: Opa, queremos. Vocês querem dar uma bagunçada aí? Vocês viram na movimentação política?
0: O quê?
1: O que você achou do baralho da política do Caiado que colocou o Caçabão de vice? Era esperado, não?
0: Caiado é 3%.
1: Isso não anima. Mas eu vou te fazer uma pergunta.
0: Pode colocar.
1: Por que o político com 3% ele vai pra disputa?
0: Vai pra negociar depois.
1: Exato. Vou negociar ministério.
0: Pronto. Aí vou negociar lá na frente.
1: Já que você dá a resposta, o que o Kassab faz muito bem, Beta?
6: Negociar. Ele é o mestre do tabuleiro.
1: Ele é o mestre do tabuleiro. Ele gosta de ter exposição. Sim, sim. Vem como vice agora do Caiado. Como o Emílio falou, 3% não empolga ninguém. Mas ele negocia o quê? Cargos,
6: o jogo,
1: partido,
6: né?
1: Político, esse é o jogo da política nacional brasileira. A gente sabe que tem alguns imbróglios aí, vamos resolver o que vai acontecer. Aliás, a conta está com o Valdemar da Costa Neto, que tá.
5: Valdeco.
1: Que segundo a informação, a Michelle não faz mais parte do PL mulher.
0: A Michelle pulou do cavalo. Pulou do cavalo.
1: Mandou a carta. Ela
0: pulou do cavalo.
1: Pulou do cavalo. Então, tem muitos que pulam do cavalo.
6: Tchau, pessoal.
1: Tchau. O cavalo agora, Emílio.
6: É. Depende do cavalo.
0: Mas a Michelle, também não foi no negócio lá que eles fizeram. Lembra lá da Paulinha, que ela fez o coisa? Ela pulou do cavalo.
1: Lá na época, a Super
5: Live.
0: A Super Live.
1: Não foi?
0: Vem, então.
1: Não vou.
0: Não, muito obrigado.
5: Não vou. Ela tem os seus... sua agenda própria.
0: É, não sei o que é.
1: É,
0: só não foi. Na verdade é o seguinte, as pessoas crescem muito nessa coisa. E tem aquela máxima, né?
1: Qual é?
0: Você conhece aquela máxima ou não? Essa máxima é poderosa.
1: Como seria? Como seria?
0: Essa máxima, ela é triste. Ela, e vale pra qualquer um.
1: Anotem.
0: Anotem essa máxima.
1: Anote.
0: É o seguinte.
1: Calma aí.
0: É o seguinte, presta atenção. Anota aí. Anota aí, a máxima.
1: A máxima.
0: A máxima.
1: Dona Máxima, hein?
6: A máxima.
0: Quando um cego.
6: A caneta também é do fuzil.
0: Anote.
1: Quando
0: um cego.
1: Um cego.
0: Volta a enxergar.
1: Volta a enxergar.
0: A primeira coisa que ele joga fora. É justamente a bengala que o ajudou a caminhar.
1: Boa. Ah, sim. Boa.
6: Sensacional.
1: Meu Deus.
6: Sensacional.
0: Chico Xavier. Você demora muito pra anotar.
1: Ele
0: não anotou nem metade.
1: Quando o cego volta a enxergar, a primeira coisa que ele joga fora é a bengala
5: que sempre o ajudou.
6: Dá R$500.
0: É justamente a bengala que sempre o ajudou a caminhar.
1: E não é uma
0: então aí você vê as pessoas pulando lá.
6: Exatamente. Nem é importante essa eleição.
1: E as bengalinhas ficando pra trás.
5: E aí vem o que?
1: Aguardaremos o cenário político.
0: E os caras estão tretando, hein?
1: Opa! A briga não para, hein? Porra,
0: o que mais?
1: Falando dito Paulo com essa Figueiredo. Frase linda, bonita e poética, a gente e
0: com certo? A máxima?
1: Ah, foi bonito, né?
0: Difícil.
1: Eu achei muito bonito.
0: O Reginaldo isso. Colocou até um fundo.
1: Não, eu achei. Não, mas relaciona muita coisa. Acho que o Bolsonaro, na sua jornada, né, Emílio, teve.
0: A ingratidão. Ingratidão. O ser humano, ele é muito ingrato, por isso nunca espere nada de ninguém.
1: Exato.
0: Né? Nunca espere nada de ninguém, porque é o que você vai receber.
1: É.
0: Né? Pô, claro.
1: Pô, mas você ajudou tanto lá no passado.
0: É,
1: e a turma esquece.
0: Muito bem. Vamos tocar o barqueto?
1: Vamos.
0: Hoje tem um careca aqui.
1: Careca, hein?
0: Incrível. Daqui a pouco. Careca que foi seu
1: ídolo. Nápoles, São Paulo e por aí.
0: Isso aí.
5: Tem que marcar um churrasco, que esqueci a camisa.
0: Professor?
1: Bora.
0: Professor Careca. Solte a vinheta do professor que ele está chegando.
8: Foca na economia!
1: Foca na economia!
0: Samuel Dana!
1: Professor Cabeleira!
0: Ô, Samão!
1: Doutor Tarja Preta!
5: Querido!
1: O Careca e o Cabeleira!
6: Maluco!
5: Olha só! O governo enviou ao Congresso um projeto que amplia o teto do MEI para 110 mil. O presidente da Câmara, Hugo Mota, anunciou o recebimento desse projeto de lei enviado pelo presidente Lula, que amplia o faturamento do microempreendedor individual e permite a contratação de um segundo funcionário. Pelo texto, o teto do MEI subiria dos atuais 81 mil para 110 mil no próximo ano, isso é anual, e chegaria a 140 mil em 2028. O projeto faz parte do acordo político firmado entre o Planalto e a Câmara durante a tramitação da PEC, que reduz, né, a 6x1, que reduz a jornada de trabalho de 44 para 40 horas semanais. Enquanto a PEC muda as regras do trabalho formal, o projeto do MEI tenta ampliar a capacidade dos pequenos negócios de crescer sem perder os, entre aspas, benefícios do regime simplificado. Agora, para quem é MEI nos ouve, se for aprovado, o teto mais alto significa mais espaço para faturar antes de migrar para o Simples Nacional, que tem uma tributação mais cara. Aí veja que bagunça, Emílio. A gente está num país em que quando você cresce, você é penalizado. É. Então o cara torce para ele ficar pequeno.
0: Claro. Porque
5: se ele sobe, ele começa a pagar um imposto como jamais. Então tem cheio de gente que fala, olha, eu vou ficar aqui miudinho porque eu não quero ficar pagando outro imposto. Então, é uma coisa que não faz lógica. Segundo ponto, ao fazer isso, o MEI é uma tentativa, eu acho que foi uma tentativa até honesta na ocasião, de tirar o pessoal da informalidade. Então, o cara que era motorista de aplicativo, o cara que era autônomo, ele fez o MEI. Só que do jeito que a lei tá ficando, estão enchendo outras coisas, vai jogar todo mundo pro MEI, porque é a única forma de sobreviver com isso. Então daqui a pouco fala assim, ó, faz uma nota de MEI aí que eu te pago, porque senão vai ser escala 6x1, vai ser isso. Então o governo fica criando aí puxadinhos que no final das contas vão contra nós mesmos.
0: Então, professor Samidana, diga, eu sei, amigo, que você é um excelente professor.
5: Não, mais ou menos.
0: Mas isso é uma máxima que o mundo inteiro, isso é qualquer idiota do mundo sabe,
5: não,
0: isso.
5: Não,
0: os países mais ricos são os que têm menos intervenção.
5: Sim.
0: Os países mais livres são os que têm mais
5: sucesso financeiro.
0: Prosperidade. Sim. Isso é uma lei do mundo inteiro. Por que que aqui nesse país
5: não sei.
0: A gente quer fazer
5: a gente do acha jeito que errado. É diferente.
0: Porque não, é o que? Tupinicã? É um país tupinicão?
5: Eu acho
0: tupinicã.
5: Que tem a ver.
0: Porra, companheiro. O mundo inteiro sabe isso.
5: Sim,
0: professor.
5: Companheiro. Eu acho
0: de Bangladesh até Harvard, onde você estudou, porra.
5: Eu acho que é o seguinte, as pessoas têm uma ansiedade de querer fazer tudo rápido, e rápido não dá. Nenhum país ficou rico sem passar por um processo de aumento da produtividade. Por exemplo, o Japão, a gente fala do Japão, uma grande potência. O Japão, durante muitos anos, eram os caras fabricavam um monte de coisa lá e não conseguiam consumir. A Coreia do Sul, a mesma coisa. China, ainda não está, a gente não pode falar que China é super desenvolvido, porque é muito grande. Mas também aconteceu isso. Então o cara sofreu bastante, aumentando a produtividade. E em país sul-americano, principalmente abaixo do Equador, o pessoal quer uma canetada que resolva.
0: Mas eles têm muito, né? Vê o Maduro.
5: Então, mas nenhum deu certo.
0: Sim, mas no bolso dele sobrou muito.
5: Né? Mas é um discurso que as pessoas gostam, que você terceiriza a responsabilidade. Então, primeiro, você é fracassado por culpa do outro. Não é culpa sua. É culpa do sistema, é culpa do capitalista, é culpa do rico.
0: Mas é Karl Marx.
5: Então, mas é o sistema, o cara, porque o cara fica de um jeito confortado, né? E fala, não, então não tem muito o que eu fazer. E do outro, ele toca a responsabilidade para um terceiro. Ele fala, ó, o problema aqui é governo. Só que com isso, os governantes ficam no poder, nada acontece, já faz o quê? 30 anos que a gente está nesse papo, desde a democracia, né? Que caiu a ditadura, a gente está nesse papo. Sou a favor da ditadura? Claro que não, mas eu acho que a gente devia aproveitar aproveitar a liberdade.
6: Aí, Emílio, só para o que o Emílio falou do Maduro, ele foi, os bens que foram pegos com Maduro, aproximadamente 700 milhões de dólares.
0: Claro.
6: Então, é o socialista.
0: E vê o menos país, pra ele. País que ele deixou lá.
6: Exatamente.
0: Né? Olha o clima que ficou.
5: Eu não vou ficar nisso, que é triste.
0: Clima horroroso.
6: Mas é isso.
0: Notícia boa?
5: Boa.
0: Aí
5: GTA sim. Abriu pré-venda.
6: Ó, GTA.
0: Aí sim.
5: GTA 6, Pililico não pode jogar. né, Pilelico? E vai faturar $1 bilhão. Atenção, atenção, pessoal do TP, pode faturar até $1 bilhão antes de chegar nas lojas após mais de uma década de espera. Então, o GTA, Delari, abriu pré-venda nos Estados Unidos. Mas eu tô falando que vai chegar um bi, seu jegue.
0: Calma, tá nervoso.
1: Calma, Sam, você vai viajar, Sam.
0: Tá nervoso.
1: Calma.
0: Hoje.
3: Tá nervoso. Não,
5: vai bater. Não. A edição padrão custa $80 nos Estados Unidos e a Ultimate $100. E no Brasil os valores são, Delari, quanto você pagou?
9: 430.
5: Não pagou isso, porque é 449.
0: Ah, ele comprou na promoção.
5: A padrão e 549
1: cupom dela.
5: Outra. O que estão falando? Que é o maior lançamento do mercado, deve vender 40 milhões de cópias no primeiro ano e a expectativa, ó, veio o X, a expectativa é de 3,2 bilhões em receita.
1: Porque não saiu para computador ainda. Aí é só do console.
5: É só do console.
1: Quando sair para computador, vai triplicar esse valor.
0: Vocês são infantis, né?
1: É, pois é.
5: Mas tem a outra, põe a outra. Põe na tela.
0: O cara vai falar de joguinho de videogame.
1: Amadurece, tá também. Você já é um senhor, né, meu?
0: Você é um senhor.
1: Você usa croque mesmo.
0: Você usa croque? Você é um velho.
1: Você usa croque na praia.
0: GTA. Vai sair o GTA.
5: Vocês não têm coragem
0: de criança.
5: Homens frouxos, as mulheres de vocês têm vergonha. Vocês
0: de criança.
1: A mulher que mandou você fazer botox.
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1: Valeu,
0: vambora,
1: garoto.
0: Vamos fazer a vinheta? Então solte a vinheta.
1: Ah, que legal.
0: Solte a vinheta, porque o homem chegou.
12: Um matador no nosso programete. Um cracaço. Um verdadeiro camisa 9. Que saudade.
13: Pedi a dispensa que não dava mais, que não dava pra engolir muito sapo, porque muita coisa errada internamente dentro da seleção.
14: Conspiração.
12: Ô goleador e ex-jogador careca, invade a nossa área e bate um bolão com os nossos pernas de pau.
15: Quem jogou mais no auge, hein? Você ou esse Haaland aí?
16: Eu? Muito mais.
15: Me pega esse corte.
12: Vai ser supimpa. Se liga, não vacila.
0: Ó, quem tá aqui, ó. Esse joga, hein?
1: Beijo, tá o ídolo.
0: Você sabe quem tá mandando um abração pra você? O Vanderlei Nogueira.
1: Ô, grande
0: cadê Vanderlei? O Vanderlei? Chama o Vanderlei aqui, ó.
1: Ah, Vanderlei.
0: Chama o Vanderlei aqui, ó.
5: Pra dar um abraço.
0: Pra sentar. Põe uma cadeira aqui pro Vanderlei e fica aqui do meu lado.
1: Boa.
0: Fazer uma resenha aqui.
16: Me
0: pro
16: abandonou,
0: cara.
16: Vanderlei.
0: Ele te abandonou por quê?
16: É, faz tempo que não me liga.
0: Esqueceu
16: de mim, é?
0: É.
16: E aí, tudo bem?
0: Tudo tranquilo, tudo bom tranquilo.
16: Demais, bom demais também. Pô, prazer estar com vocês aqui.
0: Pô, receber você aqui, os craques.
16: Fã de vocês, nossa.
0: Os craques da... Pô, da
5: nossa história.
0: Da nossa história
1: do futebol.
0: Do futebol.
1: Total.
0: E o futebol é um negócio muito curioso, porque...
16: Essa água aqui pode beber?
0: Essa água pode beber.
1: Não é batizada.
5: Não. Só o gosto é ruim, mas dá.
0: Você sabe por que a gente tem tanta admiração pelo futebol? Porque o ser humano, a nossa habilidade está na mão. Né?
1: Sim,
0: a mão da gente faz
1: segura
0: qualquer coisa. Por exemplo, jogar basquete é fácil. Agora, a perna é danada, porque você não consegue. É. Só algumas pessoas, por isso que a gente admira,
1: sim,
0: né? Pô, todo mundo que é moleque jogou futebol. Sim. E a gente sabe da dificuldade. Então, quando vê um craque como você, você sente admiração, porque é um outro ser humano fazendo um negócio muito difícil.
1: Porra.
0: Né? É difícil
16: você. Eu, graças a Deus, assim, eu já nasci um pouquinho fora da curva, vamos dizer assim, né? De ser já ambidestro, né? O forte meu é a perna direita, mas chuto com a perna esquerda tranquilamente. Eu jogo tênis com a direita e basquete eu jogo com a esquerda.
0: Olha isso, tá vendo?
16: Jogo hoje aí com os velhinhos aí, golfe, né? Que é canhoto. Só que eu vou patear ali na hora de... No buraco ali, eu com a direita. Então isso me ajudou bastante. Meu pai já era ambidestro, foi jogador também, tanto do lado esquerdo como do lado direito. Ele era um atacante, né, pelo lado esquerdo ou direito, com a facilidade e a velocidade. O mais difícil é você realmente associar tudo isso aí com a bola nos pés e colocar sua velocidade.
0: Sim,
16: então,
0: sim. O arranque.
16: Que é o arranque.
0: O Neymar tá com o arranque bom. Parece a balsa de Santos.
1: Ela atravessa, mas vai devagarzinho.
16: Vai no tranco. Só.
1: Vai chegar. Você, você fica na dúvida se ela passa.
0: Estão falando, tá, pessoal? Tá acompanhando. Então, porque é importante, né? Você ter esse arranque.
16: É o Mbappé. O Mbappé, o forte dele, é por isso que eu falo. É o arranque dele com a velocidade. E a precisão dele também, tá mostrando, tá fazendo a diferença nesse Mundial. É o cérebro lá, vamos dizer assim, da arrematação ali, que é hoje ele tá mais centralizado, inclusive. né? Mas também tem os parça dele lá, pô, que é muito bom também, né? E os caras estão jogando por ele. E como acontece a Argentina. A Argentina, na época nossa, né? Da minha época, tinha uma Argentina com o Diego, né? Com o Maradona. E tinha Argentina sem o Maradona. E hoje a Argentina com o Messi é diferenciada, cara. Ele, no, acho que foi no segundo jogo, né? Na primeira fase, ele saiu, acho que com 70 minutos. Pô, os caras erraram 200 passes. Ficaram nervosos, sem, entendeu? Sem aquela segurança, sem que podia errar ali, mas o cara fazia a diferença. Podia tomar um gol, ele ia lá e fazia outro gol. Então, esses detalhes aí, eu acho que a França tá na frente de todas, outras, de todas as outras seleções, mas o jogo é jogado, cara.
0: Sim,
16: é,
0: mas, é jogado. Mas, a gente, tudo é possível. Mas a gente teve na frente também, quando você jogou, também tava na frente, né? E perdeu.
16: Cara, eu peguei uma, tive uma experiência assim, muito legal, positiva, que foi a primeira com o Tele Santana, que foi em 82. Positivo e ao mesmo tempo assim, caramba, bem, bem triste, que eu me machuquei 4 dias antes, num domingo, fazendo um coletivo, né, um jogo amistoso, com o pessoal lá em, já na Espanha. É, um time que era um nada contra, pelo amor de Deus, do corpo de bombeiro, cara.
0: Sério?
16: E acabei me estourando tudo adutor, cara. Num lance, eu fui levantar a perna, num lançamento,
0: do
16: Edinho, num treino, no domingo de manhã. Na segunda-feira, 10h30, já tava todo roxo a minha perna e tinha condição de escrever. Aí o Medrado Dias, que era o vice-presidente na época, né, da seleção, falou: menino, fica tranquilo, mas você já foi cortado.
5: Isso foi em
16: 82. Eu falei: pô, vou ficar tranquilo.
0: 82.
16: Pô, não dá pra esperar até amanhã? Não, hoje é o limite.
0: 82, aí foi o Chulapa. 82.
16: Não, o Chulapa já tava comigo.
5: 82.
16: Aí foi o Roberto Dinamite.
0: Ah, o Dinamite.
16: Grande que
0: Dinamite.
16: Teve em 78. Grande artilheiro da história.
0: O Chulapa falou que tinha, que aquela seleção tinha divisão, né? Tinha treta lá no meio. Tinha treta lá?
16: Ah, não. Eu acho que era uma seleção, assim, já, vamos dizer, madura. Não tinha treta. A gente, o Tele era muito exigente, né? O Tele era tipo de um cara de, não só de disciplina, fora do campo e também dentro do campo. E, enfim, nós perdemos, mas perdemos jogando. Hoje é a seleção, acho que mais lembrada mesmo sem o título.
0: Sim.
16: Sim, jogou. Boa. Em termos, sim, de estilo de jogo, em termos de organização, de tática. E o Tele era sempre aquele cara que ele queria, sempre o máximo de cada um. Ele sabia também que a gente podia dar. E não gostava, nego, dava carrinho, voador, nada disso aí.
0: Mas jogava bonito.
16: Então, jogava, né? Bonito, jogava e bonito. Tinha que vencer. É. Então, infelizmente, não conseguiu, mas tá aí na mente de muitos.
5: Mas, cara, teve em 94, né? 94 teve um ambiente, se eu não me engano, você pediu pra não participar, isso, né? Você já tava no Japão, acho que você era visitando. Você não quis participar da seleção que acabou ganhando.
16: Na verdade,
5: tétra,
16: eu tive,
5: né,
16: depois uma chance em 86, né? Com, sim, o Tele Santana, e depois teve a mudança, né, da gestão, inclusive da presidência também, que veio o Ricardo, da CBF. E aí na eliminatória, né, em 93, nós tivemos um jogo contra o Equador, me lembro como se fosse hoje. Nós empatamos lá com o Equador, que um time era forte. Você vê, o Equador sempre melhorou. De em termos de seleção, em termos de qualidade, jogadores aí jogando no mercado, né, no europeu, cresceram demais e tá provando isso. Eu digo que puta, me perdi um pouquinho aí, mas na saída do Tele Santana veio o Lazzaroni.
0: Foi
16: depois da mudança, veio o Parreira. Não, veio o Parreira,
0: 94,
16: desculpa, Parreira. Não,
5: Lazzaroni
16: e foi
5: 90.
16: Em 93. É. Aí nesse jogo, nós empatamos, e aí tava até o querido amigo meu, falecido também, o Mário Sérgio, pô, começou a questionar todo mundo, né? E tanto eu, o Dunga, a gente já estava velho. Eu estava com 33 anos, 32 para 33 anos. E aí eu vi tanta coisa errada, porque eu joguei em 86, nós tivemos problemas, em 90 nós tivemos problemas, até antes de viajar, que nós colocamos a mão, né, no peito, protegendo lá talvez um patrocinador, evitando um patrocinador que nunca foi transparente, infelizmente, né, na gestão, praticamente quase em toda a gestão. E aí eu pedi dispensa, eu não tava aguentando mais, porque senão a gente ia jogar mais um e a gente ia perder para nós mesmos.
5: É, quase não classificou.
16: E aí eu pedi a dispensa, aí veio
0: O que meteram o pau?
16: E aí que assumiu o Romário. No seu já lugar. Tava o Mille e.
11: Era Mille,
16: mas o Romário entrou no seu lugar? Entrou no meu lugar, porque eu pedi a dispensa, ele foi convocado no dia seguinte.
11: E o Parreira não queria levar e depois acabou levando.
16: Exatamente, que teve aquela polêmica, né, do Parque, se eu não me engano, né, que o.
11: Aí,
16: tanto banheira como
11: isso.
16: No banheiro, enfim.
11: Colocou aí, no banheiro ele dando uma, uma gola.
16: E aí teve, né, o jogo contra o Uruguai, contra no Maracanã. Classificou com 2-0 e ganhou a Copa. Mas era uma seleção que também não jogava. 94 não era placares elásticos, né?
11: Sim.
16: Eu lembro que ganhou dos Estados Unidos, acho que na oitava de 1-0.
0: Mas sempre é difícil.
16: Não, a França tá passando por cima.
0: Mas o Brasil 82 também tava assim. E a França chegou lá e perdeu.
11: Exato.
0: 86 também perdeu nos pênaltis.
11: Sim,
0: né?
16: Perdeu nos pênaltis.
0: Nos
16: pênaltis. Quando a França jogamos muito, eu fiz o primeiro gol, que pra mim, não por eu, né, ter sido o que finalizou, mas foi uma jogada que maravilhosa, se a gente mostra a jogada, a construção toda da jogada e a finalização. Saímos no 1-0, depois nós tomamos um gol com o Platini e acabou ainda na prorrogação e nos pênaltis, acabamos sendo eliminado, mas jogando bem, né? Às vezes você até aceita, é claro que não dá pra aceitar, o brasileiro não aceita, tem que ser campeão, tem que ganhar de novo. É a mesma coisa hoje o Ancelotti, ele vira um fenômeno se ganhar.
0: Se perder, vai vir um gosta, né?
11: Fala que ele tem uma batata na boca e
16: pra
11: ele.
16: Não é só aqui não, mas a Itália também.
11: Sim.
16: Tá, três mundiais aí que não participa. Perdeu para a Bósnia na última.
11: Sim.
16: E a Bósnia tá aí classificada.
0: Mas o resultado. Mas você acha. Eles falam que futebol é isso, a profissão você conta de trás pra frente, né? Sim. A tua história, ela vai de trás pra frente, é o que você fez. Mas lá vocês jogaram no Napoli.
11: Porra,
0: e lá, porra, cê, até hoje, você vai em Napoli, vocês são reverenciados.
11: Ídolo. Sim, é ídolo.
0: Meu, ídolo. Eu tive agora.
11: Porra,
0: tem,
11: é absurdo.
0: Tem pintura sua e do
11: Maradona.
0: Dele e do Maradona.
16: É claro que tem mais do Maradona, porque o cara transformou.
0: Também tem.
16: Não, tem bastante, tem bastante.
11: Ele é o ídolo do Maradona, não é o Pelé, é você. É. Ele fala isso, que o maior jogador que ele já viu falava, né? No caso que você foi o maior jogador.
16: Nós tivemos 4 anos e meio praticamente jogando. Eu cheguei em 87, depois que eu saí do São Paulo, ele já estava lá, tinha acabado de ganhar o primeiro Scudetto, que foi de 63 anos.
11: Que louco.
16: Então ele transformou não só, né, o time, né, o torcedor, mas na cidade toda, que é o Sul, aquela rivalidade que tem norte-sul aqui, enfim. Isso. E era assim, considerado um lixo. E ele conseguiu transformar, e hoje, até hoje, você andar. Você visitou lá Nápoles, você chegou aí no quarteiro espanhol.
0: Sim,
16: lá,
0: sim.
16: Que antigamente a gente não podia entrar, né? Uhum. Onde vive a camorra toda. Hoje tem uma estátua dele lá, que os caras levam flor toda hora pra ele.
0: É impressionante o respeito, né?
16: O respeito
0: pelo ídolo, né?
16: Exatamente. Eu tive recentemente, agora em maio, que nós fizemos uma partida também pra ajudar umas crianças. Nós colocamos 55 mil pagantes.
11: Cara.
16: E agora, dia 1º de agosto, o Nápoles faz 100 anos. Então devo estar indo aí no final de julho pra lá. E é uma alegria, assim, a gente poder voltar. A gente, putz, eu saio daqui com 10 reais, nem com euro, porque lá ainda, se bobear, eu volto com cascaia, hein?
0: Deixa eu perguntar um negócio pra você. Você conheceu aquele Guilherme Coppola, que era o empresário?
16: Guilherme, eu tive com ele agora na Argentina.
0: Tem uma série, esse cara, ele era...
16: Filme,
0: né? Ele chama Guilherme Coppola. Tem, acho que na Netflix.
16: Certo. Guilherme Coppola.
0: Ele foi empresário do Maradona.
16: Sim.
0: Ele era louco daquele jeito mesmo?
16: Não é que era louco, era normal.
0: Era normal?
11: Normal dele era
0: louco. Gostava de festa, não. Vejam essa história. Diz que o Maradona, ele queria uma Ferrari preta.
16: É, né? Que na verdade ele queria uma testa rossa, né? Que é uma. Que é a Ferrari, né? Que é a Ferrari vermelha, rossa. Aí ele pediu, mas é preta, mas não preta. Existe, né? Os caras não queriam fazer. Se não fizer, eu vou tirar, eu vou pintar, então. E fizeram. Então ele tem a testa rossa, que é vermelha, e uma testa rossa preta.
0: Que é a única que. E quem conseguiu foi o Coppola?
16: Foi o Coppola. Eu tive com ele agora, que eu tive uma passagem agora na Argentina, encontrei com ele, tá igual. bonzinho, com aquele cabelo um pouquinho mais calmo, mas envelheceu um pouquinho mais, mas do mesmo jeito, playboy, assim, mas gente boa, cara, gente boa. E a convivência nossa lá era muito, muito boa, é muito familiar também. E o Diego, pô, adorava, continua adorando ele, porque ele teve várias vezes aqui em casa, em Campinas, aqui no Brasil, mas a convivência nossa era a gente muito família, a gente não conseguia sair, como aquilo que você disse, que pra gente sair não dava, a gente tinha que sair pra um restaurante, pra comer alguma coisa, duas e meia da manhã, na hora que estava fechando, e não tinha celular. Não tinha na época, eu acho que o celular veio na década, sim, de 90, década de 90, 91, né? Por aí. É. E era tão difícil assim que a gente se organizava e a gente chegava na hora que estava fechando, pra gente ter um sossego. Então a gente não saía, a gente ficava em casa. Eu falo muito da história dele quando ele chegou, ele me contava, que era o Corrado Felaíno, que foi o presidente. E o cara pôs o contrato na mão, vê o que você quer fazer, a única coisa aí no contrato, eu quero que consta que você tem que jogar todos os domingos. Ou todos os jogos do Napa. Ele não precisava nem treinar.
1: Olha isso.
16: Esse era o contrato dele. Só que ele treinava, ele tinha um personal treino, que era o Fernando Signorini. Que eu acho que aparece, né?
1: Sim, nesse... sim, sim.
16: E ele treinava onde? Na casa dele. Onde tinha a garagem dos carros dele lá, ele já tinha um parede de musculação, então ele já trabalhava potência. Era um cara que se machucou muito pouco.
1: É.
16: Tinha 1,60 e pouco, mas ele era aquele tourinho forte, que os caras batiam e caía, exatamente, com frigobar,
5: não dá pra pegar
16: cheio de cerveja, cheio de tudo. Então era um cara assim que já tava na frente. Por isso que é um gênio. Esse tipo desse cara é fora da curva, cara.
1: Mas calma lá, meu. Você falando.
0: Deixa eu só fazer um breakzinho pra rede. O papo tá muito bom.
1: Tá louco.
0: Deixa eu passar o Instagram do Careca, é AntônioCareca09. AntônioCareca09 nas redes sociais pra você seguir o astro do futebol, meu aqui, Deus. O ídolo, o nosso querido Careca conversando aqui com a gente. Vai lá, Reginaldinho.
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0: Aí ele dava, liberava até 10h30. Ele só tinha um, assim, um a mais, que era com o Magrão, que o Magrão chegava meio
1: à meia-noite, que era o sogro. Mas tudo certo.
2: Chegava
1: tudo
2: fumando. Certo,
1: todo mundo chegava. De vez em quando o Casão também perdia o endereço da, que a gente tava na faculdade era, lá. O tinha, Casão também chegava. Google.
0: Mas assim, eu acho que tem que respeitar. E hoje, pelo celular, por tudo isso aí, cara, você vai fazer coisa que tem que pagar, cara. É. Então você sabe, é o preço que você paga. Ou você fala assim, ó, parei de jogar. Vou viver a minha vida, coisa. Por isso que esses caras aí, que nem o Messi, pô, tem que torcer pra um cara desse aí, que nem o Cristiano Ronaldo. Sim,
2: focadíssimo.
0: Que é focadíssimo. Aí ele chega e fala assim: daqui um ano eu vou parar, eu vou fazer, eu vou passear com a família, ou com as tias, com as primas, enfim. Aí vale tudo. Né?
2: O enquanto tá no jogo, não pode sair com as primas, né?
3: É, mas não pode dar muita bola pra torcida, né?
2: Sim.
3: A torcida também é muito exigente, né, careca?
0: Então, mas a gente tem um histórico, né? A gente tem um histórico de. Então é difícil, o pessoal lá fora também, a gente, aquilo que eu falava, que a gente saía pra jantar, depois a gente saía lá, tinha uma boate lá, chamava Mela, né, que é maçã, e que o Maradona aí lá, que tinha um piano, né, de cauda enorme, que ele era metido a cantor, Deus me livre. E assim, mas pô, eu tinha hora pra voltar, porque amanhã eu treinava, ele não, mas eu tinha que voltar mais cedo,
1: ele podia ficar, né?
0: Então ele ficava, chegava às 2 da tarde,
3: caramba.
0: E eu tinha que pelo menos chegar em casa às 4, 5 horas com um pãozinho embaixo do braço, com leite, falar que eu tinha saído mais cedo.
2: Chega com pão
0: na padaria.
2: Chega com pão, é maravilhoso.
1: O Maradona tinha outro pão, outra farinha.
2: Chegava só com
4: o futebol italiano na época, eu lembro que eu era criança, era mais ou menos o que é o futebol inglês. Eu lembro de ter cards. Ter cards aqui no Brasil importados, e o seu
2: do
4: Maradona. Mas o que aconteceu no futebol italiano que perdeu o protagonismo? O Milan ainda conseguiu, depois de um tempo, se manter. Mas aí é difícil você ver os times italianos hoje com o mesmo protagonismo. A Liga Italiana enfraqueceu muito. Teve o problema da Juventus, né?
0: Sim.
4: E o que você acha que...
0: A Juventus teve um probleminha lá e que não cumpriram, né? Porque o diretor da federação disse que não poderia tomar a mesma medida com a Juventus. Ou seja, ele tinha que ser punido. E para a Série C. Nápoles teve uma punição e foi para a Série C, voltou Série B e Série A. E hoje continua aí num ritmo muito alto em Champions League. Mas eu vejo que o Nápoles, o próprio com a Juventus, com o Milan, era uma potência enorme. Primeiro mundo. E era só 3 estrangeiros. Então eu só tinha o Maradona, eu cheguei, depois chegou o Ricardo Alemão. O Napoli tinha a Raica, tinha o Ancelotti, que já jogava.
3: Ancelotti jogava no Napoli.
0: O Gullit, Van Basten, tinha Foller, no, que é o alemão, tinha Platini na Juventus.
3: O Ancelotti era bom ou era meio grosso?
5: Zagueirão,
3: né?
0: Não, ele era um número 5, um volante, mas não era de contenção, ele era paradinho ali, meio já forte, pesadinho.
2: Fumava.
0: Tomava nas costas toda hora, que a gente fazia uma correria em cima dele. Mas tinha o Raica, que era um segundo volante, que é o holandês, muito
1: rápido,
0: muito forte. Mas o futebol mudou muito, o lado financeiro, aí todo mundo foi pro inglês, que é muito forte em termos de retorno, apesar que tem muitos investidores.
3: Tem os árabes,
0: então,
3: né?
0: Tem
3: os russos.
0: Os russos, os chineses. Os chineses.
3: E aqui os gente fica enchendo o saco por causa das bets.
2: Vai ver a máfia do futebol inglês.
3: Você não sabe.
0: Mas eu peguei o Berlusconi, né? Que era muito poderoso.
2: Uga-uga.
4: Mas
2: o Berlusconi.
4: Então ele tem na casa dele.
2: Mas
4: ele,
2: quarto vermelho.
3: Ele mandava e desmandava lá, né?
0: Mandava, não mandava. Foi primeiro ministro também, e mandando, comandando o Milan.
3: Tinha televisão, tinha.
0: Tinha 4, 5 canais. Ele tinha canal 5, canal a Itália 1, Pio 1, Pio 2. Pô, tinha na França também. E a Juventus também, que era mais forte. Também era forte, que era o grupo, né, do Agnelli, que era Fiat, Ferrari, enfim. Então era difícil. E a gente tinha o nosso engenheiro, que era o nosso presidente, que era o Corrado Ferraini, que era o nosso presidente. E fez coisa maravilhosa trazendo, né, o Maradona. Ele montou tudo, me trouxe também.
3: Saudades daquele tempo. A Itália é legal.
0: É bom,
3: né?
0: Demais pra
3: Puta
0: viver.
3: Lugar legal, né?
0: Puta, eu tinha essa dificuldade de sair. Infelizmente, de carro mesmo era muito
5: difícil. Caraca, nessa questão que você tá falando da dificuldade de sair, porque, pô, vocês eram ídolos e tal e tudo mais. Foi daí que surgiu aquela história que você enfiou o Maradona no porta-mala do carro?
1: Ah, na verdade essa historinha foi aqui no Brasil. Depois do Mundial que nós perdemos, ele veio me visitar. E ficou uma loucura lá em Campinas, teve que fechar a rua, teve que chamar policial, tudo, porque a gente não conseguia sair do prédio, né? Que eu morava num prédio. E pra sair eu tinha que dar um miguezinho, né? Chamava meu sogro pra ser meu motorista, vamos dizer aqui. Eu ia do lado e falou: oh, Maradona tá dormindo, daqui a pouco ele vai descer, vai dar autógrafo, fazer foto. Pô, ele tava dentro do porta-malas.
2: Dormindo mesmo, ele devia estar.
1: Não, eu pegava ele, virava a esquina e pra gente sair, pra gente curtir a cidade, né? Sim. Porque, pô, Campinas tem muito verde também. E a gente gostava aí de estar com os amigos jogando futebol. E muitas vezes a gente até esquecia dele, né? Judiava dele, ficava socando. Eu falava: pô, não vai abrir, Antônio, pô. Uma figura, cara, uma figura, mas muito gente boa, um cara simples, uma simplicidade danada. Eu acho que quando tem um holofote, quando tem os, assim, os jornalistas, quando ele entra em campo, ele se transforma, porque eu vou falar pra você, ele é fantástico. Eu agradeço a Deus pela oportunidade de ter me colocado no Napoli e ter jogado com ele, que a admiração era muito grande e continua sendo. E o maior ídolo dele é o Rivelino, hein?
2: É o Roberto
1: Rivelino. Roberto Rivelino, que ele esteve em Campinas e chegou a beijar os pés do Rivelino, cara. Pensa só um argentino beijando os pés do Roberto. Pô, é fantástico.
5: É que ele fala que você foi a melhor dupla, né?
1: Ah, sim, da melhor dupla, sim.
5: É.
1: É que ele ia de quinta e sexta-feira, ele ia no, na feijoada na quinta em casa e no churrasco na segunda. Adorava. Por isso que é meu amigo, por isso que ele sempre falou que eu fui o melhor companheiro dele.
5: Ô, Careca, você seria titular nessa seleção de hoje?
1: Com essa idade, não. Se eu fosse um pouco mais jovem,
5: seria,
1: sim.
5: Até com essa idade, seria.
1: Perdemos um pouquinho essa referência de centroavante. Nós sempre fizemos o número 9.
2: Você tá magrinho.
1: É, tá vendo o Paulo Bento. Mas eu vou precisar aí de suplemento aí, que eu vou falar pra você. Tô magnésio. Tem hora, magnésio, que eu vou. Tem hora que eu levanto aí com dor. Não fiz nada ontem, amanheci com dor, meu Deus do céu. Mas.
2: Sabe, tá assim.
5: E que, como é que você vê, se analisa essa seleção brasileira, ô Careca? O que você acha que. Porque é o que você falou, essas Copas que você jogou, e aí também tem a de 2002, sempre tinha muitas referências, muitos jogadores que tinham ligação aqui no Brasil, era conhecido, e essa, a grande maioria dos jogadores. Eles não fizeram a carreira aqui, fizeram no exterior.
1: Sim.
5: E como você analisa também no futebol jogado?
1: Então, a gente, na minha época, a gente sempre teve essa referência, né? Tipo um 4-3-3, que a gente jogava com os dois ponta direita, ponta esquerda e centroavante. Depois mudou no 4-4-2, eu peguei com o Miller no São Paulo, jogamos em seleção. A gente tinha sempre aquela referência dos caras que era pra fazer gol, que eram os fazedores de gol. Tinha os meias, né, que chegava, que carregava o piano, que era o Miller, né, o Silas, que teve aqui com vocês.
2: Sim,
1: também.
2: Maravilhoso.
1: E carregava o piano, não era muito de fazer gol, não, né? Então a gente tinha que rematar essas bolas. Mas hoje mudou bastante, perdemos um pouquinho essa referência como centroavante, aquele número 9. Então essa transição de você não ter posição fixa, o Barcelona numa época teve essa dificuldade no TikTok, fazer pra
2: fica
1: lá,
2: tocando
1: pra cá,
2: e ninguém mata.
1: Foram contratar quem? Soares.
2: Sim.
1: E aí o Soares começou a meter pra dentro e os caras começaram, pô, só esse cara sai no jornal. Aí o Messi, aí todo mundo começou a fazer. Então acho que hoje perder

0: lado tem o Vinícius Júnior, que é que parte pra cima, chuta pro gol, dificilmente cruza essa bola. Que foi bem nesse último jogo, já teve dificuldade. Foi
1: quase um golaço.
0: Mas teve dificuldade, quase fez um gol, mas teve dificuldade na marcação, não deram espaço. Quando você dá esse espaço, aí o brasileiro que é ousado e parte pra cima, é diferente. Mas os caras não são mais bobos. Hoje todo mundo, você tá vendo a TV, tá vendo vídeo, então começa a marcar. O que tá incomodando é que eu te falo. É de ter mais qualidade, talvez, para definir, né? Acho que todo mundo tava até
1: jogada querendo individual. Tirar. Falta o matador, um carecão.
0: Falta o matador. O Haaland faz isso, né?
2: O Haaland. Então,
3: Mas o cara é grosso.
1: Ele é pirulito. Pirula de Oliveira.
3: Foi o pirulito.
1: O pirula.
0: Toca pro pirulito. De acordo aqui, todo mundo ia tirar o Casemiro no intervalo. Não tirou, deixou. Ele acabou fazendo gol. Não é obrigação dele.
3: É.
0: Mas ele foi lá. Então, quer dizer, salvou o jogo dele, né? Que também não tava vindo muito bem, mas o importante é esse. Ter ali, pode até trocar de posição, mas tem que ter um cara ali no meio pra finalizar. E a gente tá com uma carência desse jogador.
1: O Neymar tem que entrar ou não? Sim,
0: eu acho
1: não.
0: O Neymar, na última que entrou muito abaixo.
3: É a balsa de Santos.
0: É.
3: Tem que ter paciência.
1: Não engrenou. Porque pra tem engrenar que demora um pouco. O Romário falou que não. O Romário disse que não, o Ronaldinho já disse que sim. O fenômeno falou que o Neymar ele resolve, é um jogador que ele faz a diferença. Ele faz a diferença.
0: Ele pode até entrar, mas eu acho do início não, acho que vai sofrer muito. Porque ele não vai aguentar o ritmo dos caras. Vai entrar lesão. E pegar uns caras um pouquinho cansados no jogo, eu acho que ele ainda pode fazer a diferença. Mas demonstrou no último jogo que ele entrou, bem abaixo. Mas o talento dele não discute.
3: O Neymar vai entrar na gelada.
0: Para
3: o Brasil tiver perdendo
1: 3-0 contra ele.
3: Para levar a culpa. É o nosso Viola.
1: De 94.
3: Da Copa de 94.
0: Entrou, quase fez um gol.
1: Pô, 45 da prorrogação do segundo tempo.
3: O que o Romário perdeu de gol naquele Brasil e Itália é que a gente esquece.
1: É verdade. Sim,
3: pega o videotape Brasil e Itália de 94.
1: Eu lembro.
3: Puto, que o cara perdeu de gol.
1: É verdade.
3: Né? Copa do Mundo é difícil, né, careca?
0: Contra a França também, 86, eu perdi um gol demais. Sim. Contra a Argentina, acho que foi um dos melhores jogos que nós fizemos.
2: O de 90?
0: De 90. Mas perder muitos gols, cara. Aí podia era pra ser 4-1, 4-2.
3: Por isso que a gente tem que reverenciar muito os nossos jogadores, os nossos atletas. Porque, porra, é um negócio que. Eu saí daqui, né? Porque a gente fez o programa até quase 2 da tarde.
0: Sim.
3: Aí eu fui pra casa, assisti o jogo. Pô, você passa nos bares, todo mundo torcendo.
0: Pessoa na rua, festejando.
3: E graças a vocês aí, que são os nossos heróis aí nesse momento, os caras que, pelo menos esses aí, trazem um pouco de alegria pro Brasil. Por isso que a gente torce tanto e gosta tanto dos atletas, né? São eles que trazem aqui. E a gente tem que sempre respeitar e reverenciar vocês, pô.
1: Os ídolos.
3: É, isso com
0: certeza. Obrigado, cara. Mandar energia boa pra rapaziada, que eu acho que tudo é possível, cara. Acho que dá sim.
3: Vamos que vamos. Boa. Muito bem, vou passar o Instagram aqui, ó. Do cara Antônio Careca 09, presença hoje aqui no Pânico. Boa. Também tá torcendo pelo Brasil aqui na programação. Obrigado,
0: boa,
3: Careca.
0: Carecão.
3: Valeu.
0: Obrigado você.
3: Vamos lá. Uou. Direto, né, o Reginaldinho? É direto. Então, pro break do Reginaldo. Vai lá, Reginaldinho.

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0: boa tarde, eu sou o Julián Duarte, está começando mais um Papo de Copa com o apoio de CVC, a sua companheira de viagem. E entramos no momento em que a emoção muda de nível. Chegamos às oitavas de final, onde não existe o amanhã. Quem vence, continua sonhando. Quem perde, faz as malas e volta para casa. E o Brasil já sabe o tamanho do desafio. Para chegar às quartas de final, a seleção precisará quebrar um tabu que acompanha esse confronto e provar mais uma vez que este grupo está preparado para enfrentar qualquer obstáculo. Em Copa do Mundo, tradição pesa, mas é dentro das quatro linhas que a história é escrita. Será que chegou a hora que o Brasil vai virar essa página? Do outro lado, estará a surpreendente Noruega. Uma seleção que vem fazendo uma campanha consistente, com jogadores de qualidade e um futebol organizado. Hoje vamos apresentar quem são os principais destaques da equipe norueguesa, onde estão seus pontos fortes e quais cuidados o Brasil precisará ter para seguir vivo na busca pelo Hexa. Enquanto isso, outra seleção segue encantando o Mundial. O México vive uma campanha sensacional, empurrado por uma torcida que transforma qualquer estádio em um verdadeiro caldeirão. Dentro e fora de campo, os mexicanos têm sido um dos grandes personagens desta Copa, mostrando que a força da arquibancada também pode fazer diferença em momentos decisivos. E claro, vamos passar pela programação desta quarta de Copa do Mundo. Tem grandes confrontos, favoritos entrando em campo, decisões que prometem muita emoção e a expectativa de descobrir quem serão os próximos classificados para as oitavas de final. E além de tudo isso, vamos trazer a resenha de quem participou de perto, vendo jogos e, claro, comentando sobre o que ainda rola na Copa do Mundo. Então aumenta o volume, porque o Papo de Copa tá no ar! Hoje a bancada é formada por Ricardo Córdova, Samuel Gonçalves, João Marafigo, Juliano Bortolom, o JB e Rian Valente. E o start de hoje é com ele, que esteve nos Estados Unidos, acompanhou de perto a Copa do Mundo e nos traz ainda as informações de lá, de certo modo. Pois os preços, absurdo que estavam, né, em jogos anteriores, deram até uma baixada. Enfim, ele vai explicar melhor pra gente. Seja bem-vindo, Ricardo Córdova.
1: Fala, Julián. Boa tarde pra você, boa tarde pra todo mundo ligado no Papo de Copa. Saudade que eu tô de estar ao vivo nessa bancada aí já, mas hoje, às 6 da tarde, eu tô no Jurassic Pan. Vamos falar de Copa do Mundo, né? Obviamente que o Rian vai falar, você já não falou dos confrontos de hoje. O Samuel Gonçalves também, obviamente, quebra alguns tabus na pauta dele. E aí você vai ouvir tudo isso a partir de agora. Mas o detalhe é que a gente tem acompanhado a participação dos brasileiros nos Estados Unidos. A gente estava lá fazendo a cobertura na primeira fase, mandando informações dessas, de bastidor, daquilo que acontece realmente embaixo das arquibancadas, para que o nosso público ouvinte soubesse, com o patrocínio da CVC, sua companheira de viagem. E o detalhe é que a gente ficou naqueles grupos de WhatsApp dos caras se batendo, desde a concentração até a procura por ingressos, ou gente que imaginou que o Brasil não passaria e de repente colocou à venda seus ingressos e aí agora obviamente já tá voltando pro Brasil e fica sentindo, e o resto da galera cornetando. Tem muito caso assim. O fato é que um caso inesperado aconteceu. As pessoas começaram a achar tudo muito caro nos Estados Unidos e começaram a programar suas viagens de volta. Com isso, começou a sobrar alguns ingressos e, por incrível que pareça, por exemplo, o ingresso para Brasil e Noruega caiu cerca de $200, ou seja, ele estava sendo vendido em torno de 1.400, 1.500 no valor médio, né? Os ingressos de categoria 2, que são os ingressos, digamos assim, mais inferiores, e eles já chegaram a serem comercializados ou colocados à venda aqui a $1.200. Então a gente tem acompanhado, mas a gente fala disso um pouquinho mais tarde. Segue agora com o Papo de Copa e o resto da resenha da galera, porque isso aqui é um espetáculo. Bora!
0: Obrigado, Ricardo! E vamos com um outro assunto, um tabu. O Brasil pega a Noruega, país que nunca vencemos. Mas tudo está para mudar. E chamo Samuel Gonçalves para seguir com a resenha. Boa tarde, Samuel! Vamos quebrar esse tabu?
2: A maior Copa do Mundo de todos os tempos coloca no caminho da seleção brasileira um tabu a ser quebrado. Por quê? O Brasil nunca venceu o seu próximo adversário nas oitavas de final na história. O Brasil segue na disputa pelo hexacampeonato, despachou o Japão por 2-1 na fase 16avos. E ontem a Noruega venceu a Costa do Marfim por 2-1 com gol no fim de Haaland. E a seleção brasileira nunca venceu a Noruega, acumulando 2 empates e 2 derrotas na história. Em 1988, um amistoso empate em 1-1. Em 97, Noruega 4, Brasil 2. Na Copa do Mundo de 98, na fase de grupos, o Brasil foi derrotado por 2-1. E no amistoso em 2006, há 20 anos atrás, Noruega 1, Brasil também 1. Agora, as duas equipes fazem o 5º confronto da sua história numas oitavas de final de Copa do Mundo. O confronto será domingo, dia 5, às 17 horas de Brasília, em Nova Jersey. O Brasil, caso queira avançar, então, precisa quebrar um tabu: vencer a Noruega para avançar às quartas de final. E tem notícia não muito boa: Lucas Paquetá está praticamente fora da Copa do Mundo. Ele sentiu dores na parte superior da coxa esquerda e teve uma lesão constatada de grau número 2, ou seja, prazo de recuperação aí de no mínimo 30 dias. A Copa do Mundo tem sua final daqui 18 dias, 19 dias, porque a final é 19 de julho, praticamente fora da Copa, caso o Brasil chegue à final da competição. Lucas Paquetá, a princípio, fica junto com a delegação, fazendo preparação física, se recuperando, tentando uma recuperação recorde para voltar para o torneio. Situação bem difícil, o corte só não foi feito porque o jogador, inclusive, pediu para ficar na seleção brasileira. Então, reforçando, domingo, dia 5, em Nova Jersey, às 17 horas, tem Noruega e Brasil, ou Brasil e Noruega, valendo vaga nas quartas de final, e o Brasil precisa quebrar um tabu para avançar na competição.
0: Obrigado, Samuel. E seguimos falando sobre a Noruega e os seus principais jogadores. Convido Juliano Bortolom, o JB, para essa resenha e trazendo, claro, os destaques. Fala, JB.
3: Olá, amigos. Aqui é Juliano Bortolom, o JB, e o papo de hoje é Copa do Mundo. O Brasil já sabe quem vai enfrentar nas oitavas de final: a Noruega. A classificação norueguesa veio em um jogo duro, equilibrado, contra a Costa do Marfim. A Noruega mostrou até agora que tem um ataque poderoso, foram 10 gols marcados até aqui, com destaque absoluto para Erling Haaland, atacante do Manchester City, que já balançou as redes 5 vezes nessa Copa. Mas é bom o Brasil ficar esperto, não se pode reduzir a Noruega a Haaland. O time conta também com Martin Odegaard, o maestro do Arsenal, responsável por organizar o meio-campo e que tem grande facilidade de colocar os atacantes em condição de finalizar. Além dele, a Noruega tem presença forte na área com o atacante do Atlético de Madrid, Sørloth, e a velocidade pelos lados, como mostrou ontem o jovem Antônio Nusa, autor de um golaço contra a Costa do Marfim. Um daqueles gols que deixa um alerta para qualquer defesa. Mas se o ataque assusta, a defesa deixa dúvidas. Se a Noruega, com o jogo de ontem, já marcou 10 gols na Copa, também já sofreu 8. E levou 4 em um único jogo, na derrota por 4-1 contra a França. Ou seja, é uma seleção perigosa na frente, mas que oferece espaços para o adversário. Contra o Brasil, a tendência é que a Noruega venha mais cautelosa, sem se lançar tanto ao ataque. Deve tentar fechar os espaços, jogar com linhas mais compactadas e apostar no talento dos seus atacantes. Para o Brasil, o caminho é claro: ter paciência, trabalhar bem a bola e não vacilar na transição defensiva. Principalmente quando perde a bola, já que os 2 gols que tomou na Copa saíram de passes errados dos nossos jogadores. O Brasil é favorito, mas é Copa do Mundo. E já temos favoritos embarcando de volta para casa. Por hoje era isso, um grande abraço e até semana que vem.
0: Obrigado, JB. E claro que essa Copa do Mundo tem muitos destaques. Mas ontem foi mostrado o futebol de um dos países sedes desta Copa, o México, embalado pela sua torcida e um bom futebol. E claro, realiza uma campanha linda na competição. E João Marafigo nos conta tudo sobre isso. Boa tarde, Marafigo.
4: Boa tarde, amigos do Papo de Copa. Eu sou o Marafigo e hoje meu destaque é uma das seleções anfitriãs da Copa do Mundo 2026. A seleção do México, em 4 jogos, 4 resultados positivos. Nenhum gol sofrido e a vaga nas oitavas de final da Copa do Mundo. A campanha do México no Mundial rende elogios na imprensa internacional, ainda mais depois da vitória com a imposição desta terça-feira sobre o Equador, pelo placar de 2-0 no estádio Azteca. Os mexicanos, impulsionados pelos mais de 80 mil torcedores presentes no estádio Azteca, os anfitriões tiveram um início de jogo praticamente perfeito. Não tomaram conhecimento do Equador e venceram por 2-0, com gols de Quiñones e Raúl Jiménez. Daí em diante, os mexicanos alternaram o plano tático, deram a bola para o adversário e administraram o resultado até o apito final. Sediando o terceiro mundial de sua história, o México não sabe o que é perder no estádio Azteca, em jogos de Copa do Mundo. Com a classificação desta noite, os mexicanos agora somam 10 jogos em mundiais no estádio. Um impressionante retrospecto de 8 vitórias, 2 empates, 18 gols marcados e apenas 2 gols sofridos. O aproveitamento corresponde a 86,6% dos pontos disputados. A fase oitavas de final contra Inglaterra ou República Democrática do Congo será disputada num místico estádio. A vitória encerrou um jejum de 40 anos do México sem vencer partidas de mata-mata na Copa do Mundo. Desde 1986, a seleção não conseguia avançar até o jogo 5 do Mundial, sempre caindo em fases anteriores. México é um possível adversário do Brasil nas quartas de final desta Copa do Mundo.
0: Obrigado, Marafigo! E nada melhor para encerrar o papo desta quarta com os jogos que teremos hoje. Mas algumas decisões estão em jogo. E Rian Valente chega para falar sobre tudo isso. Boa tarde, Rian!
5: Fala, meus amigos do Papo de Copa. Hoje eu tô aqui para falar dos 3 jogos de hoje da Copa do Mundo, válido pelas 16avos de final. Agora nós estamos tendo o jogo entre a Inglaterra, a favorita Inglaterra, jogando contra a República Democrática do Congo, uma campanha surpreendente. Quem passar desse jogo agora enfrenta o México nas oitavas de final, o México que está com uma campanha incrível. Logo mais, às 5 horas da tarde, a gente tem o grande destaque do dia e eu acho que o confronto mais equilibrado, Bélgica e Senegal. Os belgas chegam embalados pela ótima campanha, mas os senegaleses provaram que têm força para surpreender. E hoje à noite, nós temos às 9 horas, os anfitriões Estados Unidos encaram a Bósnia. O vencedor desse jogo entre Estados Unidos e Bósnia vai enfrentar o vencedor de Bélgica e Senegal. Estamos chegando ao final de mais uma fase da Copa do Mundo. Tem tudo para dar muito legal. Vamos lá, amigos. Um abraço.
0: Obrigado, Rian. E esse foi o Papo de Copa desta quarta-feira. Muitíssimo obrigado pela sua companhia e sintonia aqui na Jovem Pan Lages. Pra você também, nos acompanhe nas redes sociais, @JovemPanLages. Eu sou o Julian Duarte. Até o próximo Papo de Copa, com o apoio de CVC, a sua companheira de viagem. Vai, Brasil!
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0: Na Pan, Tiesto, Beautiful Places, mixei com Faithless, vocal de Bibi Rex, A New Religion, teve Back G, Sorry Papi, Jennifer Lopez, Save Me Tonight, Guetta, Sad Girls, Alok Mimosa, 20 Fingers, Lick It, e a primeira, a DJ italiana Tamisha com Move Your Feet. 11994118221. Esse é o nosso WhatsApp.
1: Ô, Ex, aqui quem fala é Márcio, em Salvador, Bahia.
0: E aí?
1: Então, mano, achei essa música aí uma predada, a cara do programa.
0: Predada. Eu
1: não sei se você já conhece.
0: Sim, conheço.
1: Gostaria muito que você pudesse passar ela ou botar no cardápio aí da Jovem Pan. Pergunta a produção. Valeu, um abraço. Jovem Pan, tá estourado.
0: A música que você pediu tá aí.

por aqui também o Ticiano, da cidade de Sabáudia, Paraná, azulejista, deve estar no trampo. Boa tarde, Alex. Quartou, Fernanda de BV, tá na área também. Tarde, Alex, salve, salve. Quartou, bora ouvir a melhor rádio do Brasil. Valeu, abraço, Reinaldo de Maringá. Por aqui também o Elvis de Nova Trento. Mais uma mensagem aqui, Maurício de Belmiro Braga, cidade de Minas Gerais.

0: puder pra mim no Planeta DJ Galantes, Runaway, Jovem Pan, Number One. Por aqui também o meu querido Vladimir Filho, tá lá em Fortaleza, ligado na programação da Jovem Pan, a número 1 do Brasil, 11 99411 8221. Aquela parada para hidratação. E a gente já volta, fica aí. Planeta DJ.
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5: 2:32.

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13: Muito bem, de volta aqui na Pan, esse é o Planeta DJ pela Copa do Mundo. Olha só, a Inglaterra tá perdendo para o Congo. Temos neste momento 72 minutos de jogo. Congo vai vencendo por 1-0 e a Inglaterra desse jeito vai se despedindo da Copa do Mundo. Bom, vamos lá, 11 99411 8221, você tá ligado? Esse é o nosso WhatsApp. Vamos ouvir aqui a galera.
16: Boa tarde, Alex, tudo bem?
13: Tudo.
16: Tudo certo, Julimar, São Gabriel.
13: E aí, Ju?
16: Toca um Galantes aí pra nós. Que
13: Galantes?
16: Faz tempo que não toca aí. Um abraço e uma ótima tarde.
13: Segundo pedido já hoje, hein?
17: Boa tarde, Alex. Aqui é Cirilo, de Morrinho, Ceará.
13: E aí, Cirilo?
17: Mais uma vez, cara, parabéns por esse programaço aí, curtindo aí o Planeta DJ aí todos os dias. Hoje eu tô em Fortaleza, cara.
13: Tá muito bem.
17: Se possível aí, toca Round the Round do The Prince of the Rap, cara. Valeu.
13: Boa pedida, hein?
18: Fala, Alex. Boa tarde. Beleza, meu irmão?
13: Beleza.
18: Kleber de BH. Coloca aí pra nós um Two Limits, matar a saudade.
13: Opa, Two Limits.
18: Ou então, se preferir, toca aí pra nós um BG of the Prince, também. Arrebenta a boca do balão.
13: Essa eu não via faz tempo, hein? Arrebenta a boca do balão, próximo.
19: Boa tarde, Alex. E aí, galera da Jovem Pan, aqui é o Fabiano Cantão, novamente aqui de Maringá, curtindo a Jovem Pan 101,3. Toca pra gente aí, Alex. Flowrider, Good Feeling. Bora. Grande abraço, Jovem Pan, a número 1 do Brasil.

Fala, meu querido Alex. Boa tarde, meu irmão. Beleza? Aqui quem vos fala é Jó de Manaus. Queridão, gostaria que você lançasse a braba aí. Calvin Harris, Precious. Toca pra nós essa pedrada aí. Valeu, meu querido. Um forte abraço. Boa semana pra nós.

Parini, jornalista de Socorro, São Paulo. Cara, já estive aí na sua cidade, muito lindo, muito gostoso aí, né? Saudade de Socorro. Beijão pra geral aí que tá ouvindo a Jovem Pan. Deixa eu mandar um alô também aqui pro Aristeu, de onde? Santa Quitéria, Ceará. Ai, ai, quem mais tá por aqui? Aline Patrícia, de Palhoça, Santa Catarina. Valeu, Aline, obrigado aí pela mensagem. O Thales de Minas também tá na área, Marcelo Balada de Manaus. Meu querido Júlio César, de Porto Feliz, tá lá se recuperando, tirou o siso. Força aí, Júlio!

0: 3224-118221. Bora ouvir.
1: Fala, Alex, tudo bom? Wellington, Belo Horizonte, Minas Gerais.
0: E aí, Wellington?
1: Manda pra gente um Eduardo Maia aí. Se puder, beleza? Fica com Deus, até mais. Um abraço.

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6: 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E a hora na Pan. 3:01.
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5: 13:24.

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0: 4 e 3.
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8: 4:32.
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0: Presidente Vargas e Dom Pedro II.
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5: Jovem Pan, 5:03.
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5: Turma, 5:04, temperatura em 16 graus e tem previsão de mais chuva. Eu sou Ricardo Córdova, que saudade que eu tava de estar aqui nesse estúdio. Tô de volta com mais um Tarde da Pan e já preparando o Jurassic Pan, que começa às 6 da tarde. 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Se liga aí que a gente tá acompanhando também os jogos da Copa do Mundo, além de repercutir tudo isso numa resenha bacana a partir das 6, aqui no Tarde da Pan. Você já acompanha pelo menos as informações do primeiro tempo de Bélgica e Senegal, que vão empatando em 0-0, mas também começou há apenas 5 minutos. A Inglaterra fez um vira-vira para cima da República Democrática do Congo e ganhou o jogo por 2-1 hoje. E às 9 da noite ainda tem Estados Unidos e Bósnia e Herzegovina. É Copa do Mundo, é na Pan com a CBC, a sua companheira de viagem. Aumenta aí, vamos curtir música enquanto isso. Taylor Swift tá no ponto, 5:05. A número 1 do Brasil.

0: da Pan. 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Tá rolando Copa do Mundo, você tá sabendo, e a gente continua com empate, pelo menos por enquanto. Sem alteração no placar para Bélgica e Senegal, vão empatando em 0-0. Estamos com 15 minutos do primeiro tempo. Você fica sabendo de tudo aqui na Pan com o CBC, a sua companheira de viagem.
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0: 7 e a hora na Pan.
1: Jovem Pan 519, 16 graus.
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1: Tamo de volta, 5h20. Cara, e a música que vai tocar agora é uma das minhas preferidas, tá? Já já ela rola aqui. 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Vamos lá, atualizando a rapaziada, porque Copa do Mundo tá rolando, ainda tem mais jogo hoje. Brasil tá na expectativa aí desse jogo de domingo contra a Noruega. Enquanto isso, a Inglaterra ganhou da República do Congo e aí vai enfrentar o México. E aí, quem ganhar de Inglaterra e México vai enfrentar o vencedor de Brasil e Noruega. Então tem que ficar ligado, porque esse é o possível jogo das quartas de final aí. A Bélgica tá jogando agora contra a Senegal, vai empatando em 0-0. Estamos com 22 minutos do primeiro tempo. E às 9 da noite ainda tem Estados Unidos e Bósnia e Herzegovina. Copa do Mundo aqui na Pan, é com a CVC, a sua companheira de viagem. Segura a Tube Tube dela, Langley, agora. Choosing Texas.

número 1 do Brasil e Skank tão seu, antes rolou ela Langley, agora tá na pausa da hidratação lá na Copa do Mundo, mas ó, vou adiantando pra quem tá longe do rádio, ou melhor, pra quem tá longe do computador, pra quem tá longe da televisão, mas tá pertinho do rádio, que Senegal abriu o placar contra a Bélgica 1-0. E por outro lado, enquanto eu falava, olhei pro horizonte aqui, mais ou menos na direção de Correia Pinto, rapaz, que cena horrível. Tem assim aquele final de tarde que parece que o sol tá lá e tá, né, atrás das nuvens, atrás das montanhas e tal. E aí aparece aquele clarão, mas de repente tem uma cobertura, tem uma linha de nuvem negra, assim, que tá comprometendo. Daqui a pouco, inclusive, a gente atualiza a previsão do tempo pra você. Vamos lá, 5:29 agora, a temperatura tá em 16 graus. Se tá quente assim é porque realmente vem chuva na parada, né? Copa do Mundo daqui a pouco é tema também no Jurassic Pan. Samuel Gonçalves já chegou, rapaziada, também tem até uns quitutes aqui hoje, teve presentinho.

0: 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Bem, vamos lá. Fiquei devendo uma informação aqui com relação às atualizações climáticas. Bem, a Defesa Civil emitiu uma série de alertas hoje, né? Prevenindo para, inclusive, granizo, essa chuva forte e tal. E agora ficou totalmente sem visual aqui do 12º andar do Gemini. A gente não consegue ver praticamente nada. Minha visão fica aqui no máximo até o calçadão. O resto da cidade ficou escuro, feio pra caramba. Tomara que isso não continue assim, não. Mas a previsão é de a gente ter um pouquinho mais de chuva, que eu atualizo o volume daqui a pouco.
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6: Jovem Pan, 22 para as 6.

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3: 21 minutos para as 6, a gente está acompanhando aqui, continua por enquanto. Pois é, eu fico abobado com algumas seleções que realmente têm uma chance danada de se dar bem e continuam assim dando aquela patinada, né, Samuel Gonçalves? É o caso da Bélgica agora, já aconteceu com a Alemanha, hoje quase aconteceu com a Inglaterra e tá lá agora, a Bélgica perdendo por 1-0 para Senegal. Será que são as seleções africanas que estão bem pra caramba ou esses caras estão regredindo?
4: Isso, é um fato, mas assim, Ricardo, eu tava torcendo pra essas europeias ir bem pra parar a França, né? Porque a gente sabe que clássico europeu às vezes dá uma coisinha boa, né? Bélgica, Alemanha, caíram tudo fora, agora ficou agora, a Holanda. Agora o caminho dos homens ficou fácil.
3: Ficou fácil, vai trocar.
4: Tem Marrocos aí pela frente,
3: bem,
4: talvez.
3: A França a gente só pega se for na final, né? Mas a gente pode pegar Argentina, a gente pode pegar Espanha.
4: A Espanha só se for a final. A gente pode pegar Inglaterra nas quartas e Argentina na semifinal.
3: Não, ia ser legal também. Mas quem quer ser campeão não pode escolher adversário.
4: Eu acho que o Marrocos vai derrubar a França.
3: Tu acha, velho?
4: Vamos torcer.
3: Isso é um desejo?
4: É um desejo.
3: Bora, atenção, Samuel chegou dizendo que deu granizo, tá? Eu tava aqui falando da previsão do tempo ainda há pouco, mas caiu alguma coisinha de granizo aí também. Fraquinho, mas caiu. Mas as nuvens estavam realmente muito escuras, muito carregadas, né? E continua com raios aí pra caramba. Vamos torcer que isso passe de uma vez, mas não são boas as previsões aqui. A gente tem quase 40 milímetros nas próximas 24 horas. É bastante chuva, tá, amigo? Bastante chuva. Estamos de volta com o nosso Tarde da Pan, já preparando o Jurassic que começa daqui a pouco. 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Vamos de David Guetta agora, vai. Aqui na número 1 do Brasil.

Jovem Pan número 1 do Brasil e o alto astral no final da tarde, muito embora essa tarde não esteja com aquele astral todo, né? Chuvarada, rapaz, raio, trovão, granizo, tudo agora no final da tarde foi pra atrapalhar a saída do trabalho da turma, né? 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Sabrina Carpenter fechou o Tarde da Pan com Manchild, teve ainda Billie Eilish, Birds of Feather, e teve David Guetta com a Sia Titanium. Amanhã tem mais, a partir das 5 da tarde, tô aqui de volta. Antes tem o Jurassic Panel, desgruda do radinho aí. 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Em instantes começa a nossa resenha do final de tarde no Jurassic.

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3: Começando mais uma edição do Jurassic Pan, hoje comigo, eu sou o Ricardo Córdova e tô chegando aqui de volta depois de uma cobertura da primeira fase da Copa do Mundo em loco, que foi bem legal, com a CBC. Obrigado aos nossos patrocinadores que estarão conosco daqui até as 7. 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
0: Temperatura em 15 graus, pontualmente 18 horas na Lajaica. 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
0: Ao som de Oasis, Wonderwall. Por que que a gente tá começando com essa música hoje, Samuel?
8: Jogo da Copa.
0: O jogo da Copa, cara.
8: Inglaterra.
0: É. Turma, hoje tava cantando na arquibancada ao final do jogo da Inglaterra. Senhoras e senhores, está começando mais uma edição do Jurassic Pan. Bom final de tarde pra turma de ouvintes mais qualificados da audiência lajana. O Jurassic Pan tem informação, tem aquela resenha que a gente já conhece e o ritmo de Copa do Mundo pegando. Eu sou Ricardo Córdova, bancada da quarta-feira tem Samuel Gonçalves, tem Sandro Ribeiro, tem Nelson Rossi Júnior, tem Nicole Kister e tem Robertinha. A Robertinha hoje... Veio a nossa rainha.
8: Veio. Ela escolheu um dia nada agradável pra ela, né? Porque ela enfrentar o Nelson e o Sandro Ribeiro não vai ser fácil. Hoje...
9: Mais credo.
0: Robertinha, atenção, tem um
8: detalhe. Mais credo é bem lajano, né?
0: Primeiro, vamos parabenizar a Roberta, se vocês já não o fizeram ao vivo, porque a Roberta, depois de tanto tempo lutando nas

0: quadras de beach tênis. Ela teve um prêmio em dinheiro agora no último
1: final. Glória a Deus, finalmente.
0: É mesmo?
1: Finalmente.
0: Isso foi primeiro ou segundo lugar? Foi o quê?
1: Foi primeiro.
0: Primeiro lugar, né? Pô, que
1: primeiro,
0: beleza.
1: Aonde foi? Primeira mista foi ali na Home, ali perto.
0: Que bacana, do parabéns, shopping. Parabéns. Obrigada.
2: Recebeu o checão.
0: É. Você tá acostumada ou não?
1: Consegui receber checão.
3: Opa,
1: não.
3: Opa.
0: Começou, ela disse que estava preparada pro Nelson e pro Sandro, foi embutida pelo Samuel. Brincadeira. Senhoras e senhores, vamos aos destaques de hoje, Samuelzeira.
2: Silva Celantes, a marca que cola.
0: Uma de Copa do Mundo com a CVC.
2: Técnico da Noruega manda recado, abre aspas, Ancelotti, estamos chegando.
0: E as oitavas de final vem se desenhando.
2: Em jogo apertado, a Inglaterra vence de virada o Congo. Bélgica e Senegal se enfrentam neste momento.
0: Aliás, no intervalo agora, com o Senegal vencendo a Bélgica por 1-0. Vamos lá, uma grande Copa, Samuel.
2: A Copa do Mundo em que as estrelas não decepcionam.
0: Uma curiosidade, por gentileza.
2: 48 cervejas, 48 países e um brinde a cada seleção eliminada.
0: A Copa do Mundo nas galáxias.
2: O chefe da NASA promete levar a bola de futebol à Lua se Estados Unidos ganhar a Copa do Mundo.
0: Nem vai precisar.
1: Não vai dar.
0: Uma de segurança ou vigilância?
2: Pesquisa mostra que 52% dos pais rastreiam filhos adultos pelo celular.
0: Ó, tá vendo? É, pá. Cara, mas o que que é isso? Como é que é? Excesso de zelo, não é, Sandro? Dá pra dizer assim?
3: Com
0: não?
3: Certeza é excesso de zelo, excesso, mas assim, talvez a geração dos pais da minha idade aqui, do Nelson aqui, a tua também, que são dos filhos da mais ou menos ali entre 20 e 30 anos, né? Tem essa dificuldade do desapego, cara. Eu falo, meus dois filhos moram fora, é um desespero, cara. É um
0: olha,
3: desespero.
0: Eu não esperava falar de paternidade, ou seja, falar de filho agora, nesse momento, mas eu vou dizer pra vocês que eu fiz a melhor viagem da minha vida. Agora, não por estar nos Estados Unidos e na Copa do Mundo, mas por estar justamente na companhia de um filho, com isso. 33, quase 34 anos, mas numa convivência que eu não lembro a última vez que nós tivemos, de quase 20 dias, dioturnamente, só fazendo o revezamento mesmo do banheiro, o resto a gente estava junto o tempo inteiro. Simplesmente espetacular. Que sensação, bah, cara, gostosa. Não tenho como descrever,
3: é outro nível de relação, né, Ricardo? Porque não é como criança, é como adulto, e mas tem essa questão ainda do respeito, da admiração que o filho tem pelo pai, e daí que o pai acaba tendo pelo filho, que é uma reciprocidade que acontece muito, né? Então, cara, eu acho muito legal isso.
0: É uma situação muito massa.
1: Tá chovendo mesmo,
0: muito
1: você bom. Não tá
4: mas,
1: falando sério.
4: Mas mudando de assunto, falando do mesmo assunto, como é que é trovar a mulher na frente do filho, chefe?
0: Cara, assim,
4: candidato.
1: Na sola.
0: De sola.
4: Poxa. 3.
0: O nosso assunto foi tão amistoso a respeito de, como é que é, cliente, advogado ainda há pouco ali na recepção da rádio, agora tu me vem com essa, isso é tremenda de uma sacanagem.
4: Desenvolve aí sobre o assunto.
0: Pois é, falando em desenrolar, deixa eu desenrolar uma situação agora, que a Ediane Bachmann acaba de sair lá da loja da CVC no Angelone, mas ela disse que a situação tava complicadíssima pra sair do Angelone, porque você sabe que dá granizo em Lages, a galera dá uma...
4: Deixa eu mudar de assunto. Né, deixa eu mudar de assunto com classe, Nelson.
0: É que a Ediane acaba de chegar aqui, eu nem tinha apresentado ela ainda.
3: É prioridade, a Ediane é prioridade.
1: E foi bem isso, tá? Parece Late que first. Todo mundo foi estacionar no Angelone ao mesmo tempo.
0: Escuta, eu cheguei de viagem com algum problema de audição ou a gente tá tendo a bancada de maior quantidade de fanhos que eu já vi?
1: Tá todo mundo prejudicado.
0: A Ediane também, é assim mesmo?
1: Ainda não tá.
5: Eu tô 100%.
0: Não, você já passou por isso, Sandro?
5: Já.
1: É louco.
5: Graças a Deus.
4: Mas
5: e gosto.
4: Mas o estacionamento do Angelone não lota só em dia de chuva.
5: É, também tem os caras que tem...
4: Entendedores entenderão, né, Sandro?
5: Quem tem amante, amante deixa lá e compra vagabundagem. Tem aí você encontra um carro só ali perto do Conta Diana, naquele penta esquerda ali, aí vou lá no Faustão, mentira, vocês vão no motel. Vagabundê.
3: Tem os carros abandonados, eles deixam abandonado.
4: É. 15 minutos fica abandonado.
2: Senta no supermercado, tá vazio, estacionamento cheio.
1: Deixa estacionamento cheio, direto. Não, aquele canto lá.
0: Tem um amigo meu que contou uma história que é a seguinte: ele tava deixando o carro, ele tava indo na academia que tem ali, aí ele tava deixando o carro estacionado e de repente ele viu um clarão, né, no carro do lado, tipo assim, um clarão, tinha uma luz.
3: Aquela bunda
0: tipo,
3: branca relampiando.
5: Mas... isso aí acontecia no Portugas, às vezes embaixo dos postes que a gente...
0: Não, é isso. Tinha uma luz piscando e tal. Pô, é verdade, era a luz... De a luz piscando. E aí, nessa história de a luz tá piscando, ele foi se aproximando pra ver o que que era aquilo, né, cara? Pô, alguém deixou o celular dentro do carro, provavelmente porque tinha aquela rastreabilidade, né? No celular. Então, tipo, estacionou e já deixou lá, né, velho? Pra daí saber onde é que tava. É.
4: Parabéns pra essa pessoa.
3: Foi bem, foi bem.
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0: Não vou dizer quem foi, não vou dizer. Então, atenção. Melhorou, Sandro, hein?
5: Melhorou.
0: Tava com volume alto?
5: Tava. Ui. Eu gosto do...
0: Senhoras e senhores, você gosta do quê?
5: Ministra, o curto que satisfaz.
0: É o fino, velho. Meu Deus. Ministra não era o fino?
5: Não, no meu caso era
0: na
5: o curto.
0: Na propaganda, né?
5: No meu caso era o curto.
1: É minister, pelo amor.
0: Minister era a marca de um cigarro, não é da época de vocês. Não. Era de um cigarro que tinha. Mas eu acho que não era essa.
5: Fino, não era o fino satisfaz.
0: Era, né?
5: É.
0: Eu acho que era isso, eu acho. Muito
5: dobrar.
0: Bem, vamos lá. É, continua.
1: Meu Deus.
0: Continua então, Bélgica 0, Senegal 1, e a gente teve Inglaterra 2, República do Congo 1 no primeiro jogo de hoje, Samuel Gonçalves.
4: Tivemos então a virada da Inglaterra, que venceu o Congo, então, com 2 gols de Harry Kane, né? Sempre ele chega a vice-artilharia da Copa do Mundo, 1 gol a menos que Messi. Messi tem 6 gols, Harry Kane tem 5, junto com o Mbappé, e ali com 4 tem Dembélé, tem Vinícius Júnior, então, assim, inclusive casa com a pauta do Sandro Ribeiro, que é a Copa dos caras que não decepcionaram ainda, né?
3: É verdade, a minha avaliação da Copa, toda Copa do Mundo quando chega, né? Ah, não, tem 5, 6 craques, os caras vão estourar, e é difícil, é que todos vão, vai uns 2, 3 só.
0: Mas Tá indo bem, né?
3: E essa todos estão chamando. O exemplo é hoje, né? O Harry Kane resolveu o jogo em 2 lances. Primeiro lance, acho que o goleirão deu uma ajuda. Tava fechando o gol e deu uma ajuda.
0: Mas, o goleiro da República do Congo hoje fechou a maior parte do jogo.
3: Mas daí o primeiro gol que ele toma era defensável. É brabo. Ser goleiro não é fácil.
4: Deu uma rodada.
3: Não arruda, não. Baita goleiro, né? Jamais faria isso, meu
0: Vai
3: amigo.
0: Lá.
3: Vai
0: lá.
3: Mas o segundo gol, cara, segundo gol é impressionante.
0: A audiência é dinâmica, randômica, que você tem que entender que nem todo mundo sabe o que é o Arruda. Fala que é o Arruda.
3: O Arruda, na verdade, para quem não sabe, nos anos 80 e 90, ele fazia dublagem do Tasmania, do Leandro Itanes. Então, quando aparecia aquele bicho com o gaguinho, ele era o Arruda que fazia.
4: Paulo Arruda é psicólogo, participa dessa bancada.
0: É professor universitário, psicólogo, funcionário da prefeitura do Painel.
4: Da metrópole. E é goleiro nas horas vagas e ele grita, daí parece um Tasmania.
3: Brincadeira comigo.
0: É por isso. Os caras ficam pegando no pé do Arrudinha, que também faz aqui o nosso Jurassic Park.
1: Quando ele escreve, também parece que
3: Tá falando. Todo mundo lê com ele gritando, né?
0: Se ele escreve em caixa alta, a gente já imagina, já consegue visualizar ele gritando mesmo. Mais, Samuel.
4: Não,
3: inclusive no nosso caso do Brasil, se cobrava muito do Vinícius Júnior, né? Que ele fosse um protagonista na seleção brasileira. E, cara, ele tem levado o time nas costas no último jogo, apesar de ele não ter feito os gols, mas é o cara que pegava, principalmente depois que o Brasil tomou 1-0, que pegou a bola embaixo do braço, levou todos os lances que fizeram as melhores chances do segundo tempo, inclusive o passe que o Magalhães já dá pra lá, é ele que inicia a jogada.
4: Ele não fez
0: o Magalhães o quê?
3: Parece o Pelé comentando.
4: O Vinícius Júnior não fez o gol, mas ele fez um lance digno de Puskas.
0: Cara, né? Aquele eu que entendi errado, ele falou o Magalhães é O que você quis dizer com isso?
3: Era um passe. É língua do P. Deixa eu falar. Ptolomeu.
0: Vai lá.
1: Quando o Sandro jogava futebol, também levava o time nas costas?
3: Nunca, eu batia nas costas dos outros sempre.
0: Não é, Sandro. Não é, porque a gente já te viu jogar. Não vem disso.
3: Não, era coiceirinho, né? Era
0: 18 horas e 10 minutos. 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
0: Pamonha. Pamonha.
4: 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Pamonha com goiabada.
0: Isso mesmo. 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
0: Então, agora o texto diz o seguinte: quem avisa, amigo é, tá? Os envios de hoje, então, estão um absurdo. Ediane, se você ainda não provou, porque chegou ali atrasadinha, daqui a pouco você perdeu o pulo na recepção. Tá. 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
4: 10 segundinhos, né? 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
0: Ó, atenção. Deixa eu mandar então um abraço pra Bruno e pro Léo, mas especialmente pra Bruna, que no dia que eu tava saindo aqui, que eu nem tava apresentando o programa, ela me trouxe uma pizza de fermentação natural e ainda trouxe também uma garrafa de vinho.
4: Olha aí.
0: E aí logo eu vou postar nas redes sociais ali também. A pizza já foi, né? Sinto muito. Mas o vinho agora tá merecendo. Tem uma condição climática que tem muita chuva para amanhã, mas que depois vai dar uma esfriadinha de novo. Nós aqui preferimos o frio do que a chuva, né?
3: Com certeza.
0: Eu tô enganado. Nossa, não, né? Vocês também, né?
4: Frio seco.
0: É, a gente teve inclusive aquele alerta da Defesa Civil hoje.
5: Às vezes o melado é bom porque facilita, né? Ele elimina a fricção.
0: Não, melado nem sempre. Você fez a experiência do leite condensado já?
5: Já fiz, bebi na bica. É bom. Você fica larga lá em cima, não. De calçar esperando.
3: Mas você tem paciência, né?
0: A defesa
5: tem
0: civil.
5: Tem paciência, minha senhora.
0: É, imagino que sim. A defesa civil alerta. Tempestade severa com vendaval e granizo na próxima hora. Busque abrigo longe de árvores, placas e poste de energia. Essa mensagem chegou às 17h01. E realmente desceu aí uma chuvinha com granizo, inclusive.
4: Ô, Ricardo, a gente às vezes já criticou aqui, né, a Defesa Civil com relação aos alertas, porque às vezes ele chegava atrasado, né? Vamos dizer o português claro. E hoje, pela manhã, o primeiro alerta ali foi um pouco antes das 8 horas. E assim, teve o alerta, não deu, acho que uns 10 minutos, desceu água, mas sim, valendo, assim. E agora isso também, né? Das 17 e pouco e às 6 horas deu granizo, deu rajadas de vento. Então, assim, tá funcionando esse negócio do alerta aí,
0: tá,
4: né,
0: pro tá pessoal. Bacana. Tem muita gente pegando no pé. E vamos lembrar de uma coisa: esses alertas que a Defesa Civil tá emitindo, isso é graças, e se eu não tiver enganado, tá? Eu não quero fazer propaganda política aqui, mas já fazendo, porque não tem como você não citar isso. Você lembra de uma polêmica com o radar que eles estavam instalando, sim, não sei aonde, Londres, acho que era em Londres, né? Londres, etc. Sim. Isso era coisa do tempo que o Raimundo Colombo estava no governo do estado de Santa Catarina, se eu não tiver enganado, tá? É. E é pra você ver, ó, deu gol, atenção, foi gol Senegal, de quem? Senegal 2-0.
4: Tchau, Bélgica.
0: 2-0. Pô, brincadeira. Que Bélgica pena. Agora existe pequena. Fiquei com uma pena. Não, agora,
4: uma pena. Essa Copa tá legal pra
0: mas
4: gente.
0: Mas o fato é que a gente tem esses radares meteorológicos e aí a gente fica, de certa forma, com um pouco mais de segurança, né? Porque a gente recebe os alertas que a Defesa Civil, utilizando esses radares, acaba enviando pra gente. Então é bacana. Deixa eu ver. Previsão pra amanhã, 35 milímetros de chuva.
3: Pra quê?
0: É chuva pra caramba. Mas já deve parar a partir do final da tarde. Amanhã, entre 7 e 8 da noite, já não deve ter mais chuva, porque aí começa aquela estiagem com a massa de ar polar que vai derrubar a temperatura. Jesus. A gente até amanhece com 7, 6 graus na sexta-feira já, mas vai fechar o dia com 3. Então, a sexta-feira, para começar o final de semana, já tem previsão de temperatura lá embaixo e tem temperatura negativa, inclusive, prevista para sábado e domingo nas partes mais altas. Em Lages é 2 a mínima no sábado e 5 a mínima no domingo. E depois tem mais um chuvisquinho previsto para semana que vem, mas por enquanto o tempo amanhã é o último dia de chuva, então, dessa temporada.
2: Ricardo, a gente anunciou o gol do Senegal e para quem não está na frente da televisão, foi um dos grandes gols da Copa do Mundo até aqui, hein? Lançamento de 40 metros, mais ou menos, o cara domina no peito, não deixa a bola cair, bate de primeira no gol, golaço.
5: E sai uns 3, 4 meses
0: da golaço. Assim, tipo Pelé no País de Gales, que deu o chapéu, matou no peito e emendou.
2: Não chega tanto, mas foi um golaço.
0: É mesmo, pô, que legal isso, velho.
2: Mané, né? O gol,
0: Mané.
2: Né?
0: Ah, do Sadio Mané.
5: O lançamento foi do Sadio Mané.
2: Isso aí.
0: Cara, que espetáculo.
5: É que ele é um cara que não tem problema de saúde, porque ele é sempre sadio, né?
0: Ah, tá. É. Entendi. Nossa. Foi horrível.
3: Obrigado, Sandro.
1: É. Valeu.
2: Essa teve teu selo de qualidade.
5: Você quer dar selo do Tlai, né,
0: cara? Cara, Moussani Akat é o nome do. Não, foi ele que fez o cruzamento preciso e quem que fez o gol? Ismaili Assar. Que é o que fez o gol.
5: Ah, isso aí usa muito Nebacetim.
0: É.
5: Que assa.
2: Ele veio hoje.
1: As crianças ficam meio atordoadas.
0: Muito bem.
2: O que achou, Nicole?
1: Nicole não tinha falado nada. Não esperava nada diferente do Sandro, né?
5: Nicole,
0: graças a Deus. Você veio, então beleza.
2: Muito trabalho, Nicole?
1: Bastante.
0: É mesmo. A Nicole ultimamente tá trabalhando pra caramba.
3: Trabalhando ou dando trabalho?
5: A gente tá sabendo, tá? Tá trabalhando.
1: Cheio de moral, né?
0: Tá.
3: Moral.
0: Um pelinho ali, tá louco. Vamos lá, são 18 horas e 17 minutos. Temperatura tá em 15 graus. Bora.
2: Ricardo, técnico da seleção da Noruega, o Solbakken, fez um discurso efusivo depois da vitória por 2-1 diante da Costa do Marfim.
0: No vestiário, né?
2: Isso, que garantiu a vaga nas oitavas de final da Copa do Mundo. O comandante exaltou o desempenho dos jogadores na competição e mandou um recado para Carlo Ancelotti, treinador do Brasil. Abre aspas, pode esperar, Carlo Ancelotti, estamos chegando.
0: Ele falou isso num tom de brincadeira no final dessa resenha dele lá no vestiário.
2: Aí hoje, na coletiva de imprensa da Noruega, ele foi questionado por jornalistas e ele disse o seguinte, foi mais uma homenagem a ele. Ele é um dos maiores, se não o maior da história do futebol, se retratando então a Carlo Ancelotti, mas a gente sabe que nessas horas efusivas a gente fala umas coisas que não deve falar, né?
0: Sim, sem dúvida.
2: Que nem o japonês lá, né? Que falou que não lembrava, não sabia, não tava sabendo notícias do Brasil e tal, né?
5: Mas ele vai ter na viagem de volta agora, ele vai ter tempo pra
0: se é verdade.
2: A Noruega enfrenta o Brasil, então, ou o Brasil enfrenta a Noruega, o jogo que vale vaga nas quartas de final, domingo, dia 5, às 17 horas, horário de Brasília, em Nova York, em Nova Jersey.
0: Muito bem, os ingressos para assistir Brasil e Noruega no MetLife Stadium em Nova Jersey, nos Estados Unidos, estão praticamente esgotados. Os únicos ingressos restantes na plataforma oficial de venda da FIFA são para camarotes. Para ter acesso, o torcedor terá que desembolsar pelo menos $4.500.
5: É barato.
0: Os camarotes disponíveis são o VIP Lounge, que custa $5.750, e o Trophy Lounge, com $4.500. A disputa por lugares nesse jogo está mais intensa do que os demais confrontos, já confirmados nas oitavas de final da Copa do Mundo. E quando eu li essa matéria hoje, porque inclusive eu estava acompanhando o grupo do Movimento Verde e Amarelo ontem, e teve um monte de gente que veio embora de volta para o Brasil e colocou os ingressos à venda. E estavam vendendo por um valor consideravelmente baixo, de ingresso até abaixo de $1.000. Aí parece que essa plataforma, por ter esse preço dinâmico, né, que a FIFA adotou, de procura, quanto mais eles procuram, mais aumenta o preço, às vezes você nem confirma que tu tá comprando. Só o fato de ter muita procura já aumenta o valor do ingresso.
1: Sim.
0: E aí, pra você ter uma ideia, então, já que a gente tá falando de um ingresso mais barato, que passa de R$23.000, né, se a gente for fazer a conversão, aí eu fui lá no grupo de novo do Movimento Verde e Amarelo pra saber, ué, o que aconteceu de ontem pra hoje? Mas sim, aqui já teve um amigo que mandou, um amigo não, um amigo de grupo lá, né, um dos integrantes tá dizendo, vendo o ingresso, Brasil e Noruega, então, dia 5 de julho, categoria 2, cê mandou a sessão, que é a 231 na primeira fila, o assento 16, com preço de $3.000, mas ele colocou entre aspas, aceita a proposta. Então, até esses ingressos, que são os ingressos, atenção, esse é categoria 2, categoria 1 é o mais caro, e alguns estádios têm categoria 3, outros não. E os caras vendendo nesse valor.
2: Eu vi um vídeo de um torcedor brasileiro, era Uzbequistão e Azerbaijão?
4: o jogo da Copa, um jogo meio ruinzinho ali. Ele pensa assim, cara, consegui ingresso pra Copa, tô aqui, Uzbequistão e não sei o quê.
0: Ingresso mais barato da Copa.
4: O que vale a experiência é R$800, não sei o quê. Isso, mas né? Olha onde é que eu tô dele vira, cara, ele tá lá no
0: tá na categoria do 3, estádio lá em cima. Tá quase no céu.
1: É. Aquela galera que cai quando comemora, né?
0: É quase isso.
5: Se o cara tiver labirinto, não pode ficar.
0: Não
5: lá.
0: Pode.
1: Vai
0: cair.
1: Lá não pode. Não foram feitos pros brasileiros. Começa a comemorar e pular e vai caindo.
0: Assistir não combina com lugar. Não. Lá não. Não, se bem que qualquer experiência, os estádios norte-americanos, a gente tem que dar a mão à palmatória, né? São estádios bem projetados. Dificilmente você encontra um ingresso que tem visão comprometida. Não tem. E aí fica fácil. Quer dizer, eu conheço dois. Conheci esse da Filadélfia agora e conheci o MetLife Stadium lá quando fui ver futebol americano. Mas é simplesmente espetacular. Qualquer posição, ingresso mais barato, você vê bem. É óbvio que você não consegue decifrar. Fica aquela reclamação dos profissionais de imprensa que foram colocados muito lá em cima, onde o ingresso de categoria 3 é vendido, que se não for o monitor do lado do locutor, ele não consegue decifrar qual é o jogador que tá pegando a bola. Fica... Ele tem ideia de posicionamento só.
5: Sim. Fica meio anuviado, né?
0: Fica. Tu já percebeu isso?
5: Já, Sandro? Quando eu me olho no espelho.
4: Ô Ricardo, a gente comentou aqui sobre aquela questão tu falou aí das transmissões, a gente falou do Everaldo Marques que passou um calorão lá, suou e tal.
0: Viu a ação de marketing?
4: Os caras fizeram uma ação de marketing com o Rexona, né? Com o desodorante, ele fazendo agora todo o merchan do Rexona e tal.
0: Foi.
4: Pô, a sacada do cara do marketing foi sensacional, né?
0: Foi. Não, mas tem várias que estão acontecendo. Sim. Lá, muito legais, que é uma verdadeira aula de marketing, né? A gente tá... para quem gosta da história toda do marketing e vai resgatando lá Philip Kotler e etc, vou dizer uma coisa para você: o que está acontecendo agora com esse esporte que dá uma mídia, projeta muito mundialmente, faz com que você em cada episódio e acompanhando isso também pelas redes sociais, você consiga ter uma aula a cada postagem dessa, porque os caras se superam, eles são espetaculares.
5: E uma coisa que é interessante é que você tem que estar em evidência, né? Se você fez uma coisa certa ou errada, não importa. Ah, tem um astrólogo ou economista, alguma coisa, que fez uma previsão do que o Brasil ia ser.
4: Economista alemão.
5: É dessas coisas que o Brasil ia perder pro Japão, né? O cara tá sendo contratado para fazer comercial agora com base nisso, lógico, os comerciais eu não vi nenhum, mas deve ser voltado com uma própria sátira dele, né?
0: Ah, deve
5: mas
0: ser.
5: Mas como vê até nisso o cara errando, ele ganha. É. Ou seja, ele cai para cima, o cara.
0: É verdade, se ele errar, é diferente da nossa manteiga, né?
5: É verdade. O pãozinho com a manteiga sempre cai com o penteio junto.
0: Cara, né? É o pior, cara.
5: Mas volta com o penteio. É igual aquela história quando você tira um tatu do nariz, vai passar embaixo de uma cadeira e volta um outro maior.
0: O cúmulo da coincidência. Esse é. Vamos lá, falando em coincidência, tem algumas curiosidades de termos utilizados no futebol que eu não sei se vocês conhecem. Você sabe por que torcida se chama torcida, não?
1: Não.
0: Aí, sempre longe. O Brasil é o único país do mundo que usa esse termo para os fãs no estádio. Em Portugal dizem adeptos e na Argentina hinchas. Mas a nossa expressão nasceu de um gesto de puro nervosismo. O verdadeiro ato de torcer, então, nas Laranjeiras, as moças aristocratas tiravam as luvas pelo calor e, ansiosas com o jogo, passavam a torcer os tecidos com as mãos. Escritores repararam no gesto e batizaram o público de torcedores. Vocês sabiam disso, não?
4: Olha só.
0: Esse programa também é cultura, amigo. De onde veio o escanteio, vocês sabem?
1: Não.
0: Não também, vamos lá. Introduzido oficialmente nas regras inglesas em 1872, o pontapé de canto mudou a tática do esporte, mas a palavra usada no Brasil esconde uma tradução geográfica literal. O termo vem da junção de canto com a antiga expressão náutica e espacial de colocar algo de lado, escantear. Chutar para o escanteio significa literalmente isolar a bola na esquina externa.
5: O outro era melhor. Esse não é bom.
0: Esse é. O do Gandula, você já sabe?
5: Do Gandula, não.
4: O Gandula segura as bolas, né, Sandro?
0: Você sabe do Gandula.
5: Não é só o Gandula que segura as bolas, tem outros seres também que seguram. E costas, né? Tem uns que até lá.
0: Vou deixar a próxima pra depois do intervalo. Não deu mais. 18:25, temperatura em 15 graus, a gente está acompanhando o jogo, então, da fase round 32, ou 16 alvos, como queira, Senegal vai vencendo a Bélgica por 2-0, e hoje ainda tem mais um jogo, não sei se você sabe, daqui a pouco a gente fala disso também, a gente tem Estados Unidos e Bósnia e Herzegovina. Aliás, daqui a pouco Samuel Gonçalves vai trazer os possíveis cruzamentos também para as oitavas de final, fiquem ligados. 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

0: Jurassic Pan rolando, agora 18h28. 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
0: Estamos de volta e agora com aquela dica que envolve diretamente a sua atitude financeira. 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Jurassic
7: 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Quem me atrapalhou agora foi o.
8: O Sandro, né, para variar, né,
9: cara? Desculpa aí, pedindo para diminuir, ele tava muito alto.
8: Você não se decidiu ainda, já é 18:33, cara.
9: Ah, mas é que eu fico nesse vai e vem.
0: Nicole Nelson, atenção, a turma do fundão aí, por gentileza. Vocês estão numa resenha jurídica, é isso?
8: Qual que é o assunto? Ela tá falando do meu ombro que tá bichado. Ela tava dizendo que a mãe dela já fez uma costura ali e tal, e passou.
10: Foi rápido, ela recuperou bem o movimento.
0: É mesmo?
10: Sim.
0: Facinho assim? Mas é costura, né? Costura na benzedura ou costura
10: não,
0: na cirurgia?
10: Costura na cirurgia.
0: Na cirurgia.
9: Não tem assim. Não, eu pensei nisso, que era um que a mãe da
0: Aquela benzida.
9: Os antigos tinha isso, benzimento, a gente, quando a criança estava com quebranto, a gente levava. Isso, botava
10: marca
9: marinha.
10: Caída.
9: É, com a carca caída.
0: Isso, carca caída.
9: Tinha umas conhecidas minhas que ficaram com a carca caída, mas foi depois de velho.
0: Ah, tem uma.
8: Mas caiu só.
9: Era teta caída também.
0: Pelo
9: que? Aquela teta que deixa a unha do pé marrom.
0: É teta pera.
8: Pera aqui?
0: Pera cintura.
10: Senhor. Só piora.
0: Não, é. Ai, isso ai. Que tem três mulheres na bancada. Não, mas poderiam perfeitamente rebater umas barriguinhas aí, né? Mas não, resolveram ficar naquela. Em cima, né? Do salto. Foi muito
9: legal. Mas não é o caso das três da bancada, que são extremamente bonitas e elegantes, né?
0: Não, não.
9: Além de inteligentes.
0: Não, né? Tô falando que elas poderiam.
10: Querido.
0: Não,
10: Agora tu veio.
0: Acho que deu uma amenizada.
9: Não é essa condição da mulher que vai fazer. É o que tem por dentro. Então. Na verdade, a gente gosta de entrar lá dentro agora, que eu
10: Meu
9: me lembrei.
10: Deus do céu, Anabelle, o que você deu? O dele. É a chuva.
8: A Roberta não
0: cara
8: veio
0: não
8: mais.
0: Não é a chuva. É
10: acordou inspirado.
0: E é uma de Pelé e uma de Mané, né? Ele dá uma ajeitadinha e outra.
10: Não.
0: Muito
10: dá.
0: Bem.
10: Isso aí é falta de benzimento.
0: Ah, tá,
10: só
0: por
10: pode.
0: Isso.
9: Mas não tem mais. Cara,
10: Santa
9: isso aí
10: não tem mais o que fazer contigo.
9: Isso é sério. Não sei quem é que me falou disso, que você não acha mais quem benza. Não existe mais pessoas, né?
10: Pois é, agora que tu tá pegando uma idade, tu podia especializar
0: sério?
10: Isso aí,
0: tu
10: né?
0: Conhece?
10: Tio benzedor.
0: E você acha que o Sandro tem jeito?
10: Não.
9: Não é benzedor, não é milagreiro.
10: É, não. Milagres acontecem, mas não daquele jeito ali, não tem mais.
0: Antes de o Samuel fazer as vezes aí dos nossos parceiros da Silva Celantes, vamos a um recado espetacular pra quem gosta e tá vivendo esse clima de Copa do Mundo. 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Samuel.
8: Ricardo, Silva Celantes, a marca que cola, tu pediu ali pra trazer o chaveamento da Copa do Mundo, hoje às 21 horas, tem Estados Unidos e Bósnia-Herzegovina. Esse confronto vai pegar o vencedor ali de Bélgica e Senegal. Por enquanto, 73 minutos de jogo, está dando Senegal. Então, o Senegal vai enfrentar ou Estados Unidos ou a Bósnia nas quartas de final. Amanhã tem dois grandes jogos, na minha opinião, Espanha e Áustria, às 16 horas. O vencedor deste jogo pega Portugal ou Croácia, que se enfrentam amanhã às 20 horas. Esse é o chaveamento do lado esquerdo, que já está definido também o confronto entre Paraguai e França, Canadá e Marrocos. Então quem vencer de Canadá e Marrocos pega o vencedor de Paraguai e França. Compreendido até aqui?
7: Compreendido até aqui, mas aí tem um parênteses aí pra gente fazer. Qual? Aquele vídeo dos alemães numa fanfest, num boteco lá, tristes com aquilo, que desânimo, que triste que é aquilo. Só quem já passou por aquilo sabe o que significa, né?
8: Nossa, espero que pior.
7: E a outra parte hoje é uma alemã num carro, tirando a maquiagem, aquela bandeirinha que eles pintam no rosto, né? Pra, na hora da torcida e tal, ela xingando com a própria câmera e xingando os caras. Assim, cara, o que é Paraguai? Paraguai, ela xingando, também viralizou hoje, está circulando nas redes sociais.
8: Do outro lado da chave, a gente tem o Brasil, que vai enfrentar a Noruega, então, nas oitavas de final, no domingo, dia 5, às 17 horas. O vencedor desse jogo pega México ou Inglaterra. Inglaterra hoje venceu o Congo por 2-1 e o México ontem venceu o Equador por 2-0. Então, o Brasil pode pegar ou México ou Inglaterra, caso avance da Noruega. No confronto de baixo, desse lado da chave, a gente tem a Argentina, que vai jogar amanhã, não, na sexta-feira às 19 horas contra Cabo Verde. O vencedor dessa partida pega Austrália e Egito, que se enfrentam também na sexta-feira às 15 horas. O Brasil, então, numa suposta semifinal, pode pegar a Argentina. O outro confronto desse lado da chave tem Suíça e Argélia, que jogam na sexta-feira à meia-noite. O vencedor desse jogo pega Colômbia ou Gana, que se enfrentam na sexta-feira às 22 horas e 30 minutos. Então, numa possível quartas de final, a gente pode ter uma Argentina e Colômbia, por exemplo, um clássico sul-americano. Depois podemos ter um Brasil e Argentina.
11: Mas não é como assim, vai passar, não é se passar, Samuel.
8: Não, é sempre bom
11: eu
8: falar
11: tava
8: assim,
11: nervosa ontem, vocês aqui me acalmaram, foi o Betinho e o Marlo que disseram que não é tão perigoso assim de jogar com a Noruega. Eu vim aqui falando, gente, vão jogar com aquele gigante, com aquele troll lá.
10: Nada, Gabriel Magalhães sabe como
8: sobrar. Taticamente, pra mim, a Noruega é pior que o Japão, taticamente. Mas a Noruega tem jogadores mais perigosos.
11: Eu já fui pra casa mais calma,
7: não é o bicho. Não é o caso da defesa. A Noruega tem um ataque assim muito,
8: muito bom,
7: promissor, mas assim, meio de campo é meio enrolado. Eu tô comparando com o Brasil, né? É. Então assim, a gente fica mais ou menos parecido no que diz respeito ao sono do Casimiro. Isso. Que anda meio lento, e aí a Noruega ali mais ou menos empata. Na defesa a gente leva uma certa vantagem. Agora no ataque, cara, os caras são tão bons quanto a gente, são matadores também, tem que cuidar.
9: É que é um time lento também, né? Não é um time rápido como os japoneses, né?
7: Não é como japonês.
9: Japonês é muito ágil.
8: Média de altura deles é 1,87. Tem
7: média,
8: imagina. Tem 5 jogadores acima de 1,90.
9: Mas é futebol, não é basquete. Então eles
8: e eles fazem pouco gol de cabeça.
11: Mas inclusive, eles são os tratores, né?
7: Tipo, e dá pra ter esperança no Cabo Verde aí fazer o quê?
8: É sério.
9: Eu acho que o Cabo Verde.
7: Mas vamos falar sério.
8: Vai,
7: porque essa bancada aqui, obviamente, é dinâmica e nem todo mundo vai estar aqui antes do jogo da Argentina. Vocês estão aqui na quarta, mas a Argentina joga só na sexta-feira. Então vamos lá, não dá pra gente torcer, dá,
9: mas
7: né?
9: Mas claro que dá, desde criancinha.
10: Começamos as orações.
7: É isso.
10: Hoje.
8: E outra coisa, né? Vamos ser sinceros, a Argentina até aqui só bateu em bêbado, né?
10: É.
7: Você sabe aqueles bonequinhos voodoo?
9: tem até uma figurinha desse.
10: Acho que vamos orar pelo Cabo Verde. Lá, né?
9: Se apertar bem, ele muda de cor.
7: Orar pelo Cabo Verde precisa ser de joelho, Sandro?
9: Nunca. Apesar que a visão é muito bonita, você olhando de cima assim.
7: 18:41, vai.
8: Voltando rapidamente ali no que a Roberta falou do Gabriel Magalhães e do Haaland, ela falou isso porque os dois, em jogos da Premier League, o Haaland joga no Manchester City e o Gabriel Magalhães no Arsenal. Cara, os embates dos dois é fantástico. Tem vários recortes na internet já de vários lances dos dois na partida, um provocando o outro, um empurrando o outro, um chutando o outro, e assim, parece briga mesmo, assim. Aí tem um lance.
7: Eles se encaram, velho.
8: Daí tem um lance do Haaland que joga a bola na nuca do Gabriel Magalhães e ele vai lá e revida. Então, assim. Tomara que o Gabriel Magalhães faça um jogo decente pra não ser expulso, assim, mas eu tô nessa expectativa numa Copa do Mundo como os dois vão se comportar.
10: Uma Copa do Mundo com UFC, vai ser legal.
7: Tu não vai falar o nome do cara certo, pô?
8: Não, eu falo em brasileiro mesmo. Como é que é o nome dele?
7: Chupi.
9: É o mesmo nome daqueles pássaros que habitam os campos de futebol.
8: Fale, faça a informação pra nossa audiência.
7: Minha língua. Peraí, atenção, vamos lá, atenção. A Nicole, esses dias estava no sítio, que eu vi no Instagram dela, não tá? Sim. E lá no campo, qual é o passarinho que dá mais lá?
10: É o Case.
8: Tá ligado.
9: É o famoso Wanty Wanty, né? É Andorinha Serrana, o pessoal conhece.
7: Isso, vamos lá. Deixa eu aproveitar que a Ediane tá na bancada pra perguntar uma coisa pra ela. Ediane, a gente tava divulgando até a semana passada os pacotes da CVC, tanto pra semifinal e final, quanto apenas para a final. 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
11: Não tem mais.
7: Não tem mais, velho. Não tem mais.
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7: 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Se você tá achando esses ingressos aqui que estavam caros, bem, perdeu porque agora não tem oportunidade. E vamos falar de outro assunto, então. 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
9: 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Calma, seus brutos,
7: ela tá falando sério.
11: No rodoviário.
7: Mais um policial, rodoviário.
8: Mas tu imagina um busão saindo de Braço do Norte até São Paulo, tamanho da farra, né?
7: Dá pra tomar uns 4 porra.
8: Meu Deus do céu.
11: E a turma é boa, viu? 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Pelo amor de Deus.
7: Não, aqui mas mesmo, deixa eu dar um
8: Ediane aqui.
10: Eu tava pensando nessa, né, Ediane, vai de vocês dois.
9: Deixa eu dar um depoimento aqui sobre, cara, eu tinha muito preconceito com relação ao ônibus, né? E eu fiz uma vez, alguns anos, uma viagem com um ônibus leito. E eu achava, cara, isso aí é a mesma coisa, só dá uma florida pra cobrar um pouco mais. Cara, é muito diferente.
7: É muito diferente.
8: E tem um leito cama.
11: Tem um leito cama que faz massagem.
9: Sim, mas é esse.
11: Ele faz massagem.
7: Você foi no andar de baixo ou no andar de cima?
9: Fui no andar de cima.
7: No de cima e deitava 90 graus?
9: Cara, deitadinho 100%.
7: E o cara não te judiou?
9: Não, eu ficava de ladinho, né? Ficava de conchinha. Eu só pedia assim, cuidado.
7: Detalhe seguinte, atenção. Primeiro preciso fazer um convite. Tem feijoada do chefe Aristeu todos os sábados de julho. Já joga na sua agenda. Ou seja, mês inteiro, aquela espetacular feijoada chefe Aristeu e chefe Pablo. Lá na nossa, na Babesca Instalação do Lounge Jovem Punk.
8: Saudades, inclusive.
7: Tava na hora de um TBT.
8: Opa, bom demais.
7: Brincadeira. Mas agora tô de volta, a gente vai marcar logo. Pô, a gente tem que fazer o evento lá de encerramento, tem uns presentes para uns patrocinadores ainda para entregar e tal, cara.
8: Que delícia.
7: Pô, tem os vinhos do Miatan. Tem os vinhos do Miatan, que o Miatan também presenteou a gente com os vinhos, cara. Que, pô, a gente tem que fazer. Aliás, Pedrinho, um abraço, seu querido.
8: Miatan foi gigante.
7: Então, logo a gente vai fazer outro evento. Bem, mas vamos lá. Eu te mandar um beijo para minha mãe, que tá dizendo o Sandro estava com Sandro, estava com saudades de ti.
9: Um beijo, Dananinha.
7: Só que você precisa de uma benzedeira.
10: Não dá conta, coitada da benzedeira.
7: Não dá. Ele dá um nó na benzedeira.
8: A mãe do chefe te elogia na hora, hein, Sandra? Que não, moral mas que
9: a
8: tem.
9: Dona, é que, cara, a dona Aninha é um ser diferenciado, cara.
7: É que tem uma questão geográfica aí nessa história.
8: Geográfica.
7: Ali o tio, ali ao redor do tio Bilo ali.
9: Pessoal do São Cristóvão e a Neixa Obilizário, não tem como. É um pessoal diferente.
7: É diferenciado.
9: Quem jogou no Botafogo do São Cristóvão estava ali, nunca pensou em essência.
8: Falando nesse anexo aí, vai sair a obra da Rua Brasília e da Avenida Brasil com relação à drenagem.
7: Cara, já que você falou de rua, eu preciso dar uns recados aqui, porque o nosso querido âncora do Jornal da Manhã, o Alexandre de Souza, mandou uma série de informações, entre elas, cuidado com a água na Avenida Belisário Ramos, Cará. Houve também uma interdição parcial lateral da BR-116, no quilômetro 205, ali em Ponte Alta do Norte. Para quem está passando por aqui, rumo ao norte, então, a pista operando em sistema de pare e siga para retirada de árvores que com o vento caíram na rodovia. Outra informação importantíssima agora, e essa a gente fica triste de dar esse tipo de informação, mas isso pode ocasionar a interrupção de uma ida ou vinda de algum dos nossos ouvintes nessa região da BR-282, no bairro São Paulo, aqui em Lages. Ou seja, teve uma colisão de um ônibus com dois carros e vítimas, inclusive, estão presas em ferragens.
9: Meu Deus.
7: Ou seja, estamos com as viaturas do Corpo de Bombeiros e do SAMU, todas em ação, e da Polícia Rodoviária Federal também, para que realmente isso deixe acontecer. Isso aconteceu às 18 horas e 20 minutos. Então faz quanto tempo? Faz 28 minutos isso, então ainda deve ter maior problema ali naquela região. Você que está se dirigindo em direção 282 São Paulo, então é ali quem vai para o...
8: Perto do Parque da Saudade,
7: por exemplo.
8: Não.
7: Perto do Parque da Saudade. São Paulo é ali, tá certo? Isso. Lá é Boqueirão.
8: Inclusive é um ônibus escolar daqueles amarelos, esperamos que não tenham crianças dentro, né, desse ônibus, né, para evitar qualquer outro tipo de preocupação, chuva, né? Então vamos evitar aquele trecho ali, que é um trecho bem perigoso, inclusive, da 282, né?
7: Cara, tem tanta... Eu sei que eu vou falar uma bobagem aqui, me desculpem e tal, mas é que nessas coisas, assim, gol de quem? Gol de novo... Não, agora Bélgica. Bélgica diminuiu 2-1, então.
8: Finalzinho, hein?
7: Quem foi? Lukaku?
8: Lukaku.
7: Ó, o detalhe é o seguinte, eu ia brincar, né, falando que deveria... Pode ser uma bobagem, mas você já imaginou se tivesse, com tanta tecnologia como tem aí pra tanta coisa, se tivessem alguns dispositivos que limitassem, então, os veículos de sair em determinadas condições, assim, sabe aquela história de, pô, não pega o veículo nessa hora? Claro que não dá, porque às vezes alguém pode estar precisando, né? Mas é o excesso de carros com chuva, com pista molhada, com baixa visibilidade que ocasiona tudo isso.
9: E às vezes é um problema. Algumas pessoas, principalmente assim, não tem ninguém tão bom no volante, né? Com excesso de chuva e às vezes a velocidade um pouco acima do limite, achando, mas o meu carro é muito bom, tem tração nas quatro, não sei, cara, chuva, água, elemento, qualquer elemento da natureza, você não tem controle nenhum.
8: Ô, Sandro, a gente brinca muito aqui no programa que às vezes o lajano é meia aranha, que não dá seta, não dá sinal pra entrar, né? Não falhou o sinal e tal, mas nesses momentos de chuva tem muita gente que fica apavorada de não enxergar, assim, embaça o vidro, essas coisas que a gente sabe, né? Do nosso clima aqui, né? Então, assim, tem um pouco mais de calma e de respeito nesse momento, porque no sol dá umas buzinadinhas, mas nesse tempo aí chuvoso, vamos dar uma perdoada.
9: Não fica bravo, porque o cara tá com a boca aberta, tá com pisca alerta ligado. Cara, às vezes é muita chuva, a pessoa é inexperiente, não
7: conhece. E por mais pressa que você tenha, quando embaçar o para-brisa do seu carro, por favor, limpe ou dê um jeito de resolver a situação dele antes de arrancar, não vai fazer isso enquanto tá no trânsito.
9: Se cuspir, passar com a mão, limpa direitinho, assim, já. Se tiver meio gripado, você puxa qualquer coisa, se não precisar, você engole, que calma uma proteínazinha.
8: Meu Deus do céu,
10: cara. Ana Amélia tem uma santa.
7: Meu Deus do céu.
11: O que você fez almoço hoje, Ana
7: Amélia? Empatou, gol da Bélgica, hein? Gol da Bélgica, atenção, empatou, rapaz. Aos 88 minutos, a Bélgica empata. Isso significa que teremos prorrogação nesse jogo.
9: Eu tava torcendo pra ser legal, mas é legal uma prorrogação. E que vez se tiver pênalti. Como é legal ver pênalti dos outros, o desespero dos outros.
7: Brincadeira, rapaz.
8: O tamanho do delay da Cazé TV. Meu senhor.
11: Tá 2-1 lá ainda.
7: Tá 2-1. Vai dar o gol agora. A galera tá aqui.
9: Mas, cara, como é essa coisa recorrente em time africano, como eles têm dificuldade
7: de manter, né?
9: De manter.
7: Ficam na correria, mas não mantém.
9: Uia, meu goleiro
8: entregou a paçoca.
9: Meu goleiro.
7: Yuri Tielemann, da Bélgica, fez então o segundo gol agora, empatando o jogo. Cara, um gol aos 86, outro aos 89, tá levando a Bélgica então para a prorrogação junto com o Senegal.
8: Ricardo, a gente falou muito sobre os delays da Copa do Mundo, das transmissões, desde o rádio até o streaming, enfim, no último jogo da seleção brasileira eu passei por uma situação desagradável com isso aí.
7: Por quê?
8: Porque eu não estava assistindo na Cazé TV com os amigos, num lugar mais retirado de Lages, mas daí teve o...
9: gosto.
12: E o carro no Angelone.
9: Onde é gosto.
10: E o carro tava lá, o celular tava lá dentro piscando.
8: Aí teve...
10: Ah, era você, Rodrigo, do Ricardo, então.
8: Aí teve um cidadão que provavelmente estava vendo o jogo na TV aberta e ele soltou foguetes na comemoração do gol do Brasil. Cara, até saiu o gol depois do foguete. Foi um parto, rapaz. Meu Deus.
10: Até porque em Lages nem pode soltar foguete.
7: Eu não sei se o Daniel tá ouvindo online aqui, mas eu passei por uma situação. Aí a gente não conseguiu ingresso, obviamente, para todos os jogos. A gente conseguiu ingresso só para aquele que já saímos daqui com ingresso, que era o jogo da Filadélfia. Mas daí no jogo em Miami, a gente estava num bar muito bacana, por sinal, 305 Sport Bar lá e tal. Eu tava com o fone de ouvido para ir acompanhando a narração, tava no casé, ou seja, tava pelo YouTube. E aí tava ouvindo e os caras com a transmissão daqueles, sei lá, dezenas de TV e telão naquele troço e tal. E na hora do primeiro gol do Brasil, rapaz, eu gritei antes. E ainda tinha 20 segundos, deu mais ou menos. Pra mim foi uma eternidade, porque o Daniel me pegou pelo braço e assim, desliga essa merda.
8: Os caras te odiaram valendo, né?
7: Mas me odiaram valendo. E depois daí, não, daí eu fui dando aquela pausa até equilibrar o sinal do celular com o sinal da que tava no telão. Porque senão foi complicado, velho. E daí no primeiro gol, gritei antes.
12: Foi lá só fazer cagada.
7: Os escoceses. Foi a Escócia, né? Não, mas foi uma vezinha só. Os outros dois não aconteceu isso. Foi de boa. Muito bem, pra encerrar, agora são 18h54, Samuel.
8: Ricardo, aproveitar que tem advogados na bancada, um grupo que ganhou mais de 100 milhões na Mega Sena em 2022 vai ter que dividir o prêmio com outra pessoa em Santa Catarina após uma decisão do Tribunal de Justiça do Estado. O ganhador do concurso 2486 da Mega, sorteado em 31 de maio daquele ano, recebeu 117 milhões em um bolão com 42 cotas realizadas na cidade de Blumenau. A controvérsia envolvia a alegação da aposta conjunta entre as partes e a existência de um acordo verbal para a divisão igualitária de um eventual prêmio. Mensagens de áudio e pagamento do réu após o prêmio foram fundamentais para a decisão. Então a palavra ainda vale, Sandro.
9: Cara, mas assim, prova testemunhal para uma situação dessa, principalmente do civil, cara, tem que ser uma prova muito forte. Deve ter alguma conversa de WhatsApp, que deve ter feito ata, alguma coisa.
12: Mas mesmo assim, né, Sandro, dependendo da situação, porque hoje no direito, porque eu tenho a conversa no WhatsApp, cara, não é bem assim.
9: Sim, né? E até porque assim, a gente já viu, o Nelson deve ter visto, outros já viram, infelizmente hoje tem muitos mecanismos para você manipular as conversas, né? As próprias atas notariais que são feitas, às vezes dependendo, quando vai com o aparelho no cartório para fazer, foi feita manipulação, então é complicado, é estranho isso, assim, não é muito comum, deve ter algum documento ou outro, porque só prova
7: fundamentação. Né?
10: Assim tá muito fácil.
9: É, assim tá muito
12: fácil. Só o que veio aí tá.
8: Ô, Nelson, tu citou ali, né? Tem gente que usa o áudio como uma prova. Não é bem assim, então? Porque não tem muita gente que fala isso, né?
12: Não é bem assim justamente por conta do que o Sandro tá falando, né? Hoje você pode apagar a mensagem, você pode exportar essa tela e apagar, tem várias ferramentas que você pode editar e te favorecer com essa edição, né, de mensagens. Então, por isso que acaba até mesmo caindo no descrédito. E tem pessoas que fazem negociações de valores

0: Ele chega lá com a. É, como você vai no médico, você chega lá, ô doutor, o que, que você tem? Não, eu tô com sinusite. Falei, não, mas eu não. Você tá dando diagnóstico. Ele chega, não, eu queria que você desse uma olhadinha no contrato que eu. Falei, ah, não, mas foi outra parte, passou. Não, eu fiz pela inteligência artificial. Aí você faz os comentários, não, não, mas eu fui de novo na inteligência artificial e o comentário falou, não, então você faz o seguinte, faz tudo lá. É. Não precisa vir aqui. Você está gastando dinheiro à toa, não tem que pagar nada para mim. Então as pessoas perdem um pouquinho de noção e perdem valor. A inteligência artificial já foi comprovada em situações de questões jurídicas, que ela cita, por exemplo, jurisprudência que não existe, cita o acórdão, cita julgamento. Né?
1: Ela cria, né? Ela inventa.
0: Ela cria e inventa. Então, assim, e a questão do feeling, do sentimento, não é isso aí.
1: Maior
0: então,
1: prova é o seguinte: tu viu aquela reportagem? Saiu hoje. Da mulher que colocou, perguntou pro chat GPT, que a respeito da história dos campeões de Copas do Mundo e tal, pediu lá e apareceu a França como campeã em 2026 na pesquisa que ela fez. Então, assim, mas como assim? Nem terminou a Copa ainda, como é que você já tá cravando e tal, né? Pergunta pro chat GPT, houve uma confusão por causa dos dados, não sei o que tem. Então é isso, vai confiando.
2: É, tem coisas que os clientes vão tirar dúvidas, né? Na inteligência artificial, que acabam criando mais dúvidas, né? Sim. E aí cria uma expectativa e o direito não é bem assim, né?
3: A gente não pode usar o WhatsApp na loja como fiador aí de comprovações, né? Então, se não tiver os contratos assinados, não tem a validade.
0: Não.
3: Mas para as conversas, a CVC lançou uma plataforma online que a gente passa as conversas por dentro dessa plataforma. E lá não pode apagar, não pode modificar, não pode nada. Tudo que tem no WhatsApp ali que você
1: vale
3: consegue.
1: Como contrato, né?
3: Aí ali informações não são modificadas aí. Mas não pode ser o WhatsApp de vendedor, o WhatsApp próprio, ele não tem validade, daí no caso para o jurídico também.
4: Ferramenta específica da CVC.
3: Uma ferramenta específica, isso, exatamente.
5: Outra coisa que o Sandro falou, né, da inteligência artificial, não sei se o Ricardo estava na Copa quando a gente trouxe essa pauta, ele estava aqui, o pessoal que trabalha com designer, né, pessoal que tem empresas, assim, o rendimento de vocês estão caindo com as artezinhas feitas no chat GPT, tá muito ridículo, algumas imagens, algumas
1: não,
5: coisas.
1: O próprio então, assim, pessoal que trabalha com gráfica
5: tá poluído demais, isso, então, assim,
1: tá tudo igual.
4: É um padrão, daí, né?
1: Tudo igual.
4: Então,
5: então assim, se você quer usar essa ferramenta, faz um cursinho, pelo menos, pra você usar uns prompt mais profissionais, né?
1: É o prompt que é o segredo, é como você pergunta, como você alimenta o chat, pede, pra ele poder te entregar o produto melhor, né?
4: Existe preguiça até pra isso, né?
3: As pessoas não sabem perguntar.
4: Exato.
3: Elas não sabem perguntar, não sabem extrair informação da inteligência artificial com qualidade.
4: É uma ferramenta que seria super positiva, mas precisa saber usar.
0: E é uma ferramenta de complemento. Ela não é uma ferramenta de idealização de ideias de qualquer fato.
1: Mas como você vai perguntar uma coisa técnica, por exemplo, eu pego um exame e vou perguntar para a inteligência artificial para ela me dizer o que aconteceu, qual é o diagnóstico que vai derivar daquele exame. Mas eu não sou médico nem para dirigir as perguntas. Uhum. Né? E a gente é advogado. As pessoas não têm a expertise nem para elaborar as perguntas.
0: Extrair as informações que precisam.
3: E ela vai aprendendo com você. Então, no caso, uma inteligência artificial, se um leigo faz a pergunta para o chat GPT sobre qualquer destino ou qualquer coisa de viagem, por exemplo, e eu faço no chat GPT, no chat interno que a gente tem pago e alimentado com informações de quem é a empresa, o que que ela presta de serviço, quem sou eu, o que que eu faço, as respostas são completamente diferentes.
0: Com certeza.
1: É isso aí. Bem, precisamos encerrar, pode ser, queridos?
5: Vambora.
1: Muito obrigado, então. Robertinha, parabéns pelo seu título aí no final de semana, Robertinha Baggio, campeã do Beach.
5: Prorrogação
1: foi, terminou o jogo lá, 2-2 Senegal e Bélgica, tá? Obrigado, Ediane Bachmann, Nelson Rossi Júnior, Nicole Kister, Sandro Ribeiro, Samuel Gonçalves. Muito bem, a gente tá fechando mais uma edição então do Jurassic Pan. Muito bom estar de volta com essa turma, já tava com saudade e a gente volta amanhã a partir das 6 da tarde com Aires Bueno Empreendimentos, Porto Belo Shop Lages, Uniplac, Grupo Gerentes, Remax Serrana, Clinicolon, Elotec, Posto Copacabana, Formatol, RG, EPI, Chodozinho Pet Shop, Padaria São José, ações de merchandising da CVC, Bens QHS Consórcios e Silva Celantes.
5: Boa noite.
1: Boa noite, Samuel Zera.
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2: 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E a hora na Pan. 7:23.
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7: 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As notícias do governo federal que movimentaram o país no dia de hoje.
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9: Olá, boa noite.
10: Boa noite para você que nos acompanha em todo o país.
9: Quarta-feira, 1º de julho de 2026.
10: Vamos ao destaque do dia: combate ao crime organizado.
9: Prejuízo de facções criminosas ultrapassaram os 3 bilhões de reais após ações coordenadas pelo Ministério da Justiça.
10: E governo do Brasil inaugura o primeiro de 3 escritórios nacionais antifacção. Vanessa Casalino.
11: Os escritórios integram o programa Brasil contra o Crime Organizado. Em menos de 2 meses de programa, o país registrou quedas nos crimes violentos e patrimoniais.
9: E ainda, anunciados 500 milhões de reais para fortalecer a saúde na Bahia.
10: Entre as ações está a entrega do novo Hospital Estadual Litoral Norte e a distribuição de veículos do Agora Tem Especialistas. Pablo Mundim.
12: Na educação, o governo do Brasil entregou 29 novos ônibus escolares, com investimento de 13 milhões e 200 mil reais pelo novo PAC.
9: Você vai ouvir também: Brasil Digital já levou sinal aberto e gratuito a mais de 10 milhões de pessoas.
10: O programa amplia o acesso da população brasileira à TV pública, educativa e legislativa. Márcia Fernandes.
13: Já foram instaladas 55 estações de transmissão pelo país. Para o segundo semestre, a meta é instalar outras 75 estações.
9: Hoje, na apresentação da Voz do Brasil, Mariana Jungmann e Luciano Seixas.
10: E acompanha a gente ao vivo. 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
9: Cultura e modernização de equipamentos culturais na Bahia.
10: O Teatro Castro Alves, em Salvador, reconhecido como patrimônio nacional e um dos principais palcos do país, reabre suas portas após passar por obras de restauração.
9: O presidente Lula e a ministra da Cultura, Margareth Menezes, participam da cerimônia de entrega que deve começar em instantes.
10: E o repórter Rafael Lopes acompanha a movimentação.

0: Conceição, direto de Salvador, tá? E traz pra gente agora as informações ao vivo. Boa noite, Rafael.
1: Boa noite, Mariana, Luciana e ouvintes da Voz do Brasil. Noite de tapete vermelho aqui no Largo do Campo Grande para a entrega do novo Teatro Castro Alves. A programação oficial está marcada para começar logo mais às 8h15 da noite e contará com a presença do presidente Lula. Ele vai participar ao lado da ministra Margareth Menezes e de autoridades locais da entrega da terceira e última etapa do projeto de requalificação do Teatro Castro Alves. O local foi modernizado e restaurado após o teto da sala principal ter sido atingido por um incêndio em 2023. O edifício de estilo modernista contou com melhorias estruturais que seguem padrões internacionais, preservando o valor histórico e arquitetônico do complexo, que é tombado pelo IPHAN como patrimônio nacional. O Teatro Castro Alves já abrigou momentos marcantes das artes cênicas do país e já foi palco de shows históricos como o de João Gilberto, Doces Bárbaros e Raul Seixas. As obras contaram com um investimento de mais de 260 milhões de reais, unindo recursos dos governos federal e estadual, e representa a maior intervenção já realizada no teatro desde a inauguração em 1967. Mariana, Luciano, eu volto com vocês no estúdio.
2: Obrigado, Rafael, pela participação ao vivo aqui na Voz do Brasil.
0: E o presidente Lula esteve mais cedo em Itaparica, também na Bahia. O local é a maior ilha marítima do Brasil, chegando a receber 300 mil turistas na temporada de verão.
2: Hoje foi dada a largada à construção de uma ponte que vai ligar a ilha à capital baiana, trazendo mais desenvolvimento e empregos para a região.
0: Ao todo, serão beneficiados pelo projeto de infraestrutura cerca de 10 milhões de pessoas de 250 municípios.
3: A ponte Salvador-Itaparica terá 12 quilômetros de extensão e vai reduzir o tempo de travessia de 1 hora para 15 minutos entre a capital baiana e a ilha. O projeto integra um novo PAC e contará com 3 bilhões de reais de investimentos federais. Nesta quarta-feira, em Veracruz, na Bahia, o presidente Lula participou da cerimônia que marcou o início oficial das obras.
4: A Bahia precisava de um outro escoamento da riqueza produzida pela Bahia. E se optou por fazer essa ponte e fazer uma estrada.
3: A ponte, que será construída sobre a Baía de Todos os Santos, será a maior da América Latina sobre o mar. 300 profissionais já atuam nos 3 canteiros de obras implantados para a execução do projeto. A expectativa é de que aproximadamente 28 mil veículos utilizem diariamente a nova ligação, que vai fortalecer também cadeias produtivas ligadas ao turismo, à indústria e ao comércio, de acordo com o governador da Bahia, Jerônimo Rodrigues.
4: Essa ponte, ela é estratégica. Quem vem do oeste com cargas de grãos, de algodão, de fruta, vai economizar até 200 quilômetros. É economia, é o tempo dos motoristas, dos caminhoneiros.
3: Ao todo, 27 empresas brasileiras já foram contratadas para fornecer equipamentos, materiais e serviços. O empreendimento é resultado de uma parceria público-privada entre o governo da Bahia e a concessionária Ponte Salvador-Itaparica. E a expectativa é que seja entregue em 2031. Reportagem Graziele Bezerra.
2: E ainda na Bahia, no município de Alagoinhas, o governo do Brasil entregou um novo hospital que estará preparado para atender mais de 500 mil pessoas de 34 municípios.
0: Também foram realizadas entregas de ambulâncias e ônibus escolares para atender o estado.
2: Um investimento de 500 milhões de reais só para a saúde.
5: O Hospital Regional Litoral Norte recebeu 76 milhões de reais em investimentos para a construção. A unidade conta com 190 leitos para atendimentos clínicos, cirúrgicos, pediátricos e obstétricos. A expectativa é beneficiar 544 mil moradores, ampliando a oferta de serviços de média e alta complexidade e reduzindo a necessidade de deslocamentos para outras cidades, explica o ministro da Saúde, Alexandre Padilha.
6: Vai ser muito importante esse hospital aqui, vai facilitar muito a vida das pessoas, poder se tratar aqui, perto da família, mas vai servir a 34 municípios da região.
5: Além da entrega entrega da nova estrutura, o Ministério da Saúde garantiu recursos para o funcionamento do hospital. Serão 92 milhões e 400 mil reais por ano para o custeio dos serviços. A Bahia também receberá um reforço de 18 milhões de reais anuais para ampliar a oferta de atendimentos especializados pelo Sistema Único de Saúde. Na educação, o governo do Brasil entregou 29 novos ônibus escolares, com investimento de 13 milhões e 200 mil reais pelo novo PAC. Segundo o ministro da Educação, Leonardo Barchini, todos os ônibus escolares são modernos, confortáveis e seguros.
7: Você anda em qualquer estrada, pode ser estrada de chão, pode ser na rodovia, em todos os estados, você tem um ônibus amarelinho, e esse ônibus é melhor, porque esse ônibus é mais seguro, esse ônibus tem ar-condicionado agora, e dá todo o conforto e segurança para as crianças brasileiras.
5: Para o presidente Lula, os investimentos fazem parte da estratégia do governo do Brasil para ampliar o acesso aos serviços públicos, fortalecer a rede de saúde e educação e reduzir as desigualdades regionais.
8: Somos seres humanos, homens e mulheres, pretos e brancos, nascidos nesse país e precisamos ser tratados com decência e com respeito que todo mundo merece.
5: O governo do Brasil também destinou ao estado da Bahia 256 veículos do programa Agora Tem Especialistas Caminhos da Saúde. São 180 vans e micro-ônibus para o transporte de pacientes, além de 58 unidades odontológicas móveis e 18 novas ambulâncias do SAMU, reforçando a assistência à saúde em diversas regiões do estado. Reportagem Pablo Mundim.
0: São Paulo recebeu hoje o primeiro escritório do programa Brasil contra o Crime Organizado.
2: O objetivo é integrar as ações do governo federal, dos estados e municípios no combate aos crimes e às facções criminosas.
0: O programa, lançado no mês de maio, conta com investimentos de 11 bilhões de reais e já causou um prejuízo de 3 bilhões de reais às facções.
9: A União ainda mais presente no estado de São Paulo para combater o crime organizado. É o que acontece a partir de hoje com a implantação do Escritório Nacional Antifacção pelo Ministério da Justiça e Segurança Pública. O foco está na asfixia financeira ao crime organizado. O escritório é ligado à Secretaria Nacional de Segurança Pública. O secretário Chico Lucas explica que, na prática, aumenta a integração entre União, estados e municípios no combate ao crime.
10: A gente tem que ter essa proximidade com as forças de segurança estaduais, com as forças federais que estão localizadas em São Paulo e com todos os membros desse arranjo produtivo, o sistema financeiro, os empresários, para justamente ter mais efetividade.
9: O primeiro escritório foi inaugurado aqui em São Paulo. O segundo vai ser no Rio de Janeiro na próxima sexta-feira e também na cidade de Foz do Iguaçu, no Paraná, região da Tríplice Fronteira. Os escritórios integram o programa Brasil contra o Crime Organizado. O programa já causou prejuízos de 3 bilhões de reais às organizações criminosas e já prendeu mais de 18.800 pessoas. O ministro da Justiça e Segurança Pública, Wellington César Lima e Silva, destaca que, com o plano, o combate ao crime organizado ganha um rumo ainda mais estratégico.
11: O importante é aumentar o volume de dados, ter esse diagnóstico cada vez mais detalhado e refinar as estratégias através da cooperação. Nós estamos realizando uma operação nacional e duas operações regionais todos os meses e vamos continuar assim até o final do ano.
9: Em menos de 2 meses de programa, o país registrou quedas nos crimes violentos e patrimoniais. Entre maio desse ano e maio de 2025, os homicídios dolosos caíram mais de 17%, os latrocínios mais de 14%, o roubo de carga recuou quase 32% e o de veículos 26%. Reportagem Vanessa Casalino.
2: Levar informações e conteúdo das emissoras públicas para todos os cantos do Brasil.
0: Com esse objetivo, o programa Brasil Digital tem ampliado o número de municípios beneficiados com a chegada do sinal.
2: Já foram instaladas mais de 50 estações de transmissão e até o fim do ano serão mais 75.
12: Mais de 10 milhões de pessoas já foram beneficiadas pelo programa Brasil Digital, que amplia o acesso da população brasileira à TV pública por meio de sinal digital aberto e gratuito. Segundo o balanço apresentado pelo Ministério das Comunicações, pela Anatel e pela empresa Brasil de Comunicação, a EBC, já foram instaladas 55 estações de transmissão pelo país, ampliando a cobertura para 147 municípios. Para o segundo semestre, a meta é instalar outras 75 estações. O ministro das Comunicações, Frederico Siqueira, destacou que o programa é uma prioridade do governo federal e falou sobre as vantagens de levar o sinal a mais municípios.
13: A gente precisa e precisava ampliar a capilaridade da comunicação pública nas áreas mais remotas do nosso país. Para esse ano, mais 75 estações na prioridade e com certeza a gente terá sucesso na execução até o final do ano. Em cada localidade atendida, a população ganha mais qualidade de imagem, estabilidade do sinal e acesso a um conteúdo público de qualidade.
12: As estações entregues até agora estão distribuídas por todas as regiões do país. O Norte e o Nordeste concentram 14 instalações cada. O Sudeste contabiliza 11 estações, seguido pelas regiões Sul, com 10, e Centro-Oeste, com 6. Para a presidente da empresa Brasil de Comunicação, Antônia Pellegrino, o programa leva mais cidadania aos brasileiros.
14: Esse evento marca um balanço do Brasil Digital, um programa vitorioso e também um marco da maior expansão de sinal da comunicação pública que já tivemos no país. Cultura, informação de qualidade e cidadania para milhares de brasileiros. Esse é o sentido do Brasil Digital, ampliar o alcance do sinal, mas com isso aumentar o alcance da cidadania.
12: Com investimento de 208 milhões de reais do novo PAC e do leilão do 4G, o programa Brasil Digital é viabilizado por meio de parcerias com instituições públicas nos municípios. Com isso, a população passa a ter acesso gratuito a canais como Canal Gov, TV Brasil, Canal Educação, Canal Saúde, além da TV Câmara, TV Senado, TV Assembleia e onde houver canais das câmaras municipais. Reportagem, Márcia Fernandes.
0: Jornalistas, influenciadores estiveram hoje na sede da empresa Brasil de Comunicação, em Brasília, para saber mais sobre a implementação da TV 3.0.
2: O encontro foi transmitido em uma live com participação da diretora-presidente da EBC, Antônia Pellegrino, e do secretário de Políticas Digitais da Secretaria de Comunicação Social da Presidência da República, João Brant.
0: A nova geração da televisão aberta, também conhecida como DTV+, terá mais qualidade de som e imagem, interatividade e integração à internet.
2: A EBC, definida como operadora da chamada plataforma comum da DTV+, é responsável por administrar a infraestrutura compartilhada, que vai permitir a oferta de aplicativos, serviços interativos e recursos digitais.
0: E a gente vai continuar falando de acesso à comunicação, dessa vez para quem vive no norte do país.
2: Um dos desafios para chegar a algumas localidades na região são florestas densas e grandes distâncias do território.
0: A saída para superar esses obstáculos foi o uso de cabos que passam por baixo dos rios.
2: Esse é o programa Norte Conectado, a maior rede de infovias subfluviais do mundo. Já beneficia mais de 6 milhões de pessoas na região.
15: O programa Norte Conectado prevê 9 infovias, com 13 mil quilômetros de cabos de fibra ótica instalados no fundo dos rios amazônicos. Quando concluído, vai conectar 70 localidades em 6 estados: Acre, Amapá, Amazonas, Pará, Rondônia e Roraima. Antes da chegada do programa, quase metade dessas áreas ainda não tinha acesso à internet de alta velocidade. Com investimento de 1 bilhão e 300 milhões de reais, por meio do novo PAC, 6 infovias já foram concluídas e outras 3 estão em implantação. A expectativa é de beneficiar cerca de 7,5 milhões de pessoas. Para quem vive na região, a conexão de internet representa novas possibilidades de acesso a serviços e educação. É o que conta Alzanir Fernandes Pinto, da comunidade indígena Filadélfia, de Benjamin Constant, no Amazonas.
16: Antes de a gente ter internet, a gente tinha que se deslocar daqui da nossa comunidade para a cidade para ter acesso. A gente alugava uma hora, duas horas e fazia os nossos trabalhos, da nossa aula, da universidade.
15: Além de conectar moradores, o Norte Conectado já disponibilizou mais de 900 pontos de acesso para escolas, unidades de saúde, órgãos públicos e espaços de inclusão digital. O ministro das Comunicações, Frederico de Siqueira Filho, destacou que a expansão da conectividade ajuda a reduzir desigualdades e fortalece a infraestrutura digital do país.
17: É o quanto a gente consegue impactar a vida das pessoas quando a gente aumenta a conectividade, né? Quando a gente instala uma antena de telefonia móvel, quando a gente conecta uma escola, quando a gente liga uma infovia, a gente está fazendo parte dessa grande integração de estratégia de inclusão digital do nosso país, mobilizando jovens, idosos e adultos.
15: Outra entrega do Ministério das Comunicações é a rede privativa de comunicação da Administração Pública Federal, uma estrutura que não usa o acesso comercial e assim garante mais segurança no compartilhamento de informações do governo. Reportagem Luciana Colares de Holanda.
0: Para rastrear embarcações, combater a pesca ilegal e principalmente atuar na segurança e preservação da vida dos pescadores, foi lançada uma sala de monitoramento em tempo real das vidas humanas no mar.
2: O acompanhamento permite uma resposta rápida em caso de emergências.
0: E dá mais transparência às ações do governo de combate à pesca ilegal, por exemplo. Foi o que destacou o ministro da Pesca e Aquicultura, Edipo Araújo.
18: Essa sala, ela é inédita, mostra o compromisso, né, do governo do Brasil com transparência, geração de dados e informações, mas também o compromisso do Brasil de combater a pesca ilegal, não reportada e não regulamentada. Uma infraestrutura para conduzir todos os processos e ferramentas de monitoramento e controle. É o governo do Brasil trabalhando em prol do fortalecimento, mas do desenvolvimento sustentável da pesca brasileira.
2: A entrega faz parte das comemorações da Semana Nacional de Promoção da Pesca Artesanal, celebrada esta semana.
0: Autonomia econômica para as mulheres no campo.
2: Com o novo plano safra da agricultura familiar lançado nesta terça-feira, as produtoras rurais passam a contar com juros mais baixos no Programa Nacional de Fortalecimento da Agricultura Familiar.
0: O valor foi reduzido de 3% para 2% ao ano, com um limite de financiamento de até R$100 mil.
2: Com isso, o governo quer garantir melhores condições às agricultoras para ampliar a produção de alimentos à mesa dos brasileiros.
0: A ministra do Desenvolvimento Agrário e Agricultura Familiar, Fernanda Machiavelli, destacou o avanço da participação das mulheres no acesso ao crédito rural durante o programa Bom Dia Ministra, produzido pela empresa Brasil de Comunicação.
19: Hoje eu tenho a alegria de dizer que nós, as mulheres, já são mais de 50%, 55% dos contratos que acontecem no microcrédito. Que nós já somos 40% do volume de crédito total do Pronaf. E que nós dobramos o volume de crédito desde 2023 para cá, que chega para as mulheres. Mas a gente quer mais, a gente quer avançar mais, porque nós queremos que as mulheres tenham autonomia econômica.
2: A ministra do Desenvolvimento Agrário destacou ainda a ampliação do acesso ao crédito para a juventude rural.
0: Agora, o limite passou de R$8 mil para R$16 mil, no caso de dois jovens da mesma família acessando o financiamento.
2: Para ter acesso ao crédito, é preciso ter o Cadastro Nacional na Agricultura Familiar e entrar em contato com um órgão de assistência técnica e extensão rural do seu estado.
0: Após o lançamento, o Mac Livros atingiu 1 milhão de usuários.
2: O Mac Livros é uma plataforma que funciona como uma biblioteca digital.
0: E funciona como uma biblioteca mesmo. Você pode alugar o livro por 14 dias e renovar pelo mesmo período. Tudo isso de graça.
2: A ferramenta foi atualizada com obras em espanhol e inglês. E com isso é possível acessar 25 mil obras nacionais e internacionais.
20: O Ministério da Educação ampliou o acervo do MEC Livros com a disponibilização de obras em versões originais em inglês e espanhol. Ao todo, foram incorporadas 7.832 publicações. Entre os autores disponíveis em inglês estão William Shakespeare e Virginia Woolf. Já em espanhol, os leitores poderão acessar obras de escritores como Gabriel Garcia Marques, Frederico Garcia Lorca e Teresa Orbegoso. A atualização também traz novos títulos em português de diferentes gêneros publicados por editoras como Fósforo, Peirópolis e Ciranda. Com a atualização, o MEC Livros passa a ter 17.610 obras em português, 6.468 em inglês e 2.724 em espanhol, ampliando o acesso gratuito dos brasileiros a diferentes tradições literárias e culturais. A novidade ainda fortalece a experiência de aprendizagem oferecida por outra ferramenta, o MEC Idiomas, uma plataforma do Ministério da Educação, disponível em versão web e aplicativo voltada ao ensino gratuito de inglês e espanhol. Atualmente, o MEC Idiomas reúne mais de 212 mil usuários ativos e oferece cursos do nível básico ao avançado. Reportagem Júlio César de Oliveira.
0: Para acessar a plataforma de leitura, basta ir no aplicativo MEC Livros ou no endereço meclivros.mec.gov.br. MEC Livros, MS Livros. .mec.gov.br.
2: Inaugurada a primeira Casa da Igualdade Racial na cidade de Itabira, em Minas Gerais.
0: A cidade possui mais de 70% da população negra e agora passa a contar com apoio psicológico, social e jurídico a vítimas de crimes raciais, além de incentivar o desenvolvimento pessoal e profissional.
2: Além de Minas Gerais, o Rio de Janeiro, Ceará, Rio Grande do Sul e Bahia já contam com Casas da Igualdade Racial.
0: E o governo do Brasil quer ampliar esse número. Está aberto até 15 de julho o prazo para que os estados e municípios participem do edital de chamamento público para os novos espaços.
2: Os critérios para participar podem ser conferidos no portal do Ministério da Igualdade Racial em gov.br/igualdade-racial.
0: E essas foram as notícias do governo do Brasil.
2: Uma realização da Secretaria de Comunicação Social da Presidência da República.
0: Com produção da empresa Brasil de Comunicação.
2: Fique agora com o Minuto do TCU. Em seguida, as notícias do Poder Judiciário e do Congresso Nacional. Boa noite.
0: Boa noite, até amanhã.
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23: STF encerra primeiro semestre com mais de 11 mil decisões colegiadas.
24: STJ realiza sessão de encerramento do semestre e apresenta balanço de desempenho da corte.
23: Justiça do Trabalho realiza audiência pública e estabelece metas para 2027.
24: Boa noite, eu sou Marcela Luiz.
23: E eu sou Walter Lima.
24: O Supremo Tribunal Federal encerrou o primeiro semestre com mais de 11 mil decisões colegiadas.
23: O ministro Edson Fachin apresentou o balanço das atividades e reafirmou o compromisso da corte com a transparência, independência e pluralidade. Carolina Chaves.
25: Segundo Edson Fachin, a corte encerrou o período com os seguintes números: mais de 43 mil processos julgados, integrando quase 60 mil decisões, 11 mil decisões do colegiado do tribunal, 27 novos temas de repercussão geral analisados, o que liberou mais de 42 mil processos que aguardavam um entendimento. Edson Fachin reafirmou o compromisso com a transparência, com os julgamentos de repercussão geral e com o aperfeiçoamento da gestão.
26: Esta corte trabalhou e muito em favor do Brasil, do Estado de Direito e da democracia. Estamos sempre juntos na defesa do interesse institucional. Compreensões distintas de fatos e processos, e elas existem, como é próprio de uma corte plural independente, são expressões de saúde institucional e não de fraqueza. O diálogo entre diferentes perspectivas jurídicas é o que confere legitimidade às nossas decisões e profundidade à nossa jurisprudência.
24: O STJ também encerrou o semestre hoje, apresentando o balanço de julgados no período.
23: A sessão da Corte Especial foi conduzida pelo ministro Herman Benjamin, presidente do tribunal. Fátima Uchoa.
1: Na sessão de encerramento do primeiro semestre, o presidente do STJ, ministro Herman Benjamin, apontou um recorde de 260.220 processos recebidos no período, sendo quase 25 mil a mais do que de janeiro a junho do ano passado. Ele manifestou preocupação com um crescimento contínuo da demanda processual.
3: Os números são preocupantes. Nós já estávamos inviabilizados o ano passado e a curva da inviabilização continua ascendente.
1: O STJ julgou 291.280 processos. O número de julgamentos chega a 414.248 quando considerados agravos internos, agravos regimentais e embargos de declaração, e baixou 265.516. Os dados correspondem à média de cerca de 7 decisões por minuto para cada ministro.
24: Tribunal Superior Eleitoral faz balanço dos julgamentos e da preparação para as eleições 2026.
23: A sessão foi conduzida pelo ministro Cássio Nunes, presidente do TSE. Fábio Ruas.
4: O ministro Cássio Nunes Marques destacou que neste semestre o TSE realizou 88 sessões de julgamento. Foram 1.656 processos, sendo 336 em sessões presenciais e 1.320 virtuais. O TSE ainda lançou o Manual do Eleitor, com linguagem acessível e que vai ser traduzido para línguas indígenas.
24: Justiça do Trabalho realiza audiência pública e estabelece metas para 2027.
23: A proposta é aprimorar os serviços da Justiça do Trabalho. Mila Amaral.
5: Esse foi o assunto discutido hoje na audiência pública durante o debate realizado de forma online. Também foram estabelecidas as metas nacionais do TST para 2027, que aliás foram firmadas com o apoio da sociedade. Por exemplo, na consulta pública feita pelo TST, as pessoas pediram que aumente o número de processos julgados pelo tribunal, dando prioridade aos mais antigos, o estímulo à inovação no judiciário e pediram também para estabelecer o trabalho decente. O próximo passo agora é encaminhar essas demandas para o CNJ e, a partir da aprovação, colocá-las em prática.
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24: Uma boa noite.
23: E até amanhã.
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1: Eu sou Paula Groba.
2: E eu sou Humberto Pinheiro.
1: E estes são os destaques de hoje do Jornal do Senado, que começa agora.
2: Debate sobre o fim da jornada 6x1 divide opiniões no Senado.
1: Avança projeto que torna crime submeter pessoa indefesa à prostituição.
2: Comissão aprova a autorização para servidor público atuar como MEI.
1: Boa noite.
2: Boa noite.
1: Representantes do governo, dos empresários e dos trabalhadores participaram no plenário do Senado de um debate sobre a proposta de emenda à Constituição que acaba com a jornada de trabalho 6x1.
2: Opiniões a favor e contrárias estiveram no debate, que teve participação de centrais sindicais e da Federação das Indústrias de São Paulo. A reportagem é de Márcio Maturana.
3: O presidente da Federação das Indústrias de São Paulo, Paulo Scaff, disse ver motivações eleitorais para a aprovação da proposta neste momento, e foi respondido pela líder do governo no Senado, Tereza Leitão, do PT de Pernambuco.
4: Me desculpe, doutor Paulo, a PEC foi protocolada em 2019. Não é uma PEC boca de urna.
3: Já o senador Jaime Bagatoli, do PL de Rondônia, criticou a proposta e citou a Argentina como exemplo a seguir.
5: Na Argentina, pode-se trabalhar até 12 horas por dia, não passando das 48 horas semanais. É isso que precisamos ter para nós avançarmos no Brasil.
3: O senador Rogério Carvalho, do PT de Sergipe, disse que a redução da jornada é uma questão civilizatória.
6: Essas 44 horas está reservada para os que ganham menos, para os que têm mais tempo de deslocamento, menos tempo de vida, portanto, pelo amor de Deus, é muita insensibilidade.
3: Para o líder da oposição no Senado, Rogério Marinho, do PL do Rio Grande do Norte, a jornada de trabalho deve ser negociada entre patrão e empregado.
7: A questão da preponderância do que é negociado sobre o legislado, justamente para fortalecer os sindicatos laborais.
3: A sessão foi presidida pelos senadores Laércio Oliveira, do PP de Sergipe, e Paulo Paim, do PT do Rio Grande do Sul.
1: Antes da sessão de debate sobre o fim da escala 6x1, o presidente do Senado, Davi Alcolumbre, se reuniu com parlamentares e líderes de centrais sindicais para discutir a proposta de emenda à Constituição que reduz a jornada de trabalho. O presidente da Central Única dos Trabalhadores, Sérgio Nobre, classificou como excelente a reunião com o Alcolumbre e afirmou esperar que a proposta tenha tramitação célere no Senado.
2: Já a líder do governo, senadora Tereza Leitão, do PT de Pernambuco, destacou que o calendário de votação do texto não tem caráter eleitoral e que os próximos passos serão definidos ao longo da discussão na casa. A proposta de redução da jornada de trabalho já foi aprovada pela Câmara dos Deputados e aguarda análise dos senadores.
1: Pessoas sem condições de compreender o que acontece ou de oferecer resistência poderão ter proteção mais ampla contra a exploração sexual.
2: A Comissão de Direitos Humanos do Senado aprovou um projeto que aumenta a pena para o crime de exploração sexual de pessoas vulneráveis e prevê punição mais rigorosa quando o autor for um familiar ou tiver relação de confiança com a vítima. Repórter Rodrigo Rezende.
8: Submeter, induzir ou atrair para prostituição ou qualquer outra forma de exploração sexual pessoas vulneráveis que não tenham o necessário discernimento sobre o ato pode levar à prisão de até 16 anos. Esse é o objetivo de projeto aprovado pela Comissão de Direitos Humanos. A autora da proposta, senadora Jussara Lima, do PSD do Piauí, afirma que a medida busca ampliar o escopo previsto no Código Penal, que já incluía crianças e enfermos. E a ideia é dar ainda mais segurança aos diversos grupos vulneráveis no país.
9: O projeto, ele tipifica o crime de submissão à prostituição ou a outras formas de exploração sexual, inclusive nos casos em que a vítima, por qualquer outro motivo, ela não tenha condições de oferecer resistência. A medida busca preencher uma lacuna na legislação brasileira, ampliando a responsabilização de criminosos que se aproveitam de vulnerabilidade das vítimas.
8: O projeto também eleva para até 12 anos a pena quando a vítima for coagida por alguém próximo a ela. Como ressalta o relator do projeto, o senador Rogério Carvalho, do PT de Sergipe.
10: Merece destaque a previsão de agravamento quando a coação é exercida contra a vítima ou seus familiares, alcançando seu grau máximo de reprovação quando perpetrada pelos próprios familiares ou pessoas do círculo íntimo da vítima.
8: A proposta segue para análise da Comissão de Constituição e Justiça.
1: E trabalhadores cadastrados no programa de famílias acolhedoras poderão fazer jus a 3 dias de folga remunerada quando precisarem acolher criança ou adolescente em situação de vulnerabilidade.
2: É o que diz um projeto aprovado pela Comissão de Assuntos Sociais do Senado e que segue para a Câmara dos Deputados. Repórter Marcela Diniz.
11: Por decisão judicial, após um episódio de violência em casa, por exemplo, crianças e adolescentes podem ser encaminhados temporariamente para as chamadas famílias acolhedoras. São pessoas cadastradas e selecionadas pelo poder público para essa função. O acolhimento tem caráter transitório e não se confunde com a adoção por durar no máximo 1 ano e meio. O projeto aprovado no Senado concede ausência remunerada de 3 dias consecutivos ao trabalhador ou à trabalhadora que acolher criança ou adolescente em sua casa. O senador Flávio Arnes, do PSB do Paraná, defende esse tempo como forma de dar atenção integral àqueles meninos em situação de extrema vulnerabilidade.
12: A pessoa que está trabalhando tem que ter pelo menos um momento que estamos colocando de 3 dias para receber a criança, acolher, enquanto os trâmites judiciais acontecem também. E com isso, inclusive, dar contribuir para uma perspectiva nova de vida para a criança e para o adolescente.
11: O projeto é de autoria do senador Alan Rick, do Republicanos do Acre, e precisará passar pelo crivo da Câmara dos Deputados.
1: O Senado aprovou a adesão do Brasil a um acordo sobre comércio de aeronaves civis.
2: Um dos principais pontos do documento da Organização Mundial do Comércio é a eliminação de tarifas de importação para todos os aviões desse tipo e determinados produtos destinados ao setor. Repórter Pedro Pincer.
13: Além da eliminação de tarifas, o acordo sobre o comércio de aeronaves civis trata da redução de barreiras não tarifárias, das decisões de compra de aeronaves civis, dos subsídios à exportação e de regras para evitar restrições comerciais incompatíveis com o comércio internacional. Para o relator, senador Nelsinho Trade, do PSD de Mato Grosso do Sul, o texto favorece a indústria aeronáutica brasileira e o sistema de transporte aéreo.
14: Podemos agregar ao contexto descrito circunstâncias de que o Brasil passará a participar de maneira plena e em igualdade de condições das deliberações do Comitê TCA, que cuida de temas relevantes para a aviação civil na esfera global. Isso inclui a aplicação do acordo a novos produtos do setor.
13: O comércio mundial anual dos produtos cobertos pelo documento alcança 3,73 trilhões de dólares em exportações e importações, considerando a média de 2018 a 2022. Os principais parceiros comerciais do Brasil nesse conjunto de produtos são Estados Unidos, China, Alemanha e Argentina. O texto segue agora para a promulgação.
1: E servidores públicos poderão ser microempreendedores individuais, é o que prevê um projeto aprovado na Comissão de Constituição e Justiça.
2: A proposta proíbe, no entanto, quem ocupa cargo em comissão ou exerça função de confiança de atuar como MEI. Repórter Bruno Lourenço.
15: A Comissão de Constituição e Justiça aprovou o projeto de lei que autoriza os funcionários públicos a se tornarem microempreendedores individuais. A legislação hoje veda a participação em gerência ou administração de sociedade privada e o comércio, exceto na qualidade de acionista ou cotista. O senador Esperidião Amin, do Progressistas de Santa Catarina, reforçou que as restrições impostas aos servidores públicos vão na contramão das necessidades do país de novos investimentos na economia.
16: Projeções indicam mudanças demográficas aceleradas devido ao envelhecimento da população, tornando essencial ampliar e não restringir o número de pessoas aptas a empreender para preservar o nível de desenvolvimento econômico nas próximas décadas. Vale destacar que a atividade dos servidores como MEI não prejudicará a administração pública. Já existem situações em que servidores acumulam cargos ou mantêm empregos privados.
15: Amin ressaltou ainda que a proposta traz salvaguardas para não causar prejuízos à administração pública, como o impedimento de que ocupantes de cargo em comissão e funções de confiança sejam MEIs. Se não houver recurso para a nova votação no plenário, a matéria poderá seguir diretamente para análise da Câmara dos Deputados.
2: edição de Paulo Groba e trabalhos técnicos de Eliseu Caires. O Jornal do Senado fica por aqui. Acompanhe agora as notícias da Câmara dos Deputados. Boa noite.
1: Boa noite e até amanhã.

0: importado.
1: Vai ao Senado proposta que protege o uso de emblemas da Cruz Vermelha.
0: Presidente da Câmara reforça apoio ao agronegócio.
1: Proposta discutida por deputados prevê número máximo de alunos em sala.
0: Boa noite. A Câmara aprovou medida provisória que reduz benefícios fiscais sobre cacau importado. O repórter Antônio Vital explica a questão.
2: O plenário da Câmara aprovou medida provisória que reduz o prazo de isenção de tributo sobre o cacau importado, utilizado como insumo em produtos como chocolate exportado pelo Brasil. Hoje, o cacau inteiro ou partido, bruto ou torrado, comprado de outros países, paga menos IPI, PIS/PASEP e COFINS. Essa operação, quando o produto importado é depois usado como insumo de produtos industrializados, é conhecida como drawback. No caso do cacau, até a edição da medida provisória, em março, essas isenções e reduções de tributos valiam por até 2 anos. Com a medida, passam a valer por apenas 6 meses, com possibilidade de renovação a critério do Ministério do Desenvolvimento, Indústria, Comércio e Serviços. Isso significa que empresas que exportam produtos fabricados com cacau estrangeiro terão prazo menor para usufruir de benefícios fiscais na importação da fruta. Ao editar a medida provisória, o governo argumentou que os produtores de cacau brasileiros serão beneficiados com um possível aumento de venda à indústria. Ficam de fora da redução do prazo de isenções a manteiga de cacau, o cacau em pó e o chocolate importados. A medida provisória foi criticada em plenário por deputados do Novo e do Missão. Para o deputado Kim Kataguiri, do Missão de São Paulo, reduzir benefícios fiscais para produtos que depois serão usados como insumo para exportações prejudica a indústria nacional.
3: O que a gente está falando é o seguinte: Brasil, exporte menos chocolate e exporte mais cacau. Agregue menos valor para sua produção. Aquilo que mais se critica no desenvolvimento da nossa indústria. O raciocínio é muito simples. Se eu estou importando um produto, mas esse produto, na realidade, é para eu processar, agregar valor e exportar, eu tenho uma suspensão desses tributos porque eu estou agregando valor na indústria nacional. E o governo quer acabar com isso e enfraquecer a nossa indústria.
2: A medida provisória foi defendida por deputados da base do governo. Para a deputada Jandira Fegali, do PCdoB do Rio de Janeiro, os produtores brasileiros de cacau serão beneficiados.
4: Ela garante a proteção da produção nacional. O cacau é uma produção importante no Brasil, que não pode ser penalizada por prazos e questões tributárias. É importante que a gente proteja essa produção para não gerar crise no setor, particularmente na região do norte e do nordeste brasileiro.
2: A medida provisória que reduz o prazo de isenção de tributos sobre cacau importado, utilizado como insumo em produtos como chocolate exportado pelo Brasil, seguiu para análise do Senado. Da Rádio Câmara de Brasília, Antônio Vital.
5: Direitos Humanos.
1: Tabata Amaral, do PSB de São Paulo, defende a aprovação da urgência de projeto que criminaliza o ódio contra as mulheres. Relatora da matéria, a deputada alerta que a misoginia se organiza nas redes antes de aparecer nas agressões e nos casos de feminicídio.
6: Hoje existe uma verdadeira indústria do ódio que opera nas redes, que captura meninos muito jovens e os ensina a enxergar a mulher como inimiga, como objeto, como culpada. E o que nasce numa tela vira ameaça, vira assassinato. Chama isso pelo nome, misoginia, ódio às mulheres. Admitir que essa coisa tem contorno, que é concreta, que ela tem uma motivação e que deve ser punida. É um ato fundamental de proteção que uma sociedade deve oferecer para todas nós, começando pelas pequenas.
0: Tabata Amaral aponta que tem buscado apoio de diferentes bancadas para construir um texto capaz de unir parlamentares de todos os partidos. Ela pede que a Câmara aprove a urgência da proposta como forma de mostrar compromisso com o enfrentamento da violência contra mulheres.
1: Carol D'Artora, do PT do Paraná, também defende a aprovação do projeto que prevê penas para a misoginia. Segundo a parlamentar, a medida faz parte das políticas do governo de enfrentamento à violência e ao discurso de ódio contra as mulheres.
0: Na visão de Carol D'Artora, a criminalização da misoginia é uma forma de garantir maior proteção jurídica às mulheres, inclusive nos ambientes digitais. Para ela, a proposta amplia a participação feminina na política, na cultura, na ciência e em diversos espaços. espaços da sociedade.
1: E Lacir Bicalho, do Republicanos, destaca as conquistas femininas nas Forças de Segurança Pública de Minas Gerais ao celebrar a nomeação da Coronel Cleide Barcelos dos Reis Rodrigues, primeira mulher a assumir o comando geral da PM do Estado em mais de 250 anos da corporação.
0: E Lacir Bicalho cumprimenta também a comandante-geral do Corpo de Bombeiros, Coronel Jordana de Oliveira Figueiras Daldegan, e a delegada-geral da Polícia Civil, Letícia Batista Camboge Reis. Ele conclama os homens a unirem suas forças às das mulheres na luta por uma sociedade mais justa e igualitária.
1: Benedita da Silva, do PT do Rio de Janeiro, acredita que a Copa do Mundo deveria promover a integração entre os povos. No entanto, a deputada destaca relatos de racismo, xenofobia e tratamento discriminatório contra jogadores, árbitros e jornalistas durante o torneio.
0: Segundo Benedita da Silva, eventos esportivos internacionais devem ser marcados pelo respeito, pela inclusão e pela igualdade de tratamento entre os participantes. Ela acredita que a omissão da FIFA, entidade responsável pela organização da competição, contribui para a manutenção dessas práticas.
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5: Saúde.
1: A Câmara aprovou regras para proteger símbolos da Cruz Vermelha. A repórter Daniela Lessa acompanhou a votação.
8: A Câmara dos Deputados aprovou o projeto que protege o uso dos emblemas da Cruz Vermelha, usados para identificar pessoas e transportes de saúde em situações de emergência e de conflito armado. O projeto busca adequar a legislação brasileira às convenções de Genebra e a protocolos internacionais já ratificados pelo Brasil. Pelo texto aprovado, os três símbolos da entidade passam a ter proteção legal. A imagem mais antiga é a da Cruz Vermelha. Outro símbolo reconhecido internacionalmente é o crescente vermelho, adotado em muitos países. O terceiro emblema é um losango vermelho em forma de cristal. Esses símbolos são usados para indicar proteção a equipes de saúde, hospitais, unidades sanitárias e meios de transporte para atendimento de feridos, doentes e náufragos. As denominações Cruz Vermelha, Crescente Vermelho e Cristal Vermelho também serão protegidas. A deputada Érica Cocai, do PT do Distrito Federal, defendeu a proposta, destacando o alcance mundial da Cruz Vermelha na defesa da vida.
9: É fundamental porque é uma instituição que trabalha com um princípio humanitário. É uma instituição que está em por volta de 190 países fazendo esta função. E muitas vezes em momentos de calamidade, em momentos de guerra, a Cruz Vermelha, ela tem uma possibilidade ou uma atuação para defender sempre a vida.
8: Ao defender a aprovação, a deputada Adriana Ventura, do Novo de São Paulo, argumentou que esses símbolos não devem ser usados de forma comercial para evitar enganos em situações de atendimento de emergência.
10: O que esse projeto faz é internalizar obrigações internacionais que já foram assumidas pelo Brasil, e isso também faz com que não tenha uso comercial indevido para que entidades humanitárias legítimas não tenham confusão.
8: O Serviço de Saúde das Forças Armadas poderá usar a Cruz Vermelha sobre fundo branco para identificar seu pessoal, suas unidades e seus transportes sanitários. Profissionais de saúde civis, hospitais e transportes civis também poderão usar o emblema, desde que tenham autorização. A proposta proíbe o registro de associações, empresas, marcas, desenhos ou modelos industriais que usem indevidamente os emblemas ou as denominações protegidas pela lei. Quem reproduzir ou imitar esse símbolo sem autorização poderá ser punido com detenção de 1 a 3 meses ou multa. O juiz também poderá determinar o recolhimento do material e a suspensão das atividades comerciais. O projeto que protege o uso dos emblemas da Cruz Vermelha, incluindo o crescente e o cristal vermelhos, será analisado em seguida pelo Senado. Da Rádio Câmara de Brasília, Daniele Lessa.
0: Marangoni, do Podemos de São Paulo, cobra uma investigação sobre denúncias de irregularidades na análise de pedidos de exames, cirurgias e outros procedimentos feitos pelos planos de saúde. Ele denuncia que uma empresa contratada pelas operadoras pode estar prejudicando pacientes de maneira deliberada.
1: Marangoni exige providências da Agência Nacional de Saúde Suplementar diante dessas denúncias. O parlamentar reforça que cabe à ANS fiscalizar irregularidades e proteger os beneficiários.
5: Relações Exteriores.
0: Bongás, do PT do Rio Grande do Sul, denuncia uma suposta ofensa à soberania nacional por parte de lideranças da oposição que teriam oferecido colocar uma equipe de transição à disposição de governos estrangeiros, caso vençam a próxima eleição presidencial.
1: Bongás ressalta que a proposta revelada por autoridades externas prevê o compartilhamento de informações estratégicas e diretrizes governamentais com uma potência internacional. O congressista avalia a possibilidade como o mais ultrajante golpe contra os 203 anos de independência do Brasil.
5: Eleições.
0: Luísio Mendes, do Republicanos do Maranhão, denuncia o uso político do Judiciário Estadual para perseguir e barrar candidaturas de opositores, citando como exemplo casos de pré-candidatos de seu partido condenados em tempo recorde a penas desproporcionais aos supostos crimes cometidos.
1: Luísio Mendes afirma que lideranças do Republicanos estão reunindo provas para acionar o Conselho Nacional de Justiça contra os envolvidos nos casos e recorrer a as instâncias superiores para reverter sentenças, garantindo as pré-candidaturas prejudicadas.
5: Presidência.
0: O presidente da Câmara reforçou o compromisso dos deputados com políticas voltadas ao agronegócio. O repórter Luiz Gustavo Xavier acompanhou o evento no Planalto.
11: O presidente da Câmara, Hugo Mota, reforçou o apoio dos parlamentares à agenda e às pautas de interesse do agronegócio no país. Ele participou do lançamento do Plano Safra 2026-2027 no Palácio do Planalto, que prevê o aporte de R$ 525 bilhões para o setor. O deputado afirmou que a Câmara está sempre de portas abertas a todas as propostas em defesa do agronegócio e nunca faltou aos projetos de interesse do setor.
12: É uma tarefa hercúlea de manter o equilíbrio fiscal tão necessário para o crescimento econômico, aliado à priorização de políticas como essa, que também são fundamentais para o país. Que esse é o grande fiel da balança que nós temos que perseguir. Nós do Congresso Nacional, o Poder Executivo, também o Poder Judiciário, que é termos a real noção de que precisamos sempre levar em consideração aquilo que deve ser priorizado como política pública para o nosso país.
11: Para Hugo Mota, todo o esforço do governo e do Ministério da Agricultura para renovar a política pública demonstra a importância do agronegócio para o nosso país. O presidente destacou a importância do setor na geração de emprego, de renda e na composição do produto interno bruto brasileiro. Da Rádio Câmara de Brasília, Luiz Gustavo Xavier.
5: Economia.
1: Valmir Assunção, do PT da Bahia, destaca a importância do lançamento do Plano Safra da Agricultura Familiar para os pequenos agricultores, assentados, quilombolas, indígenas e povos tradicionais. Ele lembra que esses segmentos produzem grande parte dos alimentos que chegam à população.
0: Valmir Assunção aponta que o Plano Safra fortalece a reforma agrária e amplia as condições de produção no campo. Ele parabeniza o Ministério do Desenvolvimento Agrário pela construção do plano voltado para agricultores de todo o Brasil.
1: De acordo com Luiz Lima, do Novo do Rio de Janeiro, a inflação dos últimos meses reduziu o poder de compra da população. O parlamentar relata o caso de um casal de idosos que, segundo ele, precisou abrir mão de uma das refeições do dia por causa do alto custo custo dos alimentos.
0: Luiz Lima também cita dados sobre o patrimônio da população para sustentar que o Brasil enfrenta perda de renda e de capacidade econômica. Ele atribui esse cenário às políticas adotadas pelo governo federal.
5: Educação.
1: A Comissão de Educação discutiu uma proposta que estabelece a lotação máxima de salas de aula. O repórter Luiz Cláudio Canuto nos conta como foi.
13: Um projeto em discussão na Câmara estabelece limites para o número de estudantes por turma na educação básica. O assunto foi discutido pela Comissão de Educação em audiência pública com representantes do Ministério da Educação, de dirigentes municipais de educação e outros setores envolvidos no assunto. Segundo a coordenadora de formação do Ministério, Leda Regina Bittencourt, desde 2006 existem teses que mostram que a quantidade de estudantes influencia na qualidade da aprendizagem e há um estudo da OCDE, um fórum que reúne países ricos focados em promover políticas públicas de desenvolvimento, que aponta o número de 23 alunos por sala como a quantidade ideal. Uma resolução do Conselho Nacional de Educação de 2024 estabelece o número de crianças que deve haver por turma. Para bebês de 0 a 12 meses, são 5 por turma. De 12 a 24 meses, 8. De 25 a 36 meses, 12 crianças por sala. De 37 a 48 meses, 18 por turma. E 20 crianças de 4 e 5 anos de idade por sala de aula. Já o projeto de lei em discussão na Câmara estabelece o número máximo de 5 crianças por berçário, 10 no maternal, 15 por sala na pré-escola, 20 nos anos iniciais da educação fundamental, 25 nos anos finais e 30 no ensino médio. No ensino de jovens e adultos, o número de alunos por sala de aula no ensino fundamental seria de 20 e de 25 no ensino médio. Na educação especial, o limite máximo viria por regulamento. O debate atendeu ao pedido do deputado Tarcísio Mota, do PSOL do Rio de Janeiro, que é autor do projeto que estabelece parâmetros para a composição de turmas nas diferentes etapas e modalidades da educação básica. Ele presidiu o debate e deixou claro que o projeto deve se adequar às diretrizes estabelecidas pelo Conselho Nacional de Educação. Outros temas destacados por ele foram a criação de critérios de reduzir números de alunos por turma na educação especial e também a prioridade a turmas com professores com deficiência.
14: É claro que esse nível de aprimoramento a gente vai guardar aqui e apresentar tão logo o projeto tenha relatoria, para que o relator possa apresentar, quem sabe, inclusive no âmbito da Comissão de Educação, um primeiro parecer sobre isso.
13: O projeto acaba de ser apresentado e ainda deve ser juntado a outras propostas em análise na Câmara para a votação em conjunto. Da Rádio Câmara de Brasília, Luiz Cláudio Canuto.
5: Desenvolvimento Regional.
0: Daniel Almeida, do PCdoB, destaca a agenda do governo federal na Bahia, com entregas e investimentos em saúde, infraestrutura e cultura. Ele reforça a importância da parceria com o Executivo Estadual e com os municípios na ampliação dos serviços públicos à população.
1: Daniel Almeida destaca a entrega do Hospital Regional de Alagoinhas, a retomada da obra da Ponte Salvador Itaparica e a recuperação do Teatro Castro Alves. Ele avalia que as iniciativas fortalecem o SUS, a mobilidade regional e a preservação do patrimônio cultural da Bahia.
0: Hildo Rocha, do MDB do Maranhão, destaca o início da construção de condomínio com 300

0: João Daniel, do PT de Sergipe, destaca a força das festas juninas como expressão da cultura popular do Nordeste. O deputado ressalta que as celebrações mobilizam comunidades em todos os estados da região, valorizando as tradições mantidas pela população nos municípios.
1: João Daniel afirma que destinou cerca de R$1 milhão para apoiar a cultura junina no município de Estância. Ele afirma que essas manifestações fortalecem a identidade cultural de Sergipe ao reunir arte, memória e participação popular.
0: Termina agora o jornal Câmara dos Deputados, produzido pela Rádio Câmara, com trabalhos técnicos de Everson Urani e apresentação de José Carlos Andrade e Paula Bitar. Boa noite.
1: Uma ótima noite. A Voz do Brasil volta amanhã.
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